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0: Olá, então viva, muito bom dia. Passam agora 3 minutos da 1 da manhã.
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0: É isso mesmo, Expresso da Madrugada com Artur Matos. Olá, viva então, muito bom dia, bem-vindos ao Expresso da Madrugada. Já sabe que consigo vamos ficar até bem próximo das 6 da manhã e agora vamos ver como é que vai estar o tempo para o dia de hoje, quinta-feira, dia 2 de julho de 2026. Continuação do tempo quente, com céu pouco nublado ao limpo, vento fraco ou moderado predominante de leste e noroeste e rodando temporariamente para o quadrante sul, na costa sul do Algarve e para norte e noroeste, na faixa costeira ocidental durante a tarde. Superando ainda moderado a forte nas terras altas e norte e centro e ainda no Alto Alentejo, até ao meio da manhã. A partir do final da tarde, com rajadas até 70 km hora. Subida da temperatura mínima no litoral norte e centro e da região sul, e subida acentuada na temperatura máxima no litoral oeste. Quanto à região da Grande Lisboa, tempo quente, com o céu pouco nublado ao limpo, vento fraco ou moderado do quadrante norte, e subida da temperatura sendo acentuada da máxima. No Porto, no Grande Porto, tempo quente, céu pouco nublado ao limpo, vento fraco ou moderado de leste e noroeste e temporariamente de norte e noroeste na faixa costeira durante a tarde. Subida de temperatura. Quanto ao estado do mar, na costa ocidental, ondas de noroeste com 1,5 metro a 2,5 metros de altura, diminuindo para 1 metro a 2 metros a partir do meio da manhã. A temperatura da água do mar vai rondar os 18 e 20 graus e na costa sul, ondas de sueste inferiores a 1 metro, aumentando para 1 metro a partir do final da tarde. A temperatura da água do mar vai rondar os 20 e os 22 graus na costa sul. Isto é o tempo então para o dia de hoje e agora vamos ver como é que vão estar as máximas. A Guarda Beira hoje vai estar com 34 graus, Almeida também com 34. Quanto a Celulite da Beira, a máxima é de 35 e Figueira de Castelo Rodrigo, 34. Fornos de Algodres, 35 graus, Gouveia, 34 e a Guarda com 32. Depois, Manteigas com 33, Ameda com 34 e as Penhas Douradas com 28. Ceia com 36 graus e a Serra da Estrela com 26. E por fim, Trancoso ou Cidade Bandarra com 33. Quanto à chuva, não há previsão de chuva para já. Esta semana, até ao próximo domingo, não se prevê a previsão de chuva, pelo menos até no distrito da Guarda. Agora vamos então até o distrito de Viseu, vamos ver como é que vão estar as máximas também em Viseu, e vamos começar no Carregal do Sal, com 37 graus no Carregal, Castro Daire 34, Sinfães 35, Lamego 35 e Mangualde 35 também. Quanto à Venta da Beira, a máxima é de 33 e Mortágua com 39. Nelas 36, a Vila de Nelas com 36 graus, e Oliveira de Frades, a máxima é de 36 também, e Penalva do Castelo, a máxima também é de 36. Quanto a Santa Comadão, 37 de máxima, e depois de Santa Comadão, São Pedro do Sul, também com 37 de máxima para hoje. Quanto ao Sato, a máxima é de 34 e Serrancelho com 33. Tondela, a máxima é 37 para hoje, e Vila Nova de Paiva com 34, e por fim a cidade de Viriato, a cidade de Viseu com 34 também. Quanto à chuva, pelo menos até domingo, no distrito de Viseu não há previsão de chuva no distrito de Viseu. Distrito de Coimbra, vamos ver como é que vão estar as máximas. E Arganil com 37 para hoje, Cantanhede também com 37. Depois Coimbra, Cidade dos Estudantes com 38 graus para hoje, em Coimbra. A Figueira da Foz, 36. Quanto a Góis, a máxima é de 37. E a Lausanne, com máxima de 39. Mira, máxima de 34. Oliveira do Hospital, a máxima é de 36. E Tábua, por fim, Tábua com 37 graus para hoje. Também, quanto à chuva, não há previsão de chuva também no distrito de Coimbra, pelo menos até domingo. E agora Lisboa, Porto e Faro. Lisboa hoje vai estar com... Atenção, Lisboa, 41 graus de máxima para hoje em Lisboa e também até domingo. Não há previsão de chuva em Lisboa. 41 graus hoje é a previsão para Lisboa. A passar a barreira dos 40. Quanto à cidade invicta, a cidade do Porto, 36, também sem previsão de chuva, pelo menos até domingo, e depois o Algarve, com 35 graus no Algarve, e também sem previsão de chuva, até, pelo menos até domingo, fim de semana, até o fim de semana, sem chuva, a previsão no Algarve. E foi assim que estivemos, então, com as máximas previstas para o dia de hoje, é isso mesmo, e agora vamos à música, e da música... Vamos iniciar esta emissão de hoje com o do Contacto e Aceita que Dói Menos.

Aceita que dei menos, foi voz do Dudu, contacto. E tal como nós dissemos ontem, que hoje iríamos falar aqui dos planetas. Pois é, à volta do Sol giram 9 planetas. Um deles é a Terra. É isso mesmo. Vamos então saber os nomes dos planetas e também o diâmetro. É mesmo assim. Vamos começar pelo primeiro, que é Mercúrio. Diâmetro de 4.900 km, leva 88 dias a girar em torno do Sol. Segundo Vênus, diâmetro de 12.300 km, leva 225 dias a girar em torno do Sol e às vezes é o astro mais brilhante do firmamento. A Terra, diâmetro de 2.756, leva 365 dias a girar em torno do Sol e o diâmetro da Lua é mais ou menos a quarta parte do diâmetro da Terra. Marte, que o planeta que nós falamos muito, que dizem que cientistas e astronautas que já estiveram neste planeta Marte, que pode haver possibilidade de haver vida também neste planeta. Ainda não o sabe, mas é aquilo que eles prevêem. Não quer dizer que seja verdade. Marte tem o diâmetro de 6.900 km, leva 687 dias a girar em torno do Sol, tem 2 satélites, isto é, planetas mais pequenos que giram por sua vez à roda de Marte. Ainda Júpiter, a diâmetro de 142 mil quilómetros, leva 12 anos a girar em torno do Sol e tem 12 satélites. Saturno tem o diâmetro de 121 mil quilómetros, leva 29 anos a girar em torno do Sol e tem 9 satélites e 3 anéis grossos em sua volta. Ainda temos ainda o Urano, diâmetro de 53.390 km, leva 84 anos a girar em torno do Sol e tem 5 satélites. Neptuno tem o diâmetro de 49.670 km e leva 165 anos a girar em torno do Sol e tem 2 satélites. E por fim, Plutão, diâmetro de 7.000 km, leva 248 anos a dar a volta completa ao Sol. Ainda tem milhares de pequenos astros e asteroides, deslocam-se à volta do Sol entre as órbitas de Marte e de Júpiter. São invisíveis, por isso à vista desarmada, isto é, sem o auxílio de um telescópio, não é preciso ver. Daqui a pouco vamos também falar das estrelas. Pois é, estrelas que nós às vezes... Vimos no céu. Daqui a pouco vamos então falar um pouco delas também, das estrelas. Agora vamos à música com este, ele que tem um negócio, diz que abriu um negócio e acho que já abriu. Estou-vos a falar do Kim dos Apitos e este que abriu um negócio, que é vendedor de gelados.

E foi o Quinto dos Apitos que diz que abriu um negócio e já abriu. É vendedor de lazer agora na praia. É capaz de dar algum dinheiro. Com este calor que tem estado, provavelmente é capaz de dar algum dinheiro, é capaz de safar. É capaz de safar, ó. Oh, okay. Por acaso é capaz de safar? Bom, eu estou agora a falar das estrelas. As estrelas estão a uma enorme distância de nós e do Sol. Dão-nos a impressão de que sobem no firmamento todas as noites e descem pela madrugada. São de uma variedade infinita, quer pela importância, quer pelo seu brilho. Mais importante, Antares, é 100 milhões de vezes maior do que o Sol. Uma dessas estrelas é a Estrela Polar, providência dos marinheiros, porque indica o norte e parece-nos ser também o ponto de roda do qual se move todo o firmamento, onde se vê algumas das grandes constelações do hemisfério norte. No céu há mais coisas além das estrelas. Há também os cometas, as estrelas cadentes. Estas últimas não são realmente estrelas, são fragmentos de astros, meteoritos, quase sempre pequenos, que se tornam incandescentes assim que entram na atmosfera terrestre. São tão pequenos que a maior parte das vezes se desfazem no espaço, mas já tem acontecido, então, se a senhora terem caído na Terra, alguns pedaços dos cometas são astros formados por uma parte central, o núcleo é muito brilhante e a cabeça rodeada por uma nuvem gasosa ou a cabeleira, que se prolonga num arrasto comprido e luminoso. A cauda esta fica sempre em direção oposta ao Sol. E hoje ainda, para terminarmos aqui esta parte do estado, depois entramos em outras sugestões, vamos falar daqui a pouco das paisagens lunares e também das viagens espaciais. Mas isso é para mais daqui a pouco. Agora vamos então para a música, e o que é que vem por aí? Já a seguir vem por aí o trio Alvoroço e a Romaria do Cavalo.

E foram eles então o trio Alvoroço com este seu tema Romaria. Este que foi gravado, eles cantaram esta música e passou a ser o hino. Passou a ser o hino dessa caminhada onde se juntam uma vez por ano. Se não estou em erro, é agora para o mês que vem. Se a memória não me traiçoa, é agora para o mês que vem. Em agosto. Que é a Romaria do Cavalo que vão da Moita, é distrito de Setúbal, Moita, distrito de Setúbal, e vão até Viana do Alentejo, todos em Romaria, lá está, levam a Santa Padroeira lá da freguesia, para que lhes dê boas colheitas para o ano que se avizinha. Agora vamos então falar aqui das paisagens rurais. Nós de vez em quando vimos aí na televisão de vários documentários onde aparecem várias paisagens lunares e bem bonitas. Parecem crateras de vulcão, mas bem bonitas mesmo. Não sei se aquilo é verdade, se é feito, porque a inteligência artificial já faz muita coisa, mas não me parece. Parece bem ser verdade, porque há fotos em livros antigos, ainda não existia a inteligência artificial e aparecem as mesmas fotografias. Por isso é que eu digo, provavelmente é mesmo verdade. Parece um deserto com a lua lá em cima. Fotografias, por acaso tenho aqui uma à minha frente, e é isso mesmo que parece. Parece ali um deserto, com a lua lá em cima. Bonito, imagem bonita. Mais próximo dos nossos companheiros celestes, a lua observa-se muito bem com o telescópico. Paisagens lunares que nós podemos ver que se vê na televisão e em vários documentários, mostram-se também círculos de montanhas formadas pelo choque violento de meteoros ou por grandes explosões que se deram quando a lua estava ainda incandescente. Sabe-se também que na lua não há atmosfera própria para respirar na fase iluminada pelo sol. A temperatura é de mais de 100 graus, é mesmo quente, e na fase que fica na sombra faz o dobro do frio, já são 200 graus, a menos. É frio que se sente no Polo Norte. Daqui a pouco, ainda nesta hora, vamos falar então de algumas viagens espaciais. Mas para já, agora vamos à música. Johnny Abreu, quero estar contigo.

A voz foi então do... A voz do Johnny Abreu com este Eu Quero Estar Contigo, tema que acabamos então de ouvir. Já sabem então que nós vamos consigo até às 6 da manhã e daqui a pouco vamos então aqui falar de algumas viagens espaciais e vamos falar de Júlio Verne. Quem não deu isto na escola? Eu dei Júlio Verne na escola. Naquela altura das viagens de Júlio Verne, naquela altura que Júlio Verne apareceu, o povo não acreditava naquilo que ele dizia, mas depois mais tarde vieram a ver que aquilo que ele dizia era verdade. Vamos ver aquilo que diz aqui, essa história também de algumas viagens. Nos fins do século XIX, Júlio Verne escreveu romances que foram das primeiras obras de antecipação científica. Descrevia coisas que ainda só existiam na sua imaginação: o avião, o submarino, os explosivos nucleares e até mesmo a própria televisão. Esses livros tiveram um enorme êxito, mas o público daquele tempo, apesar de os achar interessantes, não acreditava em semelhantes invenções. Aqui está aquilo que eu estava a dizer. Os balões dirigíveis que já navegavam pelo espaço não passavam de brinquedos perigosos aos olhos dos seus contemporâneos, está a ver? Não acreditavam em nada disso. O futuro provou que o público se enganara e hoje certas paisagens dos livros de Júlio Verne estão fora de moda. Outras, porém, são uma atualidade espantosa. Lá está aquilo que eu disse, aquelas imagens que nós vimos na televisão, que agora nem precisam de mais ir, estão cá embaixo sentadinhos na cadeira e os satélites carregam no botão e os satélites tiram as fotografias e depois eles mostram fotografias nos mais diversos canais de televisão. E mais uma vez o escritor teve razão e emocionante chegada à Lua da nave espacial Apollo 11, tripulada apenas pelos cosmonautas americanos Neil Armstrong, Edwin Aldrin e Michael Collins, que muitos de nós vimos só pela televisão na madrugada de 21 de julho de 1969, foi uma das mais espantosas vitórias da ciência e do esforço do homem. A grandiosidade do espaço que por aqui se imagina não leva, contudo, o homem a desistir de sucá-lo, mas querer chegar à verdade com os seus próprios olhos, estava difícil de seguir, que há vida noutros planetas ou venha a descobrir que é impossível viver fora da pequenina Terra. Uma coisa é certa, espetáculos dos céus há de fasciná-lo sempre, levando o poeta a cantar a sua extraordinária beleza e o santo a proclamar que eles narram e a glória de Deus, a Criador de todos os mundos visíveis e invisíveis. E foi assim que nós hoje falámos então acabámos de falar no espaço. Para a partir de amanhã vamos entrar num outro capítulo, vamos falar de jogos, de alguns jogos que nós tínhamos. Há uns jogos que eu ainda joguei em miúdo, mas amanhã vamos falar nisso. Amanhã vamos começar a falar nesses jogos. Estou-vos a falar das damas, do xadrez, do dominó, dos jogos de Lego e por aí fora. Vamos falar disso tudo amanhã. Também mais à frente iremos falar também de como começou a funcionar o telefone, a máquina que puxa as carruagens dos comboios. Mais à frente vamos saber disso. Para já, vamos à música. Vamos à música, e quando estamos com 39 minutos depois da 1 da manhã, quase no final desta primeira hora, Fred Mota, que nos vai trazer este Vais-te Arrepender. Do quê? Estar aqui? Não. Não me arrependo de nada. Anda lá, Fred. Dá lá aí ao bacalhau, faz favor. Anda lá.

Fred Mota, com este Vais Te Arrepender, foi o tema que acabamos então de ouvir. Não, está calado, ninguém te perguntou nada. Que mania que ele tem. Bom, vamos continuar com mais música. Agora vem aí a banda Sol Brilhante, Se Digo. É porque é verdade.

Se digo é porque é verdade. Foi voz então da banda Sol Brilhante. E agora, Helena Correia, sou filha de Portugal, diz ela.

Sou filha de Portugal, foi a voz da Helena Correia, que marcou presença também nesta nossa noite de hoje. E daqui a pouco então saímos para os comerciais, agora vamos à música com Daniel Henriques, com este Quero Ser Feliz, também eu, Daniel.

Quero Ser Feliz foi a voz então da Daniela Henriques. E para fecharmos então esta hora, estamos com 54 minutos então depois da uma, para fecharmos, escolhi a voz do Jorge Amado, Mexe Morena, para ouvirem.

0: Jorge Amado e este Mesh Moreno foi o tema que acabamos então de ouvir. Para já, vamos sair para os comerciais e já voltamos. Até já, bom dia.
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21: Expresso da Madrugada com Artur Matos e sejam bem-vindos a mais uma hora. Mais uma hora então do seu Expresso da Madrugada. E agora vamos então para a música com Dani Marie, com este Ovulato.

Dani e Marie com este Omulata, o tema que acabamos de ouvir. E hoje vamos, nesta segunda hora, vamos falar também de mais alguns frutos que dão para fazer também algumas infusões e que são benéficos também para a nossa saúde, não para todos os tipos, mas para todos os tipos de sangue, mas para alguns. Vamos então saber e vamos falar primeiro da alcachofra, incluir para o grupo A e B. As partes pulposas das bactérias cozidas são um bom alimento. As propriedades também terapêuticas são das folhas e pouquíssimo das bactérias. A infusão das folhas é notória na atuação da limpeza de fígado e vesícula, e ainda vesícula biliar, e é diurética, diabética e hipotensora. Rica em ferro, combate a anemia, e cozinhada ou em infusões. Também vamos falar da alcaravia. Usa-se em infusão, estomática e carmitiva. Misturada com a linhaça, combate também as fluências intestinais, sendo esta infusão reguladora do intestino, pois é antidiarreica e laxativa em simultâneo. Daqui a pouco vamos falar também do alecrim. Mas é para mais daqui a pouco. Agora vamos à música, e na música vem para aí a voz do Humberto da Boina com este Vai Acima e Vai Abaixo. Humberto da Boina.

Humberto da Boina com este Vai Acima e Vai Abaixo. Foi o tema que então acabamos de ouvir. Agora vem por aí o Delfim Júnior, Império do Show. Quero ver-te esta noite para o tema que

Quero te ver esta noite, foi a voz então do Delphi Júnior e Império do Show. E agora vamos falar do Alecrim. Esta noite ainda falar para já do Alecrim, depois da Alface e também da Alfarrubeira. Para falar de ideia, é certo. Mas para já a seguir, vamos falar do Alecrim. Rica em tarino, usa-se em infusão como estimulante e estomática em anemias, bronquites e dispepsias. O extrato alcoólico, à razão de 4 colheres de sobremesa diárias, reduz drasticamente o hemorroidal. Daqui a pouco vamos falar da alface. Agora vamos com o grupo Expresso 86 e o tema A Mesa.

0: A Mesa foi assim a voz do grupo Expresso 86. E agora vamos então falar da alface. Alface de folhas comestíveis, ricas em vitamina A, vitamina B, vitamina 2, aliás, vitamina A, vitamina 1, vitamina B1, assim que é, vitamina B2 e vitamina C. A infusão é estomática, com propriedades calmantes, ligeiramente laxativa e indicada para lavagens oculares. O cal abunda o lactucário, portanto, aconselha-se a ferver 5 a 6 talos para 2 chávenas de água em lume brando até reduzir a 1. Tomada ao deitar é hipnótica para o homem e espermatorreica atua com priapismo, ejaculação precoce e ejaculação voluntária. Daqui a pouco, para fecharmos hoje as nossas sugestões de hoje, vamos falar da alfarrobeira. Olha, eu uma altura que dizia que não gostava de alfarroba, mas quando estive a trabalhar no Algarve, provei e posso lhe adiantar que gosto. E é muito bom, alfarroba, é muito bom, faz bem. E faz bem, assim, daqui a pouco já vamos então falar da alfarroba. Agora vamos com o Alexandre Pires. Boa sorte.
1: Boa sorte.

A voz de Alexandre Pires, com eles o tema Boa Sorte, o tema que estamos então a acabar de ouvir. E agora sim, para fechar as nossas sugestões de hoje, de plantas e frutos, vamos falar então da alfarrobeira, árvore com frutos comestíveis designados por alfarroba. A polpa do fruto mesmo farinada é alimentícia, laxativa, peitoral, expectorante. E isso só ou em complemento com chocolate e café faz-se passar por estes no paladar. A água do cozimento das folhas ou cascas ricas em tanino é utilizada para diarreias, elevar a pressão arterial, anginas, estomatites e vulvaginites. A perturbação do sistema, e ainda na perturbações do sistema nervoso. O grupo O é bastante benéfica em problemas oncológicos, cardiovasculares e diabetes e ainda artrite. Amanhã vamos falar da alfavaca, alfazema e do alho. É isso mesmo, mas isso é para amanhã. Por hoje, vamos então ficar por aqui. E na música vamos para onde? Vamos por onde? Está aqui um tema que diz assim: Madeira é linda. Quem nos traz este tema é o grupo, é isso mesmo, é o Miro Freitas, que nos traz então este A Madeira é Linda, para ouvir então já.

A bandeira linda foi a voz do Miro Freitas a marcar presença também nesta emissão de hoje. Nós vamos então para a música. Estamos agora com nada mais nada menos com 43 minutos depois das duas, daqui a pouco às três. Vêm os comerciais, é isso mesmo, vamos às compras. Agora vamos na música com o Jota, Dois Apaixonados.

Dois apaixonados foi a voz então do Jota a marcar presença também nesta nossa emissão de hoje. Estamos com 47 minutos então depois das 2 da manhã. Vamos então para a música novamente e agora vem por aí a voz de Eduardo Santana. Este, nada mais nada menos, este Tomates Bocu é o tema que vamos ouvir. O que é que está aqui a aparecer? Ah, já está. Tomates

Eduardo Santana, com este Tomates Bocu, foi o tema que acabamos então de ouvir. Agora passam 10 minutos, faltam 10 minutos para as 3, vamos então para a música. Agora vem para aí música nova de Ruizinho do Acordeão, com este Um Beijo é Bom. Para ouvir então, Ruizinho. Ruizinho do Acordeão.

0: texto é que ele agora está aqui, o artista. Ora, viste? Tem que ligar para o Ruizinho do acordeão. Vejam bem vocês. Vejam bem vocês aquilo que ele está a dizer. A sério.
1: Beijo na testa.
0: Estás cá. Estás cá o

0: já ligaste?
1: Agora, veja o meu, já ligou. Se ela não te ligou é porque não quer. Está calado, ninguém te perguntou nada. Está calado, tu. Vamos lá ver então. Então, mas afinal, quem é que mandou? Só essas quando eu mando, está bem, vamos lá ver. Estamos com 54 minutos depois das duas. Agora vamos sair para os comerciais. Nós já voltamos. Até já. Então, muito bom dia.
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1: Expresso da Madrugada com Artur Matos, mais uma hora. Daqui a pouco já vamos aos novos parodiantes de Lisboa. Agora, na música com Jorge Ferreira, A Vida é Só Uma.

0: A vida é só uma. A voz foi então do Jorge Ferreira a marcar presença também nesta emissão de hoje. Já sabe que vamos consigo então até bem próximo das 6 da manhã e agora vamos então para os novos Pardiantes de Lisboa.
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0: Inácio, já viu que agora há um choque fiscal da habitação?
1: Ai, dona Carmel, depois vi. Mas eu preferia era um choque elétrico. Ao menos isso passava depressa.
0: Dizem que é para ajudar quem arrenda.
1: Pois é, e a mim já me ajudou muito.
0: Ai, a sério?
1: Claro. Antes eu procurava casa. Agora procuro só um quarto. Para o ano, se a coisa melhora, olho, procuro uma gaveta com janela.
0: Mas há medidas novas.
1: Há sempre. Em Portugal, quando a casa falta, fazem-se medidas. Quando o dinheiro falta, olhe, fazem-se promessas. E quando falta tudo...
0: faz-se o quê?
1: Um T-Zen Open Space. Cama, cozinha e desespero, tudo na mesma divisão.
2: Oh, compadre, ouvi dizer que agora o investimento na ferrovia é estratégico.
1: Ai, ouvi. Virá o Neto Progresso mais chegar de comboio.
2: Então, estás satisfeito?
1: Estou perdente.
2: Até porquê?
1: Porque se vier pela linha do costume, só chega depois de inauguração.
2: Mas dizem que é estrutural.
1: Ah, pois é. Em Portugal tudo é estrutural. Até as peras, até alicerces.
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14: A Dona Albertina acredita que o mundo vai acabar. Mas será que o mundo vai mesmo acabar ou seremos nós que vamos acabar com o mundo?

0: comprar comida para o gato.
1: Não se compra nada. O mundo vai acabar, não sabiam?
0: É.
1: Pois, não sabem, ficam a saber. Eu já fui avisado e recebi um sinal.
2: Oh, mulher, recebeste um sinal? Vendeste os restos do mundo a alguém? Há para aí quem compre toda a espécie de sucata, realmente.
1: Não brinques com estas coisas, porque estas coisas não se brinca.
0: Não se pode brincar com nada, o quê? Nem me deixou brincar com a boneca que me deram o dia dos meus anos para não estragar a boneca.
1: Era o que faltava. O teu pai levou toda a vida a brincar com bonecas fora de casa e não te pode proibir de brincar com a tua num momento destes.
2: Eu, então, mas...
1: Vai lá brincar com a tua boneca e o teu pai que aproveite para fazer um exame de consciência.
2: Oh, filha, mas eu já fiz os exames todos que tinha para fazer. E se o mundo vai acabar, como tu dizes, para que é que eu vou fazer mais exames?
3: É, malta, está tudo nos conformes. Oh, mãe, preciso de umas cuecas lavadas.
1: Para quê? Eu não lavo mais roupa nenhuma, porque o mundo vai acabar e já não vamos precisar de mais roupa. Toda a roupa que eu tinha aí para lavar já deitei toda na lareira. É que eu não quero cá deixar roupa suja.
2: É, pois claro, é que depois do mundo acabar, o que é que diriam para aí as vizinhas se deixares para aí roupa suja?
3: Mas que desbunda é esta, homem? Andou metida nos fumos, foi?
1: Não digas as neiras. O mundo vai acabar, fica sabendo. Bateram-me aí à porta para me avisarem e eu até lhes dei todo o dinheiro que cá tinha em casa para lhes agradecer o aviso e porque já não vamos precisar de dinheiro para mais nada.
2: Mas o quê? Aposto que esses tais mensageiros andaram para ir aceitar o dinheiro para o gastarem depois do mundo acabar. Se calhar é para a viagem.
0: Quem viaja, papá?
2: Então se eles dizem que este mundo vai acabar, o dinheiro que receberam é para a viagem para outro mundo, não é?
3: Mas então não há mesmo nenhumas cuecas lavadas cá em casa?
1: Já te disse que não. Até as minhas eu queimei.
3: Então e se o mundo não acabar? A mãe fica sem cuecas, é?
4: Até vai ser bom.
2: Até vai ser bom. Assim pode ser que ela fique uma mulher com as ideias mais bem arejadas.
1: Achim! Achim!
3: É, parece que já arejou. E arejou demais.
0: Pois foi. E constipou-se.
1: Pois, é o fim do mundo. É o fim do mundo.
2: Sem cuecas. Sem cuecas.
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1: Sabe? A única coisa que funciona devidamente nas autoestradas são as portagens. Encontrar um carro em contramão também é normal? Ah, mas os inspectores Pastilhas e Amendoinha vão descobrir qual é a razão de tanta falta de razão na má condução. 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

0: geral, aqui estão os inspetores Pastilhas e Amendoinha.
1: Entrem, entrem.
2: Oh, senhor diretor-geral, como é que isto funciona aqui? Sopramos de balão à chegada ou só sopramos à saída quando sairmos?
1: Eu já o percebi, senhora Amendoinha. Quero um cafezinho com cheirinho, não é verdade?
2: Ah, pois quero. Quero um cafezinho com cheirinho à Campo Maior. Porque o meu chefe diz que eu sou o maior. E se eu sou o maior, tenho que ter tudo à grande.
3: Shut up, Amendoinha. Senhor diretor-geral, afinal, qual é a investigação que pretende que façamos?
1: Eu pretendo que descubram qual é, afinal, a atual e verdadeira situação da condução rodoviária em Portugal.
3: É para já, Sr. Diretor-Geral. Amendoinha, let's go! Estás à espera do quê, pá?
2: Do cheirinho, Inspetor Pastilhas.
3: Do cheirinho? Mas qual cheirinho, Amendoinha?
2: É, aquele a minha secretária trouxe-me um cafezinho sem cheirinho e estou à espera que ela me traga o cheirinho. Nem que seja um cheirinho a bacalhau.
3: Shut up, Amendoinha. Ah, let's go.
2: Ok, chefe. Contrariado. Mas vou.
4: Senhor Inspetor-Geral, estão aqui os inspetores Pastilhas e Amendoinha.
2: Outra? Mas o que é que aconteceu à sua colega?
4: Olha, teve um acidente na autoestrada. Estampou-se com o carro.
2: Estampou-se? Tinha o destino marcado, porque ela é realmente uma estampa. Não desfazendo, porque eu até nem sou bate-chapas.
3: Shut up, Amendoinha. Senhor Diretor-Geral, temos uma notícia boa e outra má. A notícia boa é que cada vez há mais condutores nas nossas estradas a conduzir sem carta.
1: E isso é uma notícia boa porquê?
3: Porque esses condutores que conduzem sem carta ao menos são mais honestos e conscientes.
1: Mais honestos e conscientes por conduzirem sem carta? Acha mesmo que sim, Inspetor Pastilhas?
3: Ou se acho, inconscientes e desonestos são os condutores que mesmo tendo carta fazem as asneiras e as asilhices que fazem.
1: Indo por esse sentido, não deixa de ter razão. Então, e qual é a notícia má?
2: É que há muitos condutores portugueses que preferem andar com molho à espanhola.
1: Com molho à espanhola? Porquê?
2: Porque para pouparem umas croas vão encher os depósitos à Espanha. E olé!
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8: E fechamos a emissão de hoje com mais alguns mergulhos na areia. É verão, pois então.
9: Não fazes nudismo porque precisas de ter pelo menos uma algibeira. Mas o mal esbeira para quê, homem?
5: Olha, porque tenho que andar com a carteira sempre comigo por causa da minha mulher.
9: Está assim, tão aflita com o sol, eu não me importo nada de ficar aqui a fazer em sombra.
10: Ai, muito obrigadinha, mas eu prefiro esperar pelo homem dos lados, porque a sombra dele é muito mais fresca.
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12: Foram assim os novos parodiantes de Lisboa para hoje. Agora nós vamos na música. E vamos na música, vamos com quem? Vamos com. Ela mais ou menos com Dolce Sinfonia. Explode alegria.

Doce Sinfonia foi o tema que acabamos de ouvir. Este explode, explode alegria. Foi o tema então que nós acabamos então de ouvir. Já sabe que consigo vamos até às 6 e agora vamos ver a voz do Luís Jorge, a moto do amor, para ouvirem. E trabalha tudo e vai ele. É a Famélis onde a pera. Anda lá, Famélis. Eu vou comprar uma Famélis.

A feia a moto do amor na voz do Luís Jorge Faia. A Famel de Onda Pera. A vou comprar uma Famele. Vai ser a minha próxima compra. Vai ser uma Famele. Ei, já não se fazem motas para aquela. Não fazem, não, senhora. Agora as outras que passaram aí, aquilo parece papel. Aquilo bate ali no passeio, parte-se aqueles plásticos, parece papel. Ei, aquelas motas daquela. Eu vou contar aqui uma história de uma ZUNDAP que eu tive, que era uma motor Famele. O motor era Famela, era uma XF 17 que eu tive. E fui lá debaixo da minha zona até lá acima, à Maia. Saí, demorei 12 horas pela Nacional. E que não parava o caminho. E aquela já tinha radiador. Já tinha refrigeração ao motor, através do radiador. Eu aproveitava, parava lá uma gasolina, acabava de testar e tal, punha gasolina lá para dentro, ali, bebia uma água, um café, estava ali um bocadinho, arrefecia o motor e arrancava. Meia-noite estava lá em cima, na área de serviço de Santo Tirso, no hotel onde estávamos a trabalhar, lá em cima, no hotel onde estávamos a dormir, pago pela empresa. E digo: mota malvada, mota, aquilo é mota da guerra. É mota da guerra, que não valia a pena. Aquilo andava sempre. Foi para cima andar e veio para baixo. Quando chegou lá abaixo, a única coisa que tive que ir à oficina com ela, estava a perder um bocadinho a voz, era normal, foi levar segmentos. Foi ter um bastãozinho, pôs segmentos novos, ficou novinha novamente. Já não se fazem motas com aquelas. Não fazem, de certeza absoluta. Oh, bem, deixa andar. Que já me vai lembrar. Uma empresa que fabricava maquinaria para panificação e para pastelaria. E acabou, abriu e passado uns anos, se calhar só dois anos, foi muito. Acabou por ir à falência. E porquê? Porque as máquinas não avariavam. As máquinas não avariavam. Os ganchos da máquina até trabalhavam com óleo de fritar batatas. Eu estou a falar isto porque eu até liguei, aquilo acabou o óleo e tinha lá o como, mas ainda não tinha vindo trazer a lata de óleo próprio para aquilo. Liguei para o patrão, disse: olha, tu não faz mal, vai lá dentro da loja, ter uma garrafa ou duas de óleo full e mete lá para dentro. E eu fiquei assim: óleo full? Dentro, liguei: faz lá isso, tenhas problemas, o que estou a dizer. E foi, pus uma garrafa de óleo full lá para dentro, trabalhou ali mais uma semana até chegar o óleo. Não variava de maneira nenhuma. Máquinas malvadas. É que mais motorizadas da Famela, Casal e por essas motorizadas antigas que ainda hoje andam, ainda aí algumas andam, de vez em quando eu vejo-os a passar na estrada. Aquilo é máquinas da guerra. É como o Nokia 6370, acho que é assim. Aqueles Nokias pareciam um tijolo. Pois é como esses telemóveis. Acontecer isto, o telemóvel que tenho atualmente, como aconteceu um Nokia desses, estou desconfiado, desde nunca mais trabalhava. Esse Nokia caiu de 110 metros de altura, lá de cima do rack, andava a montar tubos lá em cima, tinha o telemóvel no bolso, estava desapertado, caiu do bolso, esparramou-se todo. Era o teclado para um lado, era as caixas para o outro. Mas eu cheguei lá, montei aqui tudo, deixa lá ver se isto está bem. Estava aqui, tenho que comprar um novo, porque já foi. Eu liguei, está a trabalhar. Telemóvel da guerra. Bom, vamos ver se isto é matar saudades. É só para matar só saudades, por causa desta, neste caso, da moto do humor, que vê-se no teledisco deste tema, vê-se o Luís Jorge, então andar nela, e vê-se a moto que é mesmo, é uma, se não estou em erro, é mesmo uma Famel ZUNDAP. Bom, e antes mesmo de irmos à música, já lá vamos então agora aqui também para falarmos aqui de mais algumas coisinhas. Temos aqui para falar no dia de hoje, 12 sinais
para que você possa ter, para que você saiba, quando está em via de ter um ataque cardíaco, fadiga, vertigem ou outros sintomas que possam passar despercebidos, conheça alguns dos sintomas que indicam que você está prestes a sofrer um ataque cardíaco. O ritmo da vida, que a maioria de nós leva hoje em dia, os hábitos nada saudáveis, especialmente quanto à alimentação, costumam ser prejudiciais em casos extremos, resultado assim dessa vida louca, digamos assim. São os conhecidos ataques cardíacos, complicações do coração, que estão se misturando cada vez mais comuns em homens e mulheres para com o passar do tempo. Mas, ao contrário do que costumamos ver na TV e nos filmes, um ataque de coração, um ataque cardíaco, nem sempre acontece de repente. Na grande parte das vezes, o corpo costuma dar sinais de alerta semanas ou meses antes do que o problema acontece. No entanto, que as pessoas costumam ignorar esses sintomas por falta de conhecimento ou até mesmo por não prestarem muita atenção em si mesmas ou em um conhecimento. Portanto, se você tem hábitos condenáveis, como fumar, comer muita gordura, não ir ao médico, não participar em qualquer tipo de exercício físico, e se tem histórico familiar relacionado com complicações cardíacas, é como eu costumo dizer, vá ao médico ver se está tudo bem com o seu coração. Conheça mais à frente alguns dos sinais mais comuns para que você possa, você pode ter um ataque cardíaco se tiver em breve. Esperamos bem que não, mas para que você esteja avisado assim. Vamos começar pelo primeiro, é a ansiedade. É comum que pessoas que estão prestes a sofrer um ataque cardíaco sintam extremamente ansiosas. 2. Desconforto no tórax. Mesmo que nem todo o ataque cardíaco cause dor, mesmo que nem toda a dor no tórax é causada por um problema cardíaco de coração, é bom prestar atenção a esse sintoma. Além disso, a sensação pode não ser necessariamente de dor, mas também de pressão ou de queimação, como acontece quando, no caso das mulheres, tosse. Se você está doente ou é alérgico, a sua tosse pode ter outros motivos, mas com o caso de ataque cardíaco, a pessoa pode vir a ter um acúmulo de líquido no pulmão e, por consequência, tossir bastante sem razão aparente. Vertigem. Se o coração não bombar o sangue suficiente para o organismo, a pessoa pode sentir vertigem, até mesmo perder a consciência, mas sem poder. Mas esse pode ser também um sintoma de arritmia. O quinto é a fadiga. Considerando que os sintomas mais comuns entre mulheres, a fadiga pode acontecer tanto na hora do ataque como dias ou semanas antes. Mas calma, como nos demais casos, é preciso levar em conta que se sentir cansado depois de um exercício físico, por exemplo, é perfeitamente normal. No caso de um ataque cardíaco, por outro lado, o cansaço é intenso, repentino e não tem motivo aparente. O sexto, náuseas ou falta de apetite. Um dos sintomas de um ataque cardíaco é o inchaço abdominal, que pode fazer com que a pessoa se sinta enjoada ou sem fome. O sétimo, dor em outras partes do corpo, ombros, braços, mandíbula, pescoço, abdómen, são algumas das outras partes do corpo, além do tórax,
que podem ficar doloridas antes mesmo de um ataque cardíaco entre homens em que é comum. E que a dor seja no braço esquerdo, entre mulheres, nos dois braços. Quanto ao oitavo, pulsação rápida ou irregular. Se a aceleração cardíaca for acompanhada de fraqueza, tontura ou respiração curta, pode ser indício de um problema cardíaco, tanto um ataque quanto uma arritmia. Quanto ao nono, respiração curta. A menos que você tenha problemas pulmonares, a respiração curta é insuficiente, pode ser um sintoma de um ataque de coração. Quanto ao décimo, sua dor começa a suar sem motivos ou possível indício de ataque cardíaco. O décimo primeiro, problemas de coração podem causar retenção de líquidos no organismo e, portanto, inchaço de algumas regiões do corpo. Normalmente os pés, os tornozelos, as pernas, o abdômen podem ficar inchados nesses casos. Décimo segundo e último, a fraqueza durante um ataque cardíaco ou um tempo antes, sentir uma fraqueza intensa é repentina, sem qualquer motivo aparente, pode ser um sinal de alerta. Foram então estes os 12 sugestões que nós demos para que, se você sentir qualquer coisa dessas, chame os bombeiros ou vá ao médico o mais rapidamente possível, porque pode ser complicado. Por isso, ou chame os bombeiros para levar ao hospital, ou então vá, se puder, vá ao médico, informe o seu médico e aí ele vai mandá-lo então aí para o hospital para fazer alguns tratamentos. E agora vamos a um momento de humor para rir, porque rir é o melhor remédio. É, sim senhor. Os campanistas. E quando o Zef estava na idade de ir para a escola, mas depois lá está, aquilo foi complicado. Acabou com... A gente tinha alguns 17 anos e ainda andava na primeira classe. Pois é. Ainda andava na escola. Ainda andava na primeira classe. E a mãe também pensava que ele passava todos os anos. Vamos ouvir a história. Vamos ouvir a história do Zefo quando foi à escola. Aqui contada pelo Amílcar.

0: quando o Zé Fudias tinha para aí uns 10 ou 12 anos, disse-lhe assim a mãe:
1: olha, filho, tens que ir para a escola, que é para aprender a ler e a escrever como os outros meninos.
0: Ele virou-se para a mãe e respondeu-lhe logo:
2: deve ser, deve, era o Ias. Chumeta-me a meter na escola, quer saber daqui, nunca mais ninguém me põe a vista em cima.
0: Ora, isto para a mãe dele, para estas coisas, era bruta que nem uma morada de casas. Para o olho, uma orelhada no focinho, que até se lhe arrebitaram os unhos dos pés.
1: Não, mas quem é que manda?
0: Perguntou ela.
3: É a mãezinha, é a mãezinha.
1: Ai, é a mãezinha. É a mãezinha, da próxima vez eu tenho um apartando com elas que acabo contigo, malandro. Bem,
0: a modos que ele não ganhou nada com aquela tourada.

0: passa horas à escola, nem tampouco um dia. Ele era todos os dias uma barrigada de porradas e ele até gostava daquilo. Até não se imaginava, a professora todos os dias lhe perguntava: mas onde é que vocês andaram metidos, moço?
1: Oh, até fomos ao ninho e ao gambuzinho, diga lá.
0: Ah, cada um palmilhava com a reguada com uma régua de pau e depois, como castigo, mandava-os para um canto da sala espojados e virados para a parede, barriga para baixo. Era sempre a mesma truque. Era este, o Chico Gordo e o Papa Lacrau. Uma vez, esta é que eu nunca mais me esqueço, o Papa Lacrau e o Patola armaram uma sessão de batatada num intervalo até fazer espojinhos.

vez que a mulher os queria chamar para a entrada, tinha que andar a bater aqueles cabeços todos à pergunta dele. Naquele dia já não ficou lá. Até a mulher já não se aguentava nas pernas descalfada. Estou desconfiado, se tapasse a boca a bicha arrebentava. Aquilo foi a grande tourada de muita branqueza ali arranjada. E a mulherzinha não os conseguia encontrar. Então, ele escondeu-se atrás dos juncos e dos moroços de pedras havia de os acharem. No dia a seguir é que foram elas. Quando os apanhou lá todos na escola, logo de manhãzinha, dei-lhe um picadeiro. Bem, havia reguada naquela sala que até cheirava mal. Não se foi nenhum. Foi tudo de raspa terrão. E eles, vá de canire. Ah, já. Até para outra vez, posso esconder mais longe. Oi. Depois disto, começou-lhe a fazer perguntas a eles todos.

0: tivesse um buraquinho que ia lá dentro. E a seguir, cravou-lhe com uma mancha de reguadas que ele até arrotou o torresmo. Depois disto, há um ditado. O ditado tinha algumas 20 e tal palavras. Tal não era aquela brutidade. Era mesmo para acabar com ele. Quando os corrigiu, virou-se para o Zé Fodias e disse-lhe assim: tu és o que tiveste menos erros, parece mentira.
1: Até pode ser que eu tive, professora.
0: Tiveste 14.
1: Só isso.

parede e a tremer que nem varas verdes. A mãe dele lá foi até caminho da escola. Chegou lá, perguntou à professora: até como é que o Bezefo se vai portando aí na escola? Ah, ele até não é dos piores. Eu já tive aqui bichos que não os dava domados. Mas ele não é mau moço.

a chegar, hein? Até ele só anda ainda na segunda, disse a professora. Assim que a mãe dele ouviu, parecia que tinha sido picada por um atabão. Ai, minha mãe, quem não queria estar na pele dele era eu. Até deitavas com o marido nos cantos da boca. A bala-me desembelgada a caminho do monte, a ver se ainda o caçava, mas quando lá chegou, ele se tinha raspado. Bem, o que é certo, ele andou para aí alguns 5 dias fugir de casa.

da joia. Disse-lhe a mãe, e ele a pensar: olha, já me safi de mamar. Assim que a mãe o apanhou de barriga cheia, ah, moço, levou um carguinho de porradas tão grande, até se metia debaixo da cama. Mas a mãe,

Vejam a voz da Jane Lija, o tema que acabamos então de escutar. E agora, para prosseguirmos com a música, vem por aí o Ruizinho de Penacova. Oh, Senhor Papa!

0: O Ruizinho de Penacova e este Ó Senhor Papa, o tema que acabamos então de ouvir. E agora vamos aos nossos compromissos comerciais. Já voltamos, até já. Bom dia.
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3: E já cá estamos para mais uma hora e para a penúltima. Penúltima hora então do seu Expresso da Madrugada de hoje. Vamos à música. Já temos, não trazíamos por cá. Hoje vamos trazer uma culpada. Chama-se Natasha. Para ouvir, já a seguir.

Natasha, este tema Culpado, o tema que acabamos então de ouvir. Também já uma amiga de longa data, Natasha. Vamos ver o que é que dizem as efemérides para o dia de hoje. E assim, hoje, em 1823, rendem-se as forças pró-lusitanas, dando fim ao processo de independência da Bahia. Em 1966, a França realiza o primeiro experimento com bomba nuclear no alto do Moroa. Em 1976, o Norte e o Sul do Vietnã voltam a reunir-se depois da separação, em 1954, formando assim a República Socialista do Vietnã. Ainda neste dia, Olavo da Noruega nasceu no ano de Olavo V da Noruega nasceu no ano de 1903 e faleceu no ano de 1991. Hans Bethe nasceu no ano de 1906 e faleceu em 2005. Mário Schanzberg nasceu em 1914 e faleceu em 1970. Lindsay Lohan nasceu no ano de 1986 e está hoje de parabéns. Manuel II de Portugal nasceu no ano de 1889 e faleceu em 1932. Ernest Hemingway nasceu no ano de 1899 e faleceu em 1961. James Stewart nasceu em 1903 e faleceu em 1997. E Tamar Franco nasceu no ano de 1930 e faleceu em 2011. Foram as efemérides então para hoje. Quanto ao pensamento do dia para hoje, é o seguinte: quem escreveu foi Machado Assis. O tempo é um tecido invisível em que se pode bordar tudo. O tempo é um tecido invisível em que se pode bordar tudo. O pensamento do dia para hoje. Daqui a pouco, então, a partir das 4:30, daqui a 5 minutos, já vamos ver então o que diz o seu signo para o dia de hoje. Para já, vamos à música. E na música, vamos com quem? Amigos do Borguinha. Rolinha Brava, para ouvir então os Amigos do Borguinha.

Morena foi a voz do Pedro Francisco. Agora ficamos, nada mais, nada menos, com a voz de Rui Bandeira. Eu quero essa Morena.

Quero essa mulher, foi a voz então do Rui Bandeira. E agora vamos para os signos, ver o que diz o signo para o dia de hoje. E começamos, como sempre, pelo signo de Carneiro. Diz o signo de Carneiro: o dia movimenta ideias, amizades e planos futuros de maneira inesperada. Conversas podem despertar novas perspectivas e ajudar você a perceber que certos caminhos já não combinam mais com quem está se tornando. Existe vontade de liberdade, de renovação e conexão com pessoas que estimulem a sua mente sem limitar a sua autoridade. E depois de Carneiro, vamos continuando. Agora vamos ver o que diz Touro. Touro, mudanças internas importantes começam a refletir diretamente na forma como você enxerga a carreira. A propósito de reconhecimento, o céu favorece decisões mais autênticas e percepção mais clara sobre aquilo que realmente merece sua dedicação. Algumas ambições adormecem justamente quando você abandona a necessidade de agradar expectativas externas. Isto no que diz respeito a Touro. Agora chegamos ao signo de Gêmeos. Gêmeos, perdão, para hoje. E diz o seguinte: existe uma inquietação positiva dentro de você, Gêmeos. O dia favorece novos aprendizados, mudanças de perspectiva e experiências capazes de ampliar a sua visão sobre o futuro. Intuições importantes podem surgir no meio de conversas, leituras ou encontros aparentemente simples. A sua mente pede expansão. Não tente permanecer preso ao que já perdeu significado. De Gêmeos, estamos conversados. Agora chegamos a Caranguejo. Caranguejo, emoções profundas tendem a ganhar mais intensidade, clareza ao longo do dia. Existe algo sendo transformado silenciosamente dentro de você, principalmente em relação a medos, controle ou antigas vulnerabilidades emocionais. O céu favorece processos de cura e libertação emocional que começam de dentro para fora. Foi o que disse então Caranguejo. Agora vamos então para o signo de Leão. Leão, relacionamentos passam por um momento de maior profundidade e verdade. O dia favorece conversas transformadoras, encontros intensos e percepções importantes sobre reciprocidade emocional. Algumas relações podem mudar de dinâmica quando os sentimentos que estavam escondidos finalmente encontraram espaço para existir sem máscaras. Quanto ao Leão, estamos conversados. Agora vamos para o signo de Virgem. Virgem, a sua rotina emocional e mental pede renovação. O céu favorece mudanças práticas e organização de hábitos e maior consciência sobre aquilo que vê, drenando a sua energia silenciosamente. Pequenos ajustes podem trazer um impacto muito maior do que você imagina. Agora escute mais os sinais do corpo e da mente. De Virgem, estamos conversados. Passamos agora para o signo de Balança. O dia desperta criatividade, desejos e necessidade de viver emoções mais autênticas. Balança, existe mais coragem para romper padrões afetivos antigos e permitir a sua expressão emocional. Aconteça com menos filtros, conversas e conexões inesperadas podem trazer inspiração ou reacender sentimentos importantes. Isto foi o que disse então o signo de Balança. E agora chegamos ao signo de Escorpião. Escorpião, questões familiares e emocionais profundas tendem a ganhar mais espaço internamente. O céu movimenta memórias, pertencimento e necessidades emocionais que talvez estivessem sendo racionalizadas por tempo demais. Existe potência transformadora no acolhimento honesto daquilo que você sente, mesmo sem conseguir explicar tudo racionalmente. Depois de Escorpião, vamos então para já para Sagitário. Sagitário, a sua mente pode funcionar de maneira extremamente intuitiva e criativa. Hoje,
O céu favorece também conversas reveladoras, novas ideias e encontros capazes de transformar a sua percepção sobre determinadas situações. Existe uma necessidade de maior de liberdade intelectual e emocional. Permita-se enxergar possibilidades além das respostas habituais. E de Sagitário estamos conversados. Agora chegamos a Capricórnio. Capricórnio, o dia favorece reflexões importantes sobre valor pessoal, segurança emocional e prioridades concretas. Algumas mudanças internas ajudam você a perceber onde vem insistindo em padrões que já não sustentam o seu crescimento. O céu favorece escolhas mais conscientes e alinhadas com aquilo que realmente traz estabilidade emocional. Depois de Capricórnio, chegamos agora a Aquário. E Aquário diz o seguinte: com a Lua em seu signo, emoções, percepções e desejos ficam mais intensos e difíceis de ignorar. Aquário, existe também uma necessidade maior de autenticidade e liberdade emocional. O céu favorece transformações importantes na forma como você se posiciona diante da vida e das relações. Algo dentro de você não aceita continuar pequeno. Isto foi o que disse então o signo de Aquário. Chegamos então ao signo de Peixes. Peixes, o dia favorece silêncio, introspeção e compreensão emocional mais profunda. A sua intuição tende a ficar extremamente aguçada, trazendo assim percepções difíceis de explicar racionalmente. Existe também algo sendo elaborado internamente, de forma silenciosa, mas transformadora. Nem toda a mudança precisa acontecer no externo para ser definitiva. Quanto a signos, por hoje estamos conversados. Amanhã mais para já, vamos à música. E na música, vamos com quem? Vamos com esta, A Campeão!

A campeão foi a voz do... A voz que acabamos de ouvir, a voz do... Alessandro Faria, esta música A Campeão, o tema que acabamos então de ouvir. Para já, vamos continuar com a música Ladrão que rouba a ladrão. Costuma dizer, já dizia assim a minha avó: ladrão que rouba a ladrão tem 100 anos de perdão. É um dito.

Rogério, este viva o imigrante, viva todos os nossos imigrantes, um abraço, boas férias, hein? E agora vamos à música Saudades de Portugal, é isso mesmo, é o que os imigrantes trazem saudades do país, da terra, dos familiares e amigos. Saudades de Portugal, Telo Rodrigues para fechar esta hora.

0: Telmo Rodrigues, com este tema que acabámos então de ouvir, saudades de Portugal. É isso mesmo. Nós saímos agora para os comerciais, já voltamos. Até já, bom dia.
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1: É isso mesmo, e já cá estamos então para a última parte, última hora do seu Expresso da Madrugada de hoje. E agora vamos recordar Roberto Leal com este Bato Pé. Daqui a pouco, vamos aos bons dias.

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1: Bate coração, ou salta coração, assim é que está correto o nome do tema, este fado que acabamos de ouvir na voz do Rui Tanoeiro. Agora ficamos com a música nova na voz de Micaela. Respira comigo.

0: Então, voz da Julieta Coeste, Bifana, Bifana, Maria, aliás, Maria, Bifana e Paixão, o tema que acabamos então de ouvir. E agora sim, aí está tudo preparado para irmos então aos nossos bons dias de hoje, 271-032-263. É número disponível então para nos dar o seu bom dia. E vamos ver quem é que está connosco. Olá, bom dia.
1: Bom dia, amanhã.
0: Bom dia, e hoje é quinta-feira. Amanhã já é sexta.
1: Correto e afirmativo.
0: E já é vai...
1: Está uma... Artura, foi uma ventania toda a noite.
0: Ainda está ventinho de maneira. Está a vento mesmo.
1: Não sei, Luís,
0: posso entrar
1: tanto da Ribeira. A barraca lá na praia, no rio, não sei se vai cruzar.
0: Acho que, como diz outro, até a barraca abana.
1: Até os carvalhos, caem a folha.
0: Ui! Caem a folha, caem as bolotas, caem tudo. É bom que assim os javalis não têm muito trabalho, é só comerem.
1: Ah, foi.
0: Pois é. Depois têm que chamar a patrulha sempre em frente, que é para lá sacudir, para lá sacudir o javali. Ah, está uma conversa linda.
1: Está.
0: Está tudo bem disposto?
1: Que remédio. Olha, Ortiz, vamos lá ver se está mal, que não esteja por aí.
0: Oh, isso é mais que certo. Estou a fazer companhia ao Palinho.
1: E logo vai ser uma desgraça, Ortiz.
0: Não sei, vamos ver. Vamos ver, não sei se vou ver, se não, logo vejo.
1: Eu também não.
0: Logo vejo, me apetece.
1: Depende de muita coisa. Pois. Depende do banho.
0: Depende do sono.
1: É.
0: Depende do sono. É isso aí. Então, e vamos ao bom dia.
1: Então, bom dia vai para todos os meus camaradas, operadores da Rádio de Vantas, né? Que não se sentido nenhuma ocorrência. Vai para todo o pessoal que anda em conta também, que tenha os vossos biomaicos. E vai para a Madeira, vai para o Açores, vai para o Padeiro. Ali vai para todo mundo que nos esteja a ouvir, para a grande família da rádio. Que tenha uma boa quinta-feira.
0: Uma boa quinta-feira também para si. Obrigado pela sua participação. Até amanhã.
1: Até amanhã.
0: 271-032-263. 271-032-263. Já está então novamente disponível.
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0: Para nos dar o seu bom dia. Vamos lá ver se vocês já está acordado. Ontem estava tudo a dormir. Hoje não sei. Vamos lá ver.
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0: Hoje para estar no mês.
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0: Por já sabe, se quiser então falar connosco e lhes dar um bom dia, pode fazê-lo. 271-032-263.
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0: É o número que está então à sua disposição. Olá, bom dia.
3: Bom dia.
0: Bom, dá muito vento para aí ou nem por isso?
3: Com caralho, vento para caralho.
0: É para mandar as botas para o chão, que é para, assim os javalis não têm muito trabalho, é só comer.
3: É, pois é, só apanhar, pois.
0: É só apanhar.
3: Não, ainda tínhamos de estar a apanhar ao carvalho.
0: Pois. Tinha que saber
3: bem.
0: Eu hoje não sabia assim, não, sim. Está no chão, é só dar ao serrote. Para engorda.
3: Porque aqueles, pelo menos aqueles que eu planto aqui, os galhos por baixo, bem que é para subirem lá para cima. O javali me chega lá para tirar a bolota.
0: Pois, tem que ver o vento, senão é que eu não
3: pois,
0: faço.
3: É mesmo o vento que vem cá para baixo.
0: Pois, né, tem que ser o vento. Pois é. O pior é se eles caem no laço.
3: Não, eu não faço lá.
0: Uhum. Nunca se sabe se alguém faz.
3: Ah, se alguém faz.
0: É. Pois, nunca se sabe.
3: Pois para ali umas câmaras de filmar.
0: Pois, pede-se ao meu. Faz-te o Big Brother e isso de Tânia Ribeira.
3: É.
0: Está aqui uma conversa linda. Está,
3: está. Está linda,
0: está. Está linda a conversa.
3: Está bonita.
0: O outro também está bonita a brincadeira. Está, está.
3: É.
0: Tá,
3: começa logo de manhã?
0: É, de manhã é que se começa o dia.
3: É isso.
0: Nada. Até o bom dia vai para quem?
3: Olha, vai para todo mundo. Um bom dia, com saúde, paz e amor, se houver preciso. Especialmente para os que já estão acordados, também. Merecem mais um bocadito. E tudo bom e até amanhã, se Deus quiser.
0: Olha, um bom dia também para si. Obrigado também pela sua participação. Até amanhã.
3: Obrigado, bom dia.
0: E o 271-032 263-271-032-263 já está disponível novamente. Para falar connosco, dar um bom dia. Vamos lá ver se não é só o amigo Vasco que é nos ouvir direto, que estou a acordar. Porque o resto está a dormir. O pessoal que anda nas emissões do pão e que estou a carrinho e foi dormir. Os pasteleiros e os padeiros. E daí idem aspas, aspas. Mas vá lá, ao menos tiraram os bolos do forno e o pão do forno. Vá lá, já não sai carvão. Já não sai carvão. Depois acontecia com o outro. Oh, rapaz, ajudem aqui, se não vem a polícia. E dá-me porrada que eu já fiz aqui carvão.
4: África do Sul, não queres vender de fora. De Cabo Verde, Moçambique e Angola, Guiné e São Tomé.
0: 271-032-263, número disponível.
4: Verde, Moçambique e Angola.
0: Ainda disponível durante mais alguns minutos para o seu bom dia.
4: Português vindo de fora.
0: Vamos ver quem é que está connosco. Olá, bom dia.
5: Bom dia!
0: Bom dia! Por onde é que anda hoje?
5: Opa, estou aqui a chegar a Pombali!
0: Eita, senhora Pombali!
5: Vou para a capital da mosca! Que é Évora!
0: Então, e está a correr bem a viagem?
5: Está, tem passagem!
0: Isso é que é preciso, cuidado!
5: Está muito vento!
0: Está vento, está muito vento mesmo!
5: Está
0: mesmo...
5: mal!
0: Hoje tem que se andar na estrada com muito cuidado,
5: Pois é!
0: Por causa do vento. Então, e o bom dia vai para quem?
5: Opa, para o pessoal que anda aqui na roda, na linha contínua, e para si tudo bom, olha, bom dia, para prazer ouvir, até amanhã, se quiserem.
0: Um bom dia também para si, obrigado, até amanhã, boa viagem.
5: Tchau, tchau.
0: Boa viagem. E foi assim também mais um ouvinte, 271-032-263, 271-032-263.
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0: Ai, a velha banda que vai tocar.
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0: É bom bailarico.
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0: Alô, Portugal! E os imigrantes já estão a chegar. Alguns já cá estão. E outros estão a chegar. E nós estamos ao telefone. Olá, bom dia.
7: Bom dia.
0: Bom dia. Bom dia de quem?
7: Costeira.
0: Oh, amigo António Marcos, bem disposto.
7: Ah, tem que se andar.
0: Hoje está um bocadinho de vento. Está ventoso hoje.
7: Está bom, está fresquinho.
0: Está fresquinho. Está melhor para a vossa profissão. Este tempo é melhor estar assim porque está mais fresquinho. Porque senão é complicado.
7: Mas pronto, então. Mais fácil. O
0: lugar
7: levanta-se mais cedo.
0: Tem para
7: o
0: meio-dia,
7: deixo para casa.
0: Ora bem. Mas, okay. E agora também, okay. E às 5 da manhã, agora também já é dia. Por isso está.
7: Oh, exatamente. Quem é que aguenta andar a trabalhar pelo calor?
0: Oh, está quieto.
7: Está bem, está. De manhã. Um
0: beijo
7: mais um bocadinho, para meio-dia, casa.
0: Ora bem, outro dia a mesma coisa.
7: Mosqueiro com ele.
0: Até o bom dia vai para quem?
7: Ah, para todo o Vitória, Antena Livre, e para o Faleiro, Salvantes, já são horas.
0: Depois já são horas. Oi! Um bom dia também para si, obrigado também pela sua participação e até amanhã.
7: Certo, até amanhã. Um abraço, boa até amanhã. Tchau, tchau.
0: 271-032, 263, 271-032, 263 já está disponível novamente. Para nos dar o seu bom dia. E nós vamos para mais um ouvinte, para mais um bom dia. Olá, bom dia.
8: Olá, muito bom dia.
0: Olá, já acordou?
8: Acordei, aqui no senhor.
0: Só se descansa.
8: Só se descansa agora.
0: Está tudo bem disposto?
8: Sempre a dar.
0: Sempre a 30, como diz. Como...
8: Sempre a 30, mas hoje eu ainda fiquei na cama, pensei que era domingo. Quando o meu colega me ligou, não vais trabalhar hoje. Ai, não, hoje é quinta, garoto.
0: É lá. Eu estava adiantado da semana.
8: Claro, já estou a pensar no fim de semana.
0: Olha, eu já estou a começar a pensar no fim de semana.
8: Pois.
0: Amanhã já é sexta.
8: Amanhã já é sexta.
0: Olha bem. Está tudo a correr bem, é o que importa.
8: Está tudo.
0: E a garrafinha já está lá à espera.
8: Está lá à espera, já,
0: claro,
8: tem que ser.
0: Até um bom dia vai para quem?
8: Ora, bom dia vai para toda a minha família, para todos os meus colegas de trabalho do Fernando das Tílias, para o Brincobalho, para o Paulo Sá da Semana, para o Paulo Cerebrero, se vai trabalhar, já são horas. para os passeleiros viram na lotada, que devem estar a dormir em cima da saca da farinha e as matas a torrar.
0: Não, hoje tiraram os bolos do forno, hoje depois.
8: Hoje tiraram. E para a nossa seleção, não é que tenha vontade de ganhar. Quem gosta é ir à vida.
0: Olha, eu digo uma coisa. O Japão foi uma chapada de luva branca que deu a essa gente toda.
8: Pois foi, já.
0: Perderam o jogo, jogaram bom futebol. Além de perder o jogo, os adeptos japoneses limparam o estádio onde o treino, o selecionador japonês foi ao meio do estádio agradecer ao público, aos adeptos, e agradecer à equipa que jogou contra eles. Foi uma chapada de luva branca, que é para as pessoas aprenderem a ver o futebol.
8: Claro, isso é verdade.
0: Isto é daquelas coisas que é mesmo para as pessoas aprenderem a ver o futebol.
8: Isso é verdade, senhora.
0: O Brasil passou, mas é assim. O Brasil passou.
8: Ah, acho que é.
0: O Brasil neste campeonato do mundo foi zero.
8: Pois.
0: Até os próprios brasileiros que veem os jogos e percebem de futebol, até os comentadores brasileiros o dizem, que o Brasil neste campeonato do mundo foi zero.
8: Ah, é.
0: Passou, tudo bem, passou. Está lá, por mérito, ninguém tira o mérito.
8: Passou, mas foi a graça.
0: Pronto, não interessa, mas passou. Mas este campeonato do mundo foi zero.
8: Pois é, isso é verdade.
0: Pois é. Olho, e já deu os bons dias. Um bom dia também para si. Obrigado pela participação. E, nesse caso, até amanhã.
8: Obrigado.
0: E o 271-032-263, 271-032-263.
9: Seu Luxemburgo também.
0: Está disponível novamente para nos dar também o seu bom dia. Isso mesmo, eu já estou à sua espera. É isso mesmo, 271-032-263. 47 minutos agora depois das 5, estamos quase a terminar. Mas ainda está a tempo. Caso queira dar um bom dia, claro.

0: Bom, e vamos então para o último bom dia de hoje. Olá, viva-me, bom dia.
1: Bom dia, Arthur.
0: Olá! Desaparecido em combate 3.
1: Anda na praia.
0: Ah, isso acredito eu.
1: Agora temos que ir de madrugada para a praia.
0: Pois. Porque, e madrugada e com cuidado.
1: E com cuidado.
0: Porque os javalis agora também vão à praia.
1: Também atacam, eles também precisam de ser pescadas.
0: É. E para o bronze também.
1: Também.
0: Oi! Já tudo, já isto. Agora até há uma coisa que a Câmara de Setúbal quer privatizar as praias da Rábida.
1: Pronto.
0: É verdade. O meu distrito vai de mal a pior. Epá, é triste eu dizer isto, mas é verdade.
1: Pois, é o que temos.
0: Olha, vamos ao bom dia, que é uma coisa mais alegres.
1: É verdade. Olha, Arthur, vá para ti. Vá para o Carlitos, também já lá anda. O calceiro também parece que acordou logo cedo hoje. Tem que saber, está muito calor, isso é verdade. Vá para todos os padeiros, para o Luís, para o patrão, para todos, sem extensão de ninguém. E Arthur, dá um bom dia e tenham cuidado, que este calor está mesmo exagerado.
0: Está. Olha, um bom dia também para si, obrigado também pela sua participação e até amanhã.
1: Obrigado, até amanhã. Obrigado, bom trabalho.
0: Obrigado. E pronto, quanto a bons dias, amanhã mais, por hoje vamos ficar por aqui. E eu aproveito para ir às despedidas, especialmente por hoje, é isso mesmo, quanto ao Expresso da Madrugada. Amanhã estamos por cá, a partir da 1, para a edição de fim de semana do Expresso da Madrugada. No entanto, mais daqui a pouco, mais logo, a partir das 7, estou então por cá, para o regresso a casa também na emissão de fim de semana. Para todos, bom dia, boa semana e fique sempre na companhia certa, na companhia da sua Antena Livre. Terminamos com Sei Que Um Dia Vai Voltar. Vou voltar amanhã a 1, volto Nuno Miguel para ouvir e para fechar esta emissão de hoje. Tchau, bom dia. É isso mesmo, boa quinta-feira.

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3: 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São 6 horas.
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0: todos, que Deus abençoe a sua vida e abençoe também a sua família. Que através deste programa a senhora, o senhor possa encontrar a solução para todos os seus problemas. Por favor, preste atenção no que vamos falar aqui durante o programa, não troque a programação, ouça até o final. Nós estaremos aqui a mostrar para si uma saída, uma solução. Não importa a sua crença, a religião, seja você católico, evangélico, espírita, com ou sem religião, até você que é ateu, não importa. Nós queremos lhe mostrar que através da fé tudo é possível. Jesus disse que tudo é possível àquele que crê. E isso nos mostra que mesmo que a pessoa enfrenta os piores problemas, as piores dificuldades, as piores situações, ela pode vencer, seja qual for o problema. E se neste momento, agora, você se encontra triste, abatido, angustiado, pesado, sobrecarregado, ligue para nós. Nós temos o nosso contato, que está 24 horas à disposição de todos. Eu vou dizer o contato, preste atenção. É o 218-368-008. Você pode ligar agora mesmo. Nós vamos lhe ouvir, não vamos lhe julgar. Vamos lhe mostrar a saída para o seu problema. Não importa qual seja o problema, existe uma solução para si. Agora, eu vou colocar uma matéria que fala sobre problemas na família. Você sabe que quando os problemas em casa chegam, a paz da pessoa vai. Então, se você tem enfrentado problemas em casa, com filho, marido, esposa, irmão, seja quem for o familiar seu que tem sido viciado, problemático, então preste atenção nessa matéria que vamos voltar já já para falar como você pode fazer para resolver o problema que há na sua família. Acompanhe com atenção.
1: A relação com a família é por vezes uma das maiores fontes de conflito de um casal, em especial a relação com a família do outro. Os limites e o tratamento dado a sogras, sogros, cunhados, avós, sobrinhos e demais familiares pode gerar discussões, desavenças que acabam em mágoa e rancor. Em casos mais extremos e se não forem devidamente enfrentados com diálogo e sensibilidade mútua, estes conflitos podem levar a uma separação. Muitas vezes é o próprio casal que falha em não criar um distanciamento saudável entre a relação a dois e impondo ao companheiro ou companheira uma convivência intensa, exigindo a sua presença em todos os encontros regulares, sem lhe dar a possibilidade de dizer não de vez em quando. Pode não ter sido esse o caso de Sónia, mas a verdade é que no momento do nascimento da filha, ela sentiu o peso da responsabilidade nos problemas de saúde que a filha sofreu logo após o parto. Tudo porque foi acusada de contribuir para o pesadelo que ela e a família estavam a sofrer. A pressão exercida pela família e o problema da filha levou este casal a passar por momentos de ansiedade e desconforto, numa altura em que esperavam talvez mais a compreensão e apoio familiar para ultrapassar este trauma. E você, como tem gerido a relação familiar? Será

0: possível conciliar vontades e formas de estar diferentes na família em prol da felicidade conjugal?
1: Imagine você chegar na sua casa depois de um dia de trabalho. Você, quando vai na sua casa, vê o seu filho no quarto trancado, a sua filha também no quarto trancado, o seu marido sentado no sofá sem fazer nada. E talvez na sua casa essa é a realidade. Ninguém fala com ninguém, ou talvez é um ambiente de vícios, é tabaco, álcool. A sua casa tem sido atacada pelas brigas, contendas, discussões, problemas atrás de problemas. E talvez a senhora ou o senhor quer que a sua família venha a ser transformada. Talvez você quer um marido transformado, um filho transformado. Talvez você queira a sua casa mudada, transformada em um lar de paz, de união, de alegria, tudo o que não está acontecendo hoje. Mas isso pode mudar, porque através da fé tudo é possível àquele que crê. Agora eu vou colocar uma história, a história de um casal que enfrentou lutas e, como todo casal, tem sonhos de ser feliz, de haver paz, mas infelizmente tem situações que acontecem que a pessoa não sabe o que fazer. Problemas em casa que mesmo a pessoa tendo sonhos de ser feliz não consegue. Então preste atenção nessa história. Essa história vai falar o que Deus fez na vida desse casal, o senhor Helder e a dona Carla. Preste muita atenção, ouça com muita atenção essa história que vai lhe ajudar. Acompanhe.
2: Eu comecei a sentir alguma dificuldade em movimentar-me, a fazer a minha vida de casa, que a minha mãe me mandava, e eu já não conseguia nem tão pouco pegar na vassoura para fazer a limpeza à casa. E eu achava aquilo estranho. E como eu já trabalhava, cheguei ao emprego, um dia estávamos a falar e eu fiz essa observação. E uma colega, que também tinha muitos problemas, disse-me: se tu quiseres, eu levo-te a um sítio que tu vais melhorar. O que é que acontece? Eu sabia que a minha mãe, que não acreditava em nada dessas coisas, mas eu falei com a minha mãe e disse-lhe: eu tenho esta necessidade e tenho uma pessoa que me vai levar a um sítio para eu ficar melhor. Minha mãe começou a tentar tirar-me aquilo da ideia, só que eu estava de ideia fixa e o que eu queria era ficar realmente melhor, e fui. E pronto, e foi a primeira vez que eu fui. Depois a senhora veio à minha casa e fez-me uma quantidade de coisas, e então a partir daí eu comecei a ficar muito envolvida com esse mundo esotérico, esse mundo do espírito. Qualquer situação de má que me aparecesse na minha vida, eu recorria logo a esse campo. E fui fazendo isso durante muitos anos. Antes de me casar eu fui à pessoa, depois de me casar eu fui à pessoa. Tinha as pessoas que eu conhecia, se tivessem algum problema que viessem desabafar comigo, eu dizia logo, se elas quisessem ir, que as levava, ia com elas. E aquele mundo, até de falar com os espíritos, aquilo para mim fascinava-me bastante. Se me mandassem ir ao monte, ou um calvário, fazer qualquer trabalho, eu ia fazer. As pessoas, se me pedissem, se eu fosse com elas e a pessoa dissesse: olha, tenho que fazer isto ou aquilo, as pessoas às vezes pelo caminho: ah, eu não tenho coragem, se tu fosses comigo. Eu fazia tudo pelas pessoas, só que depois quem acarretava com as dificuldades era eu. E comecei realmente a ter muitos problemas mesmo em questão de família. Depois casei-me, era um desentendimento com o meu marido, tinha muitas brigas, eu era muito nervosa, era uma pessoa que me exaltava com qualquer coisa. Depois tive a minha filha, mesmo pequenina, eu não tinha paciência para a menina, batia-lhe com muita facilidade, era muito, muito, muito... Qualquer coisa que a minha boca se abrisse era só palavrões pela boca fora. Comecei a ter problemas de enxaquecas, muitas, muitas, muitas dores de cabeça, sempre que não conseguia, às vezes, nem trabalhar. Depois tive uma depressão bastante grande também. Eu entrei num esgotamento profundo, mesmo profundo. Só chorava, não tinha vontade de nada em casa, não tinha vontade de trabalhar, fiquei em casa sem trabalhar, com baixa. E aquilo, eu fazia as medicações e nada me resultava mesmo. Eu saísse de casa para ir a algum lado, mas que passasse à porta do cemitério, eu tinha que entrar. Eu estava constantemente metida no cemitério. E aquilo cada vez eu ficava pior. Eu ia para resolver as minhas situações, passava às cartomantes, às videntes, às bruxas, para resolver a minha situação, só que a situação não resolvia. Estava ali um dia ou dois, mais ou menos, mas depois voltava tudo ao normal. Eu gastava muito dinheiro no mundo esotérico. Gastava muito dinheiro nas imagens. Depois tornei-me viciada no jogo também. Tinha vício de jogo, gastava também muito dinheiro com o jogo. E todas essas coisas me levavam cada vez a pior. A minha filha, quando era pequenina, já tinha muitos problemas de sono, para dormir, chorava muito de noite. E então eu também, quando ela começou a crescer, eu comecei logo a envolver também a minha filha nessa situação. Comecei a levá-la comigo e ela, para ela começar a gostar também como eu gostava daquele mundo e não ficar ela contra mim. Porque eu não queria era que ter toda a gente contra mim. Eu queria ao menos a minha filha do meu lado. E comecei a fazer esse caminho também. Até que um dia descobri um centro de espiritismo. É onde eu comecei a frequentar. Comecei a ir e aquilo era realmente o mundo que eu desejava praticar. Onde eu gostava de andar. E assim foi sempre a minha vida, que nunca melhorava nada. Eu conheci a Universal por causa do centro de espírita, porque eu passava numa igreja, no autocarro, e dizia Centro de Ajuda Espiritual. E aquilo começou-me a chamar a atenção, porque como eu ia para o centro de espírita, eu tinha que ir para o Porto, se olha, aqui é pertinho de casa, eu vou começar a vir aqui. Aquilo me despertou e eu saí mesmo do autocarro e fui, entrei. E eu, quando cheguei, não vi nada daquilo que eu via realmente no centro de espiritismo. Mas não vim embora. Eu fiquei na reunião até ao final e apercebi-me então qual era a igreja que eu tinha entrado. Porque eu não gostava da Igreja Universal, como muitas pessoas. Eu conhecia muita gente da igreja e pessoas que já me tinham convidado, mas eu não gostava. E comecei a ligar o rádio. E eu ficava ali a ouvir às 6 horas, às vezes ao meio-dia. Comecei a ouvir algumas coisas e aquilo começou-me a despertar. E eu, como comecei a ter muita dificuldade em dormir, porque eu tinha muitos pesadelos, eu dava saltos na cama, que parecia que ia cair abaixo da cama de noite. E numa das noites, eu liguei para o SOS 24. Eram 6 horas da manhã. Eu estava tão aflita, sem dormir a noite toda, e liguei àquela hora, a perguntar qual era a igreja que eu poderia ir mais perto de mim. E então lá me explicaram, fizeram logo uma oração. Eu acabei por dormir depois o resto da manhã, mais um bocadinho. E disseram uma morada, onde eu fui. E voltei numa quarta-feira. No mês de janeiro, precisamente. Que eu voltei. E nunca mais saí. E eu comecei a frequentar as sextas-feiras. Comecei a frequentar as quartas. Comecei a frequentar as terças, porque como eu estava doente, estava com problemas na barriga, nos ovários, no útero. Comecei a frequentar as terças-feiras também por causa da minha saúde. E comecei a ir aos médicos e os médicos começaram-me a dizer que eu gostava bem. Foi muito longa a minha libertação, porque eu estava muito agarrada a todo o outro mundo que eu tinha dentro de casa, a todas as imagens, a todas essas coisas. Mas com o tempo, ouvir a palavra, estar atenta às reuniões à quarta-feira, eu comecei-me a desfazer de tudo isso, tudo. O vício desapareceu logo completamente, fiquei logo sem o vício. Os palavrões foi de um momento para o outro também. Eu comecei-me a tornar uma pessoa mais calma, mais compreensiva. Comecei a aprender como lidar com o casamento e com a minha filha. Batizei-me nas águas e depois comecei. Eu buscava, mas havia coisas dentro de mim que tinha que desaparecer para eu receber o Espírito Santo, que era eu entregar a mágoa, eu perdoar e pedir perdão. E assim eu fiz. Foi um dia maravilhoso. Foi um dia que, uma reunião que eu saí e só me apetecia gritar e dizer que estava feliz. E a partir daí, sim, a partir daí eu fui uma nova Etelvina. fui uma nova pessoa. Então eu comecei a ter paz comigo, comecei a ter paz com as pessoas que estavam à minha volta. Quem tem o Espírito Santo não deixa de ter problemas. E quando às vezes alguma coisa surge, eu tenho a palavra, que é a minha arma secreta. É a palavra de Deus a quem eu me agarro e a quem, onde eu medito, onde eu falo com Deus, e Ele fala comigo através dela também. E vem ao meu encontro daquilo que eu preciso. E é muito, muito, muito bom. Sou muito, muito, muito grata a Deus. Todos os dias e mais que uma vez ao dia, eu agradeço a Deus pela oportunidade que me deu. Como eu costumo dizer, que há um hino que assim o diz: eu era uma ovelha que andava perdida, não tinha rumo. Jesus já tinha um propósito para mim. Eu tinha que passar por tantas e tantas coisas para poder chegar até Ele, para eu o conhecer como eu não conhecia. Eu sou o milagre de Jesus.
1: Deus, Ele pode mudar também a sua vida. Se o Espírito Santo fez a obra nessa família, também pode fazer o mesmo na sua casa. E talvez a senhora ou o senhor mora em Viseu e já passou muitas vezes pela porta da Igreja Universal. Já viu lá o símbolo do coração com a pomba no meio, escrito Centro de Ajuda? Talvez você saiba onde nós estamos localizados, sabe a nossa morada, sabe, mas ainda não entrou na igreja. Talvez porque ouve falar mal da igreja, talvez porque ouve falar que roubam, que pedem dinheiro, mas esqueça de tudo agora, porque você sabe que há muitas pessoas, infelizmente, que querem o mal e elas trabalham com fake news, mentiras. Então, o testemunho desse casal mostra que eles hoje estão felizes porque tomaram a decisão de buscar ajuda na Universal. Uma igreja que é criticada, mas há pessoas que vão lá e são ajudadas. Amigo, amiga, deixe o preconceito de lado. Se você está a sofrer, busque ajuda, nós estamos aqui para lhe ajudar. Se você mora em Viseu, nós estamos localizados na Avenida Doutor Antônio José de Almeida, ali bem próximo à rodoviária de Viseu. Nós temos hoje reuniões às 8 horas da manhã, às 10, às 15, em especial às 20 horas, uma reunião voltada para a família, para casais, e que Deus com certeza vai abençoar assim que está a nos ouvir agora. Então, hoje ainda nos procure, nós vamos lhe ajudar com certeza. Só de você colocar os pés, assistir a reunião, receber oração, vai perceber uma diferença dentro de si. Agora, preste atenção nesse testemunho da dona Etelvina Oliveira. Ela vai contar o que Deus fez na vida dela. Acompanhe com atenção.
3: Tive uma depressão com 15 anos fechada em casa. Sempre tive tudo o que eu precisava, tudo o que eu queria, mas eu sentia um vazio que eu não percebia o porquê. Daí eu era uma criança revoltada, eu gritava na escola, eu não tinha notas muito boas. Apesar de ter tudo, eu sentia que não tinha nada. Só que o vazio era tanto que eu, com 18 anos, tive um relacionamento com um rapaz, a qual eu fiquei grávida desse rapaz.
4: Conheci a Carla com 17 anos de idade e tomei a opção de me juntar com a Carla, de casar, mas a Carla já tinha uma criança de 9 meses de idade, foi a Cláudia. Quando nós tomamos uma decisão em casar com algo, é para ser feliz. E eu não era feliz. A Carla não era feliz. A Cláudia não era feliz, ninguém era feliz. Nós vivíamos de aparência.
3: Assim que a minha filha nasceu, entrei em depressão, síndrome do pânico. Comecei a sentir que eu era um lixo, que eu não era nada, que eu não estava cá a fazer nada. Eu não conseguia dar atenção à minha filha porque eu sentia-me muito mal. Ver pessoas parece que para mim era um terror. O meu coração disparava. Se eu tentasse sair à rua, parece que estava num carrossel, que eu não sabia o que era à esquerda, o que era à direita. Faltava-me o ar, eu sentia-me que o mundo ia acabar, tipo um pânico. Tipo, eu deixei de comer, eu emagreci 20 quilos na altura e os meus pensamentos eram: vais morrer. Esses calmantes que eu tomava, o Cetoxil, Xanax e outros mais, eles só me davam para dormir, porque assim que eu acordava, eu ficava aos gritos, exaltada, com maus pensamentos, vontade de me matar. E até que um dia eu tentei o fazer. Peguei todos os calmantes que eu tinha e, sem água mesmo, tirei todos fora da caixa, levei tesouras para o pé de mim e tudo, e quis mesmo dar um fim à minha vida. Não consegui fazer.
4: A Carla não saía de casa, fazia poucas coisas ou nada em casa. Eu tinha que trabalhar, eu tinha que ir às compras. E quando nós pensamos que temos um casamento que tem que ser duas pessoas a remar para o mesmo lado, eu era só o único que remava. Infelizmente, eu não percebia o que a Carla tinha. Eu pensava que a Carla fazia aquilo por maldade, porque eu queria sair muitas vezes ao shopping e ela não ia. Eu muitas vezes queria almoçar fora e ela não queria ir. E isso começou-me a revoltar. Os 15 anos que se fala que a Carla passou na pressão, eu acompanhei todo esse processo, foi muito complicado.
3: Houve muitas agressões físicas e psicológicas derivadas de ele não saber o porquê do meu problema, e a ponto de eu uma vez estar quase fora da janela, com um sapato dele de salto alto sobre a minha cabeça, dele aos gritos a dizer que me matava. Além de todos os problemas que eu estava a passar, quando a minha filha fez 15 anos, aí veio um problema ainda maior. Ela começou a ver bicho na parede, começou a querer espetar facas no coração, a dizer que tinha uma dor muito grande no coração e queria lá espetar uma faca, a ponto de eu ter que fechar a porta da rua com chaves e esconder as chaves para que ela não fugisse. Então foi que a gente levou à psiquiatria e ela ficou internada com 15 anos.
4: Foi muito sofrimento, porque eu queria visitá-la, ela não me queria ver. Queria muitas vezes dá-lhe o carinho e ela não queria. E eu, como pai, sentia-me sem chão.
3: Houve uma vez que uma tia minha me falou da Igreja Universal e eu lembrei à porta da psiquiatria e disse para o meu esposo: leva-me lá à porta da Universal. Aí ele deixou-me lá, eu levei a fotografia da Cláudia. Entretanto, o homem de Deus disse, fez uma oração e disse: a Cláudia já vos vai começar a ver, a Cláudia vai mudar e a Cláudia vai sair da psiquiatria bem rápido. E foi aí que eu comecei a ver que algo havia ali naquela igreja, algo havia naquele homem de Deus, porque o que ele disse aconteceu.
4: Mas eu ouvia, também depois falava com pessoas cá fora, na rua, e diziam isso. Ah, eras universal, só falam em dinheiro, só falam nisso, só falam naquilo, roubam daqui, roubam dali. E eu digo assim: então vou, um dia vou lá e vou testar. Foi assim que eu cheguei à Igreja Universal. Fiquei completamente surpreendido, porque era tudo o contrário que me diziam. Foi assim que eu cheguei à Igreja Universal. Completamente o contrário. A palavra começou a entrar. E foi aí que comecei a perceber a minha mudança. E a mudança, porque a Carla já vinha com essa mudança. E depois foi uma questão de um processo. A mudança depois que ela começou a ter, comecei a ter. Mas não é de um dia para o outro, como eu costumo dizer. Deus não faz magia. Deus não faz. Não, Deus não chega aqui, vou. Não. Deus muda porque a gente quer mudar. Deus muda porque a gente tem que entregar a nossa vida. Ponto. Não adianta eu chegar a estar na igreja e ser como era antigamente. Esta foi uma das coisas que o meu pastor, quando eu cheguei à igreja, me ensinou. Primeiro recebes o Espírito Santo e depois vais conquistar tudo. E foi a primeira luta que eu tive, foi receber o Espírito Santo, depois tudo o resto Deus acrescentou. Por isso é que eu digo que a coisa mais importante é o Espírito Santo, porque o Espírito Santo é que nos faz sustentar. Se eu não conhecesse a Igreja Universal, hoje não estava aqui para contar a história. Se eu não tivesse entrado na Igreja Universal há 16 anos atrás, eu já tinha dado cabo da minha vida e da vida da minha família.
3: E então eu fui com toda a força, com todo o propósito, com toda a entrega, e eu recebi o Espírito Santo. Aí sim, aí a minha vida mudou por completo. Aí veio a força, aí veio a alegria. As lutas continuavam, mas nada me abalava, nada me fazia triste. A minha filha hoje também está uma criança, uma adulta, que ela já era adulta, feliz, completamente diferente. Somos unidas, somos uma família feliz. Mesmo tendo o Espírito Santo e a força e a sabedoria, em setembro de 2024 eu tive uma cirurgia, a qual eu tive que ser operada 4 vezes durante 1 ano. Tive em risco de septicemia durante 1 ano e meio, 24 antibióticos. A força do Espírito Santo, apesar da dor, era tanta, 24 horas sobre 24 horas durante 1 ano e meio, que ele me dizia, eu estou contigo e vai estar tudo certo. Então foram 4 cirurgias, da qual Deus, com a minha entrega no altar, Deus me disse, agora é a tua cura, porque o Espírito Santo fortalece e nos dá a força, e é no momento dele. Não é por nós termos o Espírito Santo, nós não passamos lutas, só que as lutas são diferentes. Temos força, temos alegria, mesmo com dor a gente consegue levantar e consegue prosseguir. Eu tenho a certeza que se eu não tivesse o Espírito Santo, passando esta cirurgia de inteligência médica com 4 operações, eu tinha tirado a minha vida. Hoje a nossa vida é completamente transformada, somos umas novas pessoas.
4: Valeu a pena todo este sofrimento, todo este tempo todo que a gente passou, mas tudo valeu a pena. O Espírito Santo compensa.

Nós, na sexta-feira, vamos realizar um tratamento forte de libertação, de inveja, de bruxaria, mal-olhado. Você que sofre com algum mal espiritual, foi praguejado, alguém disse que você ia morrer, alguém amaldiçoou você, e você sabe que existe um mal na sua vida, nos procure. Nós fazemos às sextas-feiras um trabalho forte de libertação de toda a maldição, quebra de maldição. Se você quer a nossa ajuda e você mora em Tondela ou conhece alguém que está a sofrer, que mora em Tondela, nós vamos realizar um tratamento forte para a libertação de todo mal, para a libertação de todo mal. Nós estamos localizados na Avenida Visconde Tondela, número 169, às 8 horas da manhã, 10, 15, especialmente às 19h30. Nós vamos te aguardar e com certeza o problema que você está a passar será resolvido. Vai perceber uma paz em você, uma leveza no seu corpo, porque o mal vai ser arrancado. Se você quer ajuda, procure, nós vamos lhe ajudar. Deus abençoe a todos. Até a próxima quinta-feira, se Deus quiser.

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1: Olá a todos, muito bom dia. Programa Momento do Recluso, através aqui da sua rádio Antena Livre 89.6. Todos os ouvintes de Castelo Branco, de Covilhã, de Aveiro, de Viseu, de Guarda, nós, através desta programação, todas as quintas-feiras pela manhã, queremos que o senhor e a senhora receba vida, receba força para viver, força para vencer, e que vem do alto, que vem do Criador de todas as coisas. Damos início com uma bela canção e já voltamos.

0: Nós estamos sempre através desta programação levando a palavra de Deus. E este é o momento da palavra, onde nós sempre procuramos levar a palavra, não nossa, não de da igreja, da religião, mas sim a palavra de Deus.
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0: A Bíblia Sagrada, a palavra de Deus, não é de um ou outra igreja ou religião, né? É a palavra de Deus, é para todos, independente de quem seja. Nós estamos falando do livro de Joel, a passagem da Bíblia que nos mostra a época em que o povo estava sofrendo, a época em que as pessoas estavam a sofrer. Eu quero ler para si, e minha esposa está aqui, vai me ajudar a meditarmos um pouquinho sobre isso, de Joel capítulo 2. Você tem aí a sua Bíblia, você pode pegá-la também e ler com a gente, Joel capítulo 2. Nós vamos falar do versículo 25 ao 27. Diz: restituí-vos-ei os anos que comeu o gafanhoto, a locusta, o pulgão, a lagarta, o meu grande exército que enviei contra vós, e comereis abundantemente, vos fartareis, louvareis o nome do Senhor vosso Deus, que procedeu para convosco maravilhosamente, e o meu povo nunca mais será envergonhado, e vós sabereis que eu estou no meio de Israel, e que eu sou o Senhor vosso Deus, e que não há outro, e o meu povo nunca mais será envergonhado. Olha, Deus falando através do profeta, e hoje Deus fala através de nós, através dessa programação, através da palavra dele, quando o Senhor e a senhora lê. E Deus está falando que ele quer restituir o que você perdeu, os anos que você perdeu, que o Senhor e a senhora perdeu, com problemas de doença, problemas de vício e vários problemas, né? Mas Carla, nós vemos que inclusive a nossa Bíblia tem as anotações do bispo que nos ajuda a entender melhor, né? E Carla, nós queremos que todos compreendam o que Deus quer falar através desses três versículos.
2: Sim, e eu queria aproveitar até mesmo para ler aqui o comentário. Restituir-vos-ei. A restituição humana não se compara à restituição divina, pois o Altíssimo pode devolver anos perdidos, família, sentimento, saúde e bens materiais de uma forma inimaginável. Jó, por exemplo, perdeu tudo na vida, foi restituído em dobro. Já a nação de Israel, que tinha somente campos devastados, calamidades e doenças, vivenciou a promessa de ser restaurada completamente quando decidiu abandonar os erros e atender à voz de Deus. Essa restituição não ficou no passado, ela também pode acontecer hoje. Por isso, que não desperdice o seu tempo lamentando o que perdeu, mas aproveite para buscar aquele que recompensa e honra de forma abundante todos os que nele confiam. O que até agora tem sido motivo de vergonha e choro será razão de alegria e louvor em sua vida. Então, essa palavra aqui de restituir é devolver. Deus quer devolver. O que é que você já perdeu na vida? Para os vícios, para o crime. Você talvez já perdeu a sua família, perdeu a sua paz, perdeu o seu trabalho, a sua casa, a sua dignidade, a sua liberdade de ir e vir, a sua saúde e etc. Mas isso pode mudar, porque há essa promessa. Deus quer restituir se você atender à voz de Deus e decidir hoje mesmo aí onde você está abandonar as coisas erradas, abandonar o ódio, a mágoa, o desejo de vingança e se entregar 100% para poder finalmente receber o único que lhe pode tirar dessa situação, o único que pode fazer com que a sua vida seja diferente e seja tudo novo, é o Espírito Santo. Mas para isso você precisa tomar a decisão de abandonar todo o seu passado, todos os seus erros, para recomeçar uma vida com o Espírito Santo.
0: Esse é o desejo de Deus, restituir tudo que o Senhor e a senhora perdeu. Ele quer te dar, ele até diz, você vai comer abundantemente, você vai ter muito mais do que o que você perdeu. Como o bispo fala aí, dando o exemplo de Jó. Jó perdeu, mas Deus restituiu em dobro tudo que ele havia perdido. Deus quer fazer com que o seu último estado seja melhor do que o primeiro. Não olha para trás, olha para a frente a partir de agora. Daqui a pouco a gente vai colocar inclusive a história do Felipe, você vai ver o que aconteceu com ele. Mas vamos seguir nessa fé. Leia essa palavra, Joel capítulo 2, medite aí nas anotações, medite sobre isso, e a gente vai falar mais na próxima programação. E claro, né? E claro, você pode ouvir também mais programas, né? Nós temos a programação e você pode ouvir, como as reuniões. Você quer Castelo Branco, toda segunda-feira às 16h. Você quer Diaveiro, todas as terças-feiras às 16h. Em Viseu também estamos aí às quintas-feiras, a partir das 15h, das 15h30. Na Guarda, também as mulheres, estamos aí às 15h. E os homens a partir das 16h30. Então, o senhor, a senhora pode participar, né, das reuniões, dos cultos, e nós vamos falar mais sobre isso, ok? Nós vamos agora ao momento do abraço.
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3: Oi, tudo bem? Eu me chamo Daiane, sou aqui de São Paulo. Gostaria de deixar um recado para a Ingrid, dizer para ela que todos os dias eu penso nela, sinto muita falta dela e tô morrendo de saudade, tá? Tô orando aqui pra tudo acabar logo e pra gente se ver o quanto antes. Um beijo, fica com Deus, e agradeço muito a Deus todos os dias por ter colocado ela na minha vida.
4: Bom dia, minha irmã Rosilene, que Deus te dê paz, sabedoria, paciência. Que Deus transforme a sua vida, seu coração, e que Deus faça de você uma pessoa diferente. Que Deus abençoe todas as suas companheiras que estão aí. Que dê muita, muita, muita paz. A família te ama.
0: E toda a nossa programação, nós procuramos mostrar aqui para si, né, o momento do abraço. Eu sei que muitos gostam de ouvir, né? Quando a mãe envia para o seu filho a mensagem, né? A criança, como próprios reclusos que vêm de precária e querem também mandar o seu abraço para os seus colegas, ex-reclusos, né? E toda a gente gosta de ouvir, né? Nós temos também o momento da nossa obra social. Queremos mostrar para si que além do trabalho espiritual, nós também temos o trabalho social.
5: Uma tarde de partilha de culturas, de apoio, de união familiar. Foi assim o evento SEVA, a Day for Families, organizado pelo Unisocial aqui na Alameda, em Lisboa.
6: Ao longo da tarde, cerca de 150 pessoas participaram em várias atividades culturais, com destaque para as danças tradicionais que animaram o espaço e levaram ainda mais cor ao evento. Os participantes tiveram ainda a oportunidade de saborear a comida típica dos seus países num verdadeiro momento de partilha entre culturas. Mas o SEVA foi muito mais do que um momento de convívio. Durante a iniciativa, foram disponibilizados vários serviços de apoio à comunidade, incluindo a distribuição de alimentos, o aconselhamento jurídico e a assistência médica. Muitas famílias aproveitaram a oportunidade para esclarecer dúvidas, receber orientação e ter acesso a apoios essenciais. Tudo sem qualquer custo.
7: Porque nós temos visto esse crescimento, sabemos as dificuldades que eles têm. Então, por que não estender a mão? Já que o Unisocial, ele visa fazer o bem sem olhar a quem, então nós organizamos o CEVA para poder, assim, dar essa atenção à população imigrante dessa parte, então, do sul da Ásia.
8: Hoje, então, estamos aqui em Alameda, Lisboa, realizando esse evento chamado de Seva, que é uma palavra que vem da língua hindi, que significa servir. E para nós isso é um prazer. E por que que nós temos esse desejo de servir, de ajudar estas pessoas? Porque para muitas pessoas que estão aqui hoje, é um país novo. Imigraram para este país com sonhos. São pessoas que muitas das vezes não têm apoio de ninguém, não conhecem muitas pessoas. Então, esse evento tem como objetivo alcançar pessoas que, pela sociedade, são apenas pessoas que estão nesse país, mas ninguém olha para eles. Então, nós queremos estender as nossas mãos e mostrar para eles que eles têm dignidade, eles têm os mesmos direitos. Tem pessoas que talvez nem os conheçam, mas desejam de verdade o bem deles, e por isso estamos aqui, para ajudar essas pessoas.
9: Não só é um serviço voluntário, mas é bom nós podermos servir ao próximo, não só também com a palavra de Deus, mas também ir ao encontro da necessidade deles. Portanto, a palavra de Deus é para ajudar a nível da alma espiritual, mas também a nível do físico. Estamos aqui a contribuir com esta ação.
6: Para além do apoio prestado, o evento ficou marcado pelo espírito de proximidade e pela mensagem de solidariedade entre todos. O SEVA terminou com o sentimento de missão cumprida e, sem dúvida, que fez a diferença na vida de muitas pessoas.
0: Eu sei também que nesta programação, né, tão bom a gente ouvir histórias, testemunhos. Você vai ouvir agora o Felipe, que ele cometeu um crime com 14 anos e, através do tráfico, ele chegou a levar 5 tiros de uma outra quadrilha rival, de outros traficantes. Saiu do hospital mais revoltado, condenado a 46 anos de prisão. Mas lá dentro ele ouvia o programa Momento do Recluso, né? Lá dentro da sua cela, e você vai poder ouvir aí um pouquinho da história do Felipe.
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10: Meu nome é Felipe, foi preso pelo artigo 121, 33, 157, porte ilegal de arma. Estava disposto a matar e também a morrer. Iniciei com 14 anos no mundo do crime e comecei pelo tráfico, traficando. E ali foi só crescendo a minha ambição do tráfico, do mundo do tráfico. Eu sabia que meu final era a morte mesmo, então eu já tinha isso na minha mente. Porque eu já pensava, eu vou morrer qualquer dia, um dia eu vou morrer mesmo, então eu vou morrer, então não tem problema. Então eu arriscava a minha vida mesmo. E foi num dia que eu fui surpreendido por esses inimigos. Eles cercaram o carro que eu tava e efetuaram vários disparos. E os tiros que eles deram foi só certeiro. Tanto que quando eles efetuaram esse disparo, eu fiquei dentro do carro, baleado. Foram 5 tiros, descarregaram o revólver por volta de todos, pegaram em mim. E eles já correram para a boca de fumo deles, que era do outro lado. E nisso já compraram várias caixas de foguete. Eles começaram a soltar foguete porque eles já tinham confirmado a minha morte já. Me recuperei, só que mesmo nessa situação aí aumentou mais ainda a minha raiva, o meu ódio. É que eu fiquei com mais ódio e saí do hospital, já saí mesmo pouco recuperado, mas assim já tava lá já trocando tiro com os caras de novo. Eu usava droga também, cocaína, virava várias noites com cocaína, porque eu não podia dormir. Tinha época que eu tinha que ficar preso ali só na boca de fumo. Eu não podia sair dali para ir para minha casa, porque eu sabia que se eu saísse dali e fosse para minha casa, podia virar uma esquina que eu já tava correndo risco de morrer. Eu tinha esse risco, porque os caras ficavam me monitorando. Fui preso. Ali eu falei, acabou, não tem mais jeito. 46 anos de cadeia, o que, que eu vou fazer? Não tem como mais pra mim, não existe jeito pra mim, não tem solução. Cela muito cheia. E a gente não conseguia nem andar na cela direito. Um momento de rebelião, queimava o colchão, aí o pessoal chegava do intervenção tática e dava tiro de borracha pra tudo quanto é lado.

aí que eu conheci o trabalho da Universal lá. Primeiramente conheci pelo programa do Momento do Presidiário, né? Então no programa do Presidiário eu comecei a ouvir, a entender, primeiramente que o pessoal, eles, a luta deles, o trabalho da Igreja Universal, não é simplesmente para a gente sair do presídio. O objetivo é a gente sair de lá transformado, é a gente sair de lá liberto, primeiro das cadeias que existiam dentro da gente. Depois chegou o trabalho lá dentro do presídio. Os pastores foram me ensinando a fé inteligente e naquilo eu fui começando a largar tudo de errado. Eu entendi que para me libertar também eu tinha que largar as coisas de errado, eu tinha que deixar de ter parte com as coisas erradas para Deus poder trabalhar em mim.

0: fui criticado, fui perseguido, né? Fui zombado, mas eu não olhei para nada, eu tomei minha decisão. Porque sempre o que consegui manter a minha decisão foi o trabalho da Igreja Universal lá dentro. Porque esse trabalho me ajudou a manter a minha decisão. Porque se não fosse o trabalho da Igreja Universal lá dentro, eu não ia conseguir mudar de vida ali dentro. Não, eu ia sair de lá muito pior. Aí, né, ganhei o alvará de soltura, saí. A igreja me proporcionou um curso profissionalizante. Né, concluí esse curso, peguei o certificado, concluí o curso e hoje abri o salão, né? Estamos lá com o salão, estou lá com o salão aberto, né? E tá tudo correndo bem. Hoje eu sou um homem transformado. Hoje realmente eu sou um homem livre. Hoje eu sou livre. Realmente eu não sou só livre da cadeia física, mas eu sou livre espiritualmente. Não tenho ódio mais no coração, não tenho um desejo de vingança. Deus me curou, Deus me limpou, Deus me restaurou, Deus me recuperou através do trabalho do presídio na Igreja Universal.
1: O nosso tempo é bem curto, já estamos nos momentos finais da nossa programação, mas o senhor e a senhora pode nos procurar sempre que quiser, né? Nós vamos ao momento da oração, prepare aí o seu copo com água, vamos falar com Deus.
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3: Meu Deus, entramos agora em oração por essas pessoas que nos ouvem do outro lado, meu Deus. Pessoas que têm a alma aflita, que estão sofrendo, que perderam tantas coisas, que já perderam a família, perderam a dignidade, perderam a liberdade, perderam um casamento, perderam tantas coisas e olham para trás e isso lhes traz um peso, lhes traz uma dor na alma. Perceberam que erraram e que destruíram sua própria vida, mas sim, há a partir de agora uma solução, porque o Senhor não foi embora, meu Deus, quando mais eles precisavam. O Senhor está aí, perto deles, meu Deus, para lhes dar a resposta que eles tanto precisam, meu Deus, e tirar-lhes essa vergonha e restituir-lhes os anos que eles perderam. Mesmo aí dentro, essa pessoa tenha forças agora para mudar de atitude, para mudar de pensamento e começar a fazer tudo diferente, para que a partir de agora, meu Deus, o Senhor possa descer na vida delas, meu Deus, e abraçar e fortalecer e levantar e tirar essa vergonha, meu Deus, que eles têm vivido, Senhor, e trazer a vida que eles tanto precisam, meu Pai, e trazer a força para enfrentar esses momentos difíceis ali dentro dessa cela fria, meu Deus, ali que eles tenham força para perdoar, força para orar, força para se voltar para Ti, se arrepender, e ali o Senhor possa descer e abraçá-los, meu Deus, e ali mesmo o Senhor possa apagar todo o seu passado e restituir uma vida nova. É o que nós te pedimos em o nome do Senhor Jesus.
1: Pode beber desta água com toda a sua fé, e mesmo se você não tem a água, receba o poder de Deus desde a cabeça até os seus pés, no seu corpo, mas também na sua alma e no seu espírito, em o nome do Pai, do Filho e do Espírito Santo. E terminando a nossa programação, quero deixar consigo esse convite. Esteja sempre conosco através desta programação da Antena Livre. Pode também nos escrever, se o senhor e a senhora quiser, pode escrever para a nossa morada, né, aqui no Cenáculo do Porto. Nós estamos na rua de Egas Muniz, 485. O senhor e a senhora pode enviar também a sua carta, tá certo? E temos o SOS Espiritual, aonde, querendo, pode ligar para esse número e o senhor e a senhora vai receber também ajuda. 218-368-008. Repito, 218-368-008. É o nosso telefone 24 horas. SOS Espiritual. Forte abraço a todos.
4: Sim.

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1: 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São 7 horas.
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3: Olá, meus amigos. Deus abençoe a todos, de forma que todos venham entender a sua voz, a sua palavra, para que todos sejam materializados, neles seja materializado o amor de Deus. Deus ama a todos e Ele facilita, Ele alarga o caminho para as pessoas que têm sinceridade, ainda que sejam pecadoras, mas se são sinceras, há uma chance violenta delas encontrarem a salvação. E pela fé, porque pela fé tudo é possível, tudo é possível. Ontem falamos a respeito das vestes de Jesus, que a mulher com um fluxo de sangue que havia 12 anos, ela estava com hemorragia, 12 anos, e diz o texto sagrado com detalhe, gastara com os médicos todos os seus bens, tudo, gastou tudo, tudo que ela tinha de valor foi gasto com aquela hemorragia, com os médicos, mas eles não puderam fazer nada, por nenhum pudera ser curada, diz o texto sagrado. Chegando por detrás de Jesus, tocou na orla do seu vestido. Isso é muito forte. Talvez para você seja coisa simples, mas para mim é algo extraordinário. Porque ela tinha medo de ser denunciada, porque uma mulher naquela situação dela não podia tocar nos judeus. Ela era intocável porque ela estava imunda, espiritualmente falando. Ela estava imunda, era considerada imunda, porque estava saindo sangue o tempo todo. Ela não podia tocar ninguém, ninguém podia tocar nela. Mas, chegando por detrás de Jesus, tocou não em Jesus, ela não tocou em Jesus, ela tocou na orla do seu vestido, na orla do seu vestido. Ela respeitou a lei, ela respeitou a lei, e logo estancou o fluxo do seu sangue, logo estancou o fluxo do seu sangue. Eu queria que você soubesse, minha amiga e meu amigo,

Quando nós falamos ontem para que você tocasse com o dedo na promessa de Deus que você quer que se cumpra na sua vida, você vai tocar num papel. Você não vai tocar em Jesus. Você vai estar tocando num papel. Mas esse papel tem a palavra de Deus, a palavra de Jesus, a promessa de Jesus. A mesma coisa foi o que aconteceu com essa mulher que tinha hemorragia há 12 anos. Ela não podia tocar em Jesus porque a lei judaica, a lei religiosa, não permitia isso. Ninguém tocasse nela e ela ninguém podia tocar em ninguém, porque ela estava imunda. Mas ela tocou na orla da vestidura de Jesus. Ela não tocou em Jesus. Ela respeitou a lei e tocou apenas na orla do vestido de Jesus. E quando a gente crê na palavra de Deus e toma uma atitude tal e qual ela tomou, é claro que a gente não vai tocar em Jesus, porque eu não vejo Jesus, nem você, ninguém vê Jesus. Mas a gente vê a palavra dele. Então a gente pode tocar na palavra dele. A palavra dele é honrada por ele. Não volta vazia, está escrito. Deus falou: a palavra que sair da minha boca não voltará para mim vazia. Então a palavra tem que se cumprir. E ontem uma internauta me lembrou que isso aconteceu comigo, exatamente isso. Quando nós, Esté e eu, estávamos vivenciando uma situação crítica, era uma noite de quinta-feira. Vou repetir para você que não conhece a história. Era uma noite de quinta-feira, quando eu cheguei em casa, a Esté disse: olha, de amanhã, sexta-feira, traz dinheiro para que eu possa fazer a feira no sábado. A feira era no sábado. Então amanhã, sexta-feira, você me traz dinheiro, porque já não tem mais nada na geladeira, nem ovo tem, se eu não me engano. Ela falou: nem ovo tem, olha, água pura. Eu fiquei muito envergonhado, eu me senti muito humilhado. Sabe por quê? Porque eu havia prometido aos pais dela que não ia faltar nada para ela. Um juramento que eu fiz, uma promessa que eu empenhei a minha palavra. E quando a gente quebra um juramento, quando eu não cumpro a minha palavra, quando eu não cumpro a minha palavra, eu me sinto humilhado, envergonhado, porque eu aprendi a honrar a palavra. Logo na primeira vez que eu tive acesso à palavra de Deus, para que eu pudesse tê-la, para que eu pudesse firmar minha vida nela, eu também teria que honrar a minha palavra, porque é palavra. A palavra você não pega, mas você vê. Então eu vi a palavra de Deus quando Deus falou sobre aqueles que trouxessem os dízimos e as ofertas à sua casa. Ele fez uma promessa. Ele disse: olha, vocês, falando com os judeus, vocês me roubam, porque vocês tocam no que é meu. É meu. Que eram as primícias. Não é que Deus precisa de dinheiro. Deus não precisa de dinheiro. Deus não precisa de dízimo, de oferta, não precisa de nada. Mas a oferta é uma coisa, os dízimos representam o primeiro amor. Jesus foi o dízimo de Deus para a humanidade.
Exatamente isso. O dízimo são as primícias. As primícias. Você vê que no caso de Jacó e Esaú, Esaú rejeitou as primícias, ser a primícia de Deus. Esaú rejeitou ser a primícia do seu pai, o primogênito do seu pai. E por isso ele vendeu a sua primogenitura para o seu irmão, a troco de um prato de lentilhas. Então, ele foi amaldiçoado e nem com choro e pranto ele conseguiu perdão, porque tocou em algo que para Deus é extremamente importante. Quando Adão e Eva tocaram naquela árvore proibida, cujo fruto era proibido, eles tocaram nas primícias de Deus. Eles desobedeceram a Deus. Isso é uma afronta para Deus, ser desobedecido pelo ser humano que é um verme. Oh. Então, amiga e amigo, naquela noite, quando a Esther disse para mim, olha, tem que trazer amanhã dinheiro. Mas Esther, eu já te dei todo, porque eu costumava fazer justamente isso. Eu tirava as minhas despesas do salário, a minha despesa de passagem, e aí entregava o resto na mão dela, o restante. Só que quando ela falou aquilo, eu fiquei muito humilhado, não que ela tivesse me humilhado, envergonhado, nada disso. Ela não falou seu tratante, não, nada disso. É que eu me senti humilhado por não ter condições de atender às necessidades básicas lá em casa naquele momento, naquele dia. Eu fiquei muito, mas muito revoltado. E Deus permitiu aquela situação. Deus permite que nós cheguemos a uma situação vergonhosa, humilhante, de dor, de sofrimento, de caos, para que a gente venha reagir na fé. Foi isso que Deus me deu. Foi essa grandeza de graça que Deus me deu. Eu reagi. Ele sabia como eu era. Eu, na mesma hora, eu tomei a Esther, vamos lá no quarto, e lá nos ajoelhamos de um lado, ela ajoelhou do outro, da cama. Colocamos a Bíblia no meio da cama, e eu peguei o texto lá dos dízimos, que falava dos dízimos e ofertas. Quando Deus falou, trazei-me todos os dízimos e as ofertas para que haja mantimento na minha casa. E provai-me nisto, Deus faz, manda que a gente o prove, se eu não vos abrir as janelas dos céus e derramar bênção tal, uma bênção tal, que não terá lugar para colocar tanta bênção. Eu falei, meu Deus, na minha revolta, eu falei revoltado mesmo, meu Deus, eu não aceito isso, porque eu tenho visto os pastores, eu era membro de uma igreja, eu tenho visto os pastores falando dessa promessa, abrirei as janelas dos céus e derramarei bênção sem medida, etc. Mas eu nunca vi, o senhor me perdoe, mas eu nunca vi ninguém cuja cabeça tenha sido abençoada como aqui está escrito. O senhor disse, derramarei bênção sem medida. Eu nunca vi isso. Não terá lugar para colocar tanta bênção. Pois é, minha amiga, meu amigo. Eu provei a Deus, coloquei o dedo ali. Está aqui escrito, olha, Senhor. Alguém me lembrou ontem. E realmente, eu coloquei o dedo e falei, isso aqui tem que acontecer. E aconteceu. No dia seguinte, eu fui trabalhar. Quando eu voltei
para casa. Ah, que maravilha. Foi uma bênção. E a partir dali nunca mais faltou nada em casa, muito pelo contrário. Hoje eu sou testemunha das bênçãos que Deus tem derramado. Essa é a realidade. E você pode fazer essa prova com Deus. Coloca o dedo aí no papel onde está escrito a promessa de Deus e cobre dele aquilo que está escrito. Porque você será como aquela mulher hemorrágica que tocou na orla do vestido de Jesus. Ela não tocou em Jesus fisicamente, mas tocou na orla do seu vestido. E você vai tocar, obviamente, no papel. Mas está lá escrito e lá está Jesus. Que Deus abençoe a todos e até amanhã em nome do Senhor Jesus. Graças a Deus.

0: todo mundo reconhece a coragem de um bombeiro. Heróis de farda preparados para salvar vidas nos momentos mais difíceis. Mas quase ninguém enxerga o ser humano por trás da farda. Nem sempre a maior emergência é quando a sirene toca.
1: Eu sou bombeiro civil, há 6 anos já na área. A minha família praticamente toda é da área da saúde, então é uma área que eu sempre admirei. Só que eu queria salvar vidas, mas queria tirar a minha, a ponto de tomar 1 litro de água sanitária. Eu cheguei a esse ponto devido a um relacionamento. Tive uma filha e quando a minha filha estava com 10 meses para 1 ano, eu descobri uma traição vinda dele. O meu mundo era ele, então a minha vida passou a não ter sentido nenhum mais. Eu passei a ter crise de ansiedade, então do nada eu estava muito bem e do nada explodia, né? Transtorno bipolar. Eu, a mesma hora que eu estava rindo, eu estava chorando. Nenhuma das crises, né, que eu tive de transtorno bipolar, eu lembro que eu estava dentro do meu quarto, tranquila, como se nada tivesse acontecendo. E o meu pai entrou dentro do meu quarto. Só que eu não vi o meu pai, eu vi o meu ex-esposo. Então, daquela base que eu tava ali tranquila, eu já passei por uma agressividade muito grande. Eu saí quebrando tudo. Tudo que me vinha na frente, eu quebrei notebook, quebrei copo, quebrei tudo que tava, jogando nele para ele sair de perto de mim. Só que as alucinações eram tão grandes que às vezes eu não percebia o que estava acontecendo, eu só percebia quando eu voltava a mim. Eu cheguei a tomar 5 tipos de remédio diferentes, um para eu dormir, um para eu acordar, um para eu tentar ficar bem, um para parar as crises, outro para parar a alucinação. Eu tomava uma série de remédios, inclusive uma das tentativas foram com eles. Era como se eu tivesse dentro de uma prisão dentro de mim. E nada me motivava a querer sair de lá. Nada. Minha mãe às vezes falava comigo, mas você tem uma filha, olha sua filha. Nada fazia. E do nada, alguma coisa falava comigo, vai ali e faz isso. Me dava sugestões. A minha mente ficava o tempo todo martelando. E falou, vai lá na área e vê, e olha. Quando eu cheguei na área de lavar, né, na área lá de casa, eu só consegui ver a garrafa de água sanitária. Eu rompi o lacre e tomei como se fosse água. Minha mãe me levou correndo para o hospital nesse dia e eu comecei a vomitar sangue. Porque ali eu já tinha tomado uma quantidade que já tinha como se fosse dissolvido, né? O meu aparelho digestório todo. Então, da boca até o estômago, correu tudo. Eu fiquei internada lá durante uns 15 dias, mais ou menos, só no soro. Nem água eu podia tomar. Nessa vez, eu já fazia tratamento com psiquiatra. E o psiquiatra indicou à minha mãe que eu tivesse uma internação compulsória. Um lugar que todo mundo falava, ah, não, ela vai sair de lá melhor. Eu saí de lá 10 vezes pior do que eu entrei. Porque lá eu me senti um bicho. O pátio de visita tinha um pátio. Aí tinha uma grade que dividia uma vala enorme com uma outra grade do outro lado. Eles colocaram a minha filha nessa outra grade e eu na grade de cá. A minha filha ficava do outro lado gritando, mamãe, mamãe. E eu do lado de cá. Sem poder encostar nela, sem poder abraçar. E eles não deixavam eu chegar perto dela, porque sabiam o risco que eu era para minha própria filha. Mas aí eu falei que eu não ia mais mostrar o que eu estava mostrando antes. Eu falei que eu ia fingir que eu estava bem, só para eu sair de lá.
0: Grace conseguiu fingir e sair do hospital psiquiátrico, mas logo mostrou que a sua situação estava ainda pior do que antes. Agora já não era somente ela carregando os velhos pensamentos.
1: Foi quando eu falei com a minha mãe: mãe, eu vou embora. Aí quando eu falei com ela, eu vou embora, eu já arrumei uma casa para eu poder ir embora, ela desesperou. Porque ela sabia que eu não estava bem. Se eu fosse embora, eu ia conseguir o que eu queria. Então, ela entrou para dentro do quarto e tentou contra a vida dela também. E o mesmo medicamento que ela tinha tomado lá dentro do quarto, eu peguei, entrei pro meu quarto e tomei também. Aí levaram minha mãe para um hospital e eu fui pro outro. Eu fiquei 5 dias internada por causa disso. A minha mãe ficou 10 dias em coma no CTI. Eu desmoronei. Porque dentro de mim falava: você vai matar a sua mãe. Você vai matar a sua mãe. Ela não consegue te ver assim mais. Aí quando foi em 2018, eu decidi que eu precisava mudar de área. E aí tinha uma amiga minha que já era da área de bombeiro civil. Aí eu fiz o curso. Só que eu ficava naquela: eu fiz o curso, e agora? Só que aí eu comecei a mandar currículos, né? E apareceu no site uma oportunidade da vaga. Só que quando eu cheguei para fazer a entrevista, eu tomei um choque. Eu peguei e perguntei à recepcionista lá embaixo. Eu falei: é aqui mesmo? É aqui que estão me esperando? Ela falou: é, o endereço é esse mesmo.
2: Era o quê?
1: Era na Igreja Universal. E eu tinha um ranço da igreja antes. Eu falei: eu preciso, né? Então, eu vou entrar, vamos ver o que, que vai dar. Então, passou uns 3 dias, ele me liga de novo. Eu falei: eu não tô acreditando que me ligou. E agora, o que, que eu faço? Eu falei: ah, então eu vou ter que ir. E peguei e vim. Comecei. Só que, pela questão do trabalho, eu tinha que ficar obrigatoriamente em todas as reuniões, né? A gente tinha que ficar ali presente. E eu escutava, às vezes 5 reuniões no dia, mas nada entrava. Eu falava dentro de mim: nossa, mas não, como é que o povo acredita nessas coisas, né? E tava tudo bem, só que não tava. Eu comecei a ter crise de ansiedade de novo. Do nada eu começava a xingar, do nada eu começava a chorar, do nada eu começava a gritar. E aquilo ali me trouxe uma vergonha tão grande, mas uma vergonha tão grande. Eu falei: eu tô dentro da igreja e tô aqui passando isso tudo. Cheguei a pedir, né, pra poder sair. E ao invés de só simplesmente aceitar o meu desligamento, eles falaram comigo: não, vai dar certo. É, a gente vai te ajudar. Ao invés de simplesmente me ver como um funcionário, eles me viram como alguém que precisava também ser ajudado. Aí um dos meus colegas de trabalho me chamou. Ele sentou comigo e falou: Gleice, eu vou conversar com você como pai. Eu vou falar com você o que eu falaria com a minha filha. Você tá aqui dentro, você tem todas as armas que você precisa para poder sair dessa situação. E eu via situações, assim, nítidas para mim, de pessoas que entravam, tava de uma forma, e na outra semana, quando eu via, aparecia outra pessoa. E dali em diante foi que eu comecei a escutar, a deixar a palavra entrar, né? Ali eu vi que a minha vida tinha que mudar total, não podia ser só aquilo ali. Foi aí que eu decidi me batizar nas águas. Aí eu falei: agora a Gleice vai ter que morrer. Aí naquele momento eu comecei a me entregar. E eu lembro que veio a fogueira santa da troca de identidade. Essa fogueira santa eu me derramei. Me derramei e falei com Deus: Deus, eu entendi que não é valor. Claro que é um sacrifício, é algo que vai doer pra gente poder fazer muitas vezes. Mas o mais importante não é o que eu tô dando, é o que eu vou receber. Quando eu subi no altar, eu falei com Deus: Deus, se não acontecer nada na minha vida, eu não sei o que, que eu vou fazer mais. Eu quero o Senhor. Eu quero que o Senhor venha, que o Senhor complete o que está vazio aqui ainda. eu ainda não era filha de Deus, eu não me sentia filha dele, porque eu não tinha o Espírito Santo, eu não tinha ele dentro de mim, porque era o que eu queria. Então, eu lembro de uma reunião de quarta-feira, eu trabalhando. Veio a reunião de 19h30, o pastor estava no altar, ele falou: você vai buscar como você nunca buscou hoje. E aquilo ali me acendeu uma chama, porque eu falei: eu já estou buscando tudo que eu tenho, mas hoje vai ser diferente, porque eu nunca fiz isso. Eu fui para dentro da minha sala, pastor, ajoelhei, eu falei: Deus, não interessa aonde eu estou, como que eu estou, o que que eu estou fazendo, eles podem até bater na porta, eu vou atender, mas eu vou atender o Senhor primeiro. E eu fui para ali, eu me derramei, eu ajoelhei, eu falei: se não for hoje, não vai ser nunca mais, eu quero o Senhor. E ali eu tive a certeza, eu falei: o Senhor está comigo hoje. Hoje eu tenho o Senhor, eu sou sua filha. Sabe, foi uma coisa tão assim que eu falei: oh meu Deus, se eu soubesse que era isso, eu tinha feito antes. Quando eu saí rindo para todo mundo, eu não sabia de nada, nem onde que eu estava direito. Mas foi uma sensação tão boa, eu comecei a chamar os obreiros que me acompanhavam, o pastor que me acompanhava, falei: pastor, eu recebi o Espírito Santo, eu recebi. Todo mundo conseguiu ver a transformação da Gleice de 2012 para a Gleice de 2021. Ele trouxe a paz interior, ele trouxe a tranquilidade, a serenidade. Uma pessoa que foi destruída pela vida sentimental um dia, hoje sou casada. Conheci o meu esposo, a gente se conheceu inclusive do aplicativo, quero te conhecer na terapia. Homem maravilhoso, um homem de Deus. Eu tenho uma filha maravilhosa, vem comigo, ela participa do grupo FTU. A minha mãe hoje, né? Ela vem na igreja comigo também. Então, a todo momento hoje, eu tenho o privilégio de servir a Deus e a retribuir para Ele tudo o que Ele fez na minha vida. Porque hoje eu vejo que eu posso fazer a obra a todo momento. Quando eu estou atendendo fisicamente uma pessoa, eu sei que eu estou atendendo ela físico, mas também estou atendendo a alma dela. E eu acredito em propósito. Deus preservou a minha vida. Ele não deixou que eu fosse. Ele me mandou para um lugar que não só ele ia poder trabalhar em mim, mas que ele teria outras pessoas para poder me acolher, me abraçar e me mostrar o tanto que ele me queria. Então hoje eu vejo que não foi só um clique, né? Foi Deus agindo para que eu chegasse até aqui.

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1: Eu sempre tive acesso às melhores baladas, os melhores restaurantes, mas o problema estava dentro de mim. Eu era uma pessoa fracassada. Eu sempre fui uma pessoa muito tranquila, até os dias que meus pais se separaram. Dali em diante, eu me tornei uma pessoa revoltada. Para suprir uma carência, eu entrei num relacionamento, onde no começo parecia perfeito. Mas não demorou muito, começou as agressões verbais. Eu lembro até mesmo de um episódio que ele me levou para uma rua sem saída porque um rapaz me olhou. E ele começou a falar que eu estava me exibindo para esse rapaz. E naquela rua, ele me espancou até eu desmaiar. Ele sempre falava que se eu não fosse dele, eu não ia ser mais de ninguém. Como na vida sentimental eu não tinha dado certo, eu fui pra noite. Comecei a trabalhar com presença VIP, que eu era obrigada a divulgar as casas noturnas. Os rapazes me chamavam pra ir pro camarote e eu era obrigada a entrar nesse camarote e fazer eles gastarem o dinheiro deles. E pra aguentar a noite, eu bebia gin, uísque, bebia cachaça e licor. Tudo isso para preencher um vazio, para fugir da minha realidade. Teve uma hora que a bebida já não fazia mais efeito em mim. Então eu comecei a fumar maconha, porque eu ficava mais tranquila. Da maconha, eu já fui direto para a droga sintética. Eu dissolvia a droga sintética no uísque, porque na água não fazia efeito em mim. Por diversas vezes, eu ia no banheiro da balada chorar, porque eu me sentia suja. Eu ficava com várias pessoas. Eu era uma pessoa insegura, que me olhava no espelho e não conseguia ver beleza em mim. Eu não achava razão de viver. A mistura de bebida com drogas era tão grande que eu lembro que eu apagava. Eu não sabia o que eu fazia, não sabia para onde eu ia. Eu sempre tive acesso às melhores baladas, os melhores restaurantes, mas o problema estava dentro de mim. No meu interior, eu era uma pessoa fracassada. E eu me lembro até mesmo de um dia que eu estava numa balada e fui embora com um amigo do meu irmão que estava bêbado. E eu lembro que a gente colocou som alto para ir embora, começou a cantar e do nada ele perdeu o controle do carro. Em frações de segundos, o carro capotou. Eu lembro até mesmo do barulho das latas do carro, das peças se soltando. Eu lembro que eu gritava, eu falava assim, meu Deus, e fechei o olho e eu lembro que eu bati a cabeça no vidro, eu desmaiei. E eu lembro que quando eu despertei, eu olhei pro lado, estavam o pessoal da ambulância me ajudando, eu estava sendo socorrida, e eu lembro que eu sentia o sangue escorrendo na minha testa, e todo mundo achava que dali eu ia mudar, só que eu não mudei. Ali continuou a mesma Giulia, só que uma Giulia ainda pior. Eu não conseguia mudar de vida, pelo contrário, eu recebia mais e mais propostas. Eu recebia propostas para ir pro crime e também para entrar no mundo da prostituição. Eu só não entrei por causa da minha mãe.
2: A Júlia, no começo, era uma menina meiga, doce, mas que com o passar do tempo se tornou uma menina totalmente revoltada. Arisca, que não aceitava abraços, não aceitava beijo. Eu, por falta de conhecimento, achava que ela estava passando mal por não ter se alimentado. Mas na realidade não era nada disso, era porque ela tinha ingerido muita bebida e muita droga.
1: Eu lembro que eu chegava em casa e ela estava saindo para trabalhar. E várias vezes nem chegava em casa, Eu dormia na rua mesmo, pra não me ver nessa situação. Cada tipo de rapaz que eu ficava, eu era uma outra Júlia, eu tinha outra personalidade. E eu lembro que eu comecei a frequentar até mesmo baile funk, baile de rua. Eu lembro que nesse dia eu me envolvi em uma briga e acabei apanhando de algumas meninas.
2: Era um domingo de manhã e eu me levantei para tomar banho, para me arrumar, para ir para a igreja. E quando eu olhei para o chão da sala, ela estava lá deitada. E eu, na hora eu fiquei impactada, porque ela estava toda machucada, roxa, arranhada, descabelada, com a maquiagem toda borrada. E a princípio eu falei assim, o que aconteceu? Até mesmo assustada. E aí ela falou que tinha brigado. E eu falei pra ela, vamos, levanta, vamos se trocar, vamos pra igreja. Ela levantou, pegou a pior roupa que tinha no guarda-roupa, uma calça de moletom, uma jaqueta, uma pantufa, e fomos assim pra igreja.
1: A reunião nem tinha começado. Eu já queria ir embora, não vi a hora da reunião terminar. Mas pra minha surpresa, eu recebi um abraço. Eu recebi um sorriso. E eu vi que ali ninguém ligou do jeito que eu estava. Porque eu estava com um bafo de cachaça, com a maquiagem toda borrada, toda machucada. E naquele dia, o que mais me chamou a atenção de tudo isso é que foi falado o que eu estava vivendo. Eu entendi que para mudar de vida, eu tinha que mudar minhas atitudes. Tinha que tomar uma decisão. E foi assim que eu fiz. Eu comecei a trocar a bebida pela palavra, comecei a trocar as drogas pela oração, e assim foi mudando a minha vida. E teve um dia que eu fui diante do altar e falei que eu não queria ser a mesma pessoa. E ali eu falei para Deus quem eu era. Falei que eu era uma pessoa vaidosa, uma pessoa enganadora. Eu comecei a buscar Ele todos os dias. Eu ia de segunda a segunda na igreja pedindo o Espírito Santo, porque eu não queria ter prazo de validade. Eu lembro que eu ia na segunda, na reunião da vida financeira, da prosperidade com Deus, e pedi o Espírito Santo. Eu lembro que eu ia na reunião da cura, pedi o Espírito Santo. De quarta, quinta, todos os dias eu pedi o Espírito Santo. E eu falei pra Deus, eu falei assim, tá na tua palavra. Vinde a mim todos que estão cansados e sobrecarregados. Aí eu falei pra Deus, Deus, eu estou cansada de te buscar e não te ter. Eu preciso do Senhor na minha vida. Falei, se for para mim sair dessa reunião sem o teu espírito, mas faz o Senhor me matar. Porque com razão eu vou viver sem o teu espírito? E eu lembro que naquela noite, o pastor falou, se você crê, você recebe. E ali eu criei. Eu lembro que eu, na hora eu tive uma paz, eu não senti nada. Mas eu tive uma paz tão grande que era o próprio Senhor Jesus falando que estava comigo, que Ele era comigo. E que a partir dali seria nós dois uma só pessoa. E eu lembro que eu saí abraçando todo mundo, contando pra todo mundo que eu alcancei o meu bem mais precioso, que foi o Espírito Santo. Nada do que eu vivi é comparado à presença de Deus. Hoje eu tenho certeza que foi a melhor escolha que eu fiz. Abandonar, tomar uma decisão pra mim começar uma nova vida. Se naquela quarta-feira eu me tornei filha de Deus, imagine a filha da minha mãe.
2: Hoje, de fato de verdade, eu posso dizer que eu tenho uma filha. É minha companheira, ela me ajuda. Hoje trocamos ideias, trocamos informações, pergunta as coisas pra mim, divide as coisas comigo. Quando ela tem alguma dúvida, ela fala comigo, né? E hoje nós somos amigas, parceiras, parceiras em todos os sentidos e o principal, parceiras de fé.
1: Hoje, o mesmo Deus que é marido da minha mãe, Ele é meu pai. Eu vejo que hoje a presença de Deus basta. A gente não precisa de mais nada além dEle. Ele que me dá amor, Ele que me dá carinho. O Espírito Santo, eu vejo que Ele que me guia, Ele que me ensina.
2: O que eu queria dizer para essa mãe que tá me vendo, que de repente está passando pela mesma coisa que eu passei lá atrás, para que você não desista. Toda oração, todo propósito que a gente faz com Deus, nada é em vão. Muitas das vezes ela ficava pior, né? Mas eu não desisti em momento nenhum. Eu perseverei e hoje ela está aí, para a honra e glória de Jesus. E você, mãe, que está passando por isso, não desista. Não desista. Olhe para Jesus, que a vitória é certa. Tudo é possível àquele que crê.
0: Você sabe quem é Jesus? Para o cego, ele é a luz. Para o faminto, o pão da vida. Para o sedento, a fonte de água viva. Para o enfermo, Jesus é a cura. Para o solitário, o amigo fiel. Para o réu, o advogado. Para o perdido, o salvador. Para o sem rumo, Jesus é o caminho. Para o enganado, a verdade. Para o morto, ele é a vida. Jesus é tudo.
3: Hoje eu tenho dentro de mim algo que jamais eu imaginei ter. Algo que me trouxe muita alegria, muita felicidade, uma paz enorme. O que eu tenho dentro de mim hoje, dinheiro nenhum paga. Só que no passado, infelizmente, não fez. Quando eu era criança, eu tinha muitas visões de vultos e ouvia muitas vozes. E aquilo me fez uma criança muito atormentada. Uma criança que não dormia à noite, que tinha muitos pesadelos, que chorava sem motivo. As pessoas não sabiam porque eu chorava, minha mãe não sabia. Eu acordava na madrugada pedindo oração, pedindo para que ela rezasse para mim na madrugada e ela me ajudava. E eu não entendia o porquê que eu passava por todas aquelas situações. Com um certo tempo, meu pai veio a falecer. E depois disso, minha mãe conheceu uma pessoa. E de lá em diante, eu fui abusada por ele durante muitos anos. E isso me fez piorar. Eu queria dormir com roupa que eu pudesse amarrar, shorts, que tivesse algum cordão, alguma coisa, para que ele não tivesse a possibilidade de fazer alguma coisa comigo. E aquilo foi me fazendo ser uma criança muito retraída. Eu não queria sair, eu não queria brincar. Eu comecei a me trancar, dos 13 anos em diante, dentro de casa. Só usava roupas muito fechadas, com medo de que outros homens me olhassem da mesma forma que ele me olhou, porque afinal eu era uma criança. E como que uma criança pode chamar a atenção de uma outra pessoa, de um adulto? A partir de uma brincadeira que nós fizemos, eu comecei na escola, eu comecei a ver ainda mais espíritos na minha frente. Eu ia tomar banho, eu via espíritos na minha frente, eu escutava me chamar, eu não dormia, eu via como se fosse a imagem do meu pai vir falar comigo todas as noites, me cutucar na cama. Eu não tinha paz. Me diziam que eu tinha um dom e que eu tinha que crescer esse dom dentro de mim, fazer ele evoluir cada vez mais. Só que eu me perguntava todos os dias, como pode ser um dom que me faz mal, que não me deixa dormir, que atormenta a minha vida, que não deixa eu andar? Ainda tinha depressão e o desejo de suicídio. O tempo foi passando e eu casei com uma pessoa que me ouvia muito. Ele tentava me ajudar, mas ele não tinha como me ajudar. Ele não sabia por onde começar a me ajudar. Eu ia para dentro do banheiro para cortar os meus pulsos com uma tesoura, mas todas as vezes que eu chegava no banheiro, eu escutava uma voz pedindo para mim não fazer aquilo. E eu voltava, e todas as vezes eu voltava pro banheiro para cortar os meus pulsos e eu escutava aquela voz: "Mas como vai ficar os seus filhos? Como que eles vão ficar?" E no dia que eu decidi me matar, me jogar na expressa com os meus dois filhos. Meu filho tinha 5 anos e a do meio tinha 2 anos e 8 meses. Eu só queria que aquela dor passasse de dentro de mim. E eu achava que essa era a melhor forma de tirar isso de dentro de mim. Naquele momento, eu lembrei de um lugar que eu fui quando eu ainda era criança. Que eu fui levada lá. E foi um lugar que eu tinha muita paz. Muita paz. Era o único lugar que eu não via os vultos, que eu não ouvia aquelas vozes. E eu cheguei com as crianças lá, com os meus filhos. E eu vi, enquanto eu chorava, eu tava desesperada. Com a foto do meu esposo de um lado e com a foto da nossa família do outro, chorando, as pessoas estavam com tanta paz. Eu queria entender o que era aquilo. Eu queria ter aquela mesma coisa, porque a minha vida até aquele momento era só de sofrimento, só de dor, só de coisas que me levavam a querer morrer. As pessoas mostravam que estavam bem, elas mostravam que tinham algo diferente, uma alegria, uma paz dentro delas, qual eu não conhecia. Eu não conhecia essa paz, eu não conhecia essa alegria. Eu não conhecia o que era ter um pingo de sossego um dia da minha vida. Você não tem força para lutar pela sua família. Você não tem força para lutar pela sua própria alma. Você não tem. Você tem o desejo simplesmente de acabar com aquela dor. Aquele lugar me deu uma esperança tão grande que mostrou que estava nas palmas das minhas mãos. A mudança que eu queria. A mudança que eu desejava. Eu fui atrás do material, na realidade, mas eu encontrei algo muito maior lá dentro. Eu deixei de colocar em primeiro lugar o meu casamento. Ele já não era mais o foco e eu deixei bem claro que agora o que era importante era ele. Era o meu interior. Eu ser transformada de fato, de verdade, de dentro para fora. E não para que todos vissem uma maquiagem, um corpo, ou seja lá o que for. Eu queria de fato, de verdade, uma transformação que viesse aqui de dentro. Eu não ter mais aquelas visões, não ouvir mais aquilo que eu ouvia, não ter mais nada que me tirasse a paz de dentro de mim, sabe? E eu conheci o caminho, a verdade e a vida. E tudo isso fez uma transformação enorme dentro de mim. Toda aquela alegria, aquela paz fez morada dentro de mim de uma forma extraordinária. Que ela limpou, ela transformou de dentro para fora. Não foi algo que as pessoas viam. Não era algo físico, mas era algo tão grande, era notório sim, a minha mudança no meu olhar, no meu agir, na minha forma de falar, no meu pensar. E a minha alma, ela foi curada. Ela foi curada de uma forma que foi como se nada tivesse acontecido na minha vida. Todas aquelas dores, todos aqueles sofrimentos, eles passaram. Eles passaram e não doem mais nada. Hoje eu não sinto dor em falar, eu não sinto dor em lembrar. Pelo contrário, eu vejo como uma forma de ajudar outras pessoas que passaram pelo mesmo que eu passei. E o autor dessa paz me deu uma folha em branco. Me fez escrever uma nova história. Uma história de paz, uma história de alegria, um casamento transformado. E esse autor é o Espírito Santo. Ele, pra mim, significa o meu tudo. É a minha vida, o ar que eu respiro. Sem ele, eu não tenho chance de viver. É como se eu tivesse voltado no passado e viver todas as dores. Então, eu não cogito nunca, na minha vida, viver longe dele. Hoje, o meu marido tem a mesma paz que eu tenho. Ele encontrou o mesmo autor que eu encontrei. Hoje, ele me faz feliz, eu faço ele feliz. Hoje, a nossa casa é uma bênção. Hoje, a gente vê a casa como um verdadeiro pedaço do céu. Onde eu encontrei essa paz foi na Igreja Universal. Onde foi a porta que estava aberta no momento em que eu ia me matar com duas crianças. Com dois inocentes que não sabiam de nada, não tinham culpa do que eu estava passando. Ela foi a vida quando eu quis a morte. Ela me mostrou o caminho. O caminho de chegar até o Senhor Jesus. De chegar até a salvação. De chegar onde eu realmente precisava. Porque é como se eu estivesse no escuro durante muitos anos. E ela, estando com aquelas portas abertas, as únicas portas que estavam abertas foi a da Igreja Universal. E se ela não tivesse aberta hoje, eu não estaria aqui para contar essa história. Hoje teria uma notícia no jornal que teria uma mulher e duas crianças mortas. Olha, se eu pudesse deixar um recado para você que está passando pela mesma coisa que eu passei, com o mesmo problema no casamento ou não, outro problema que seja diferente, a Igreja Universal está de portas abertas, esperando você para te ajudar da mesma forma que eu fui ajudada.
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5: Ó Senhor Deus e Pai, em nome do Teu Filho amado, Senhor Jesus, nós elevamos os nossos pensamentos ao Senhor e oramos nesta hora em favor de todas as pessoas que unem a fé com a nossa e pedem agora ajuda, pedem socorro, pedem a paz. E eu sei que há muitas pessoas que estão agora mesmo com a vida, Senhor, em ruínas. Pessoas que não têm alegria, não têm paz, que pensam em morrer, que pensa em acabar com a própria vida. Quantas são as pessoas que têm andado tristes, amarguradas? Quantos têm vivido uma vida de dor, de sofrimento? Quantas pessoas, na hora do sofrimento, pensam em dar cabo da vida? Pensam que não tem jeito, que não tem solução? Eu oro por essas pessoas. Eu oro por aqueles que vivem sem paz, sem alegria. Eu oro por aqueles, Senhor, que andam de um lado para o outro à procura de paz, de uma vida feliz, de uma vida melhor. Ajude essas pessoas. Ajude esse homem, esta senhora. Ajude os que sofrem com problemas na família, problemas que têm afetado a vida desta pessoa, que têm feito essa pessoa, às vezes, se desesperar, porque quando chega uma situação que a pessoa olha para todos os lados e não vê uma forma de escapar, de ficar livre, então vem os piores pensamentos, vem o medo. Meu Deus, socorra essa pessoa, porque não há ninguém que possa fazer isso, só o Senhor. Ela já recorreu a pessoas, a lugares, já pediu socorro a tanta gente, até recorreu a rituais, mas nada resolveu e nada pode resolver a não ser o teu poder. E o Senhor está pronto, eu sei disso. Então ajude essa pessoa, ajude esse homem, esta senhora, tira as dores, as doenças, as enfermidades, tira o sofrimento, Senhor, tira a amargura, o desespero, livra essa pessoa do mal, livra da angústia, do desespero, Senhor, livra essa pessoa desse sofrimento que já dura tanto tempo, livra do sofrimento da família, dos problemas que afetam esse lar, que afetam esta senhora, este homem. Ó, venha, Senhor, ao encontro de todos neste momento e abençoe a todos, abençoe as famílias, abençoe os lares, abençoe os que pedem a paz, a alegria, os que pedem ajuda do Senhor, que venha o teu socorro, que venha a libertação, que venha a paz para este homem, para esta senhora. Ó Espírito Santo, toca nesta pessoa, toca nesta criatura, meu Pai, e ajude a todos, liberte a todos, que venha o alívio para a mãe que ora pelos filhos, que venha o alívio para o pai, para essa pessoa que pede socorro. Ó Espírito Santo, ajude a todos, eu te peço por eles, eu oro por eles, eu oro por aqueles que vivem atormentados pelas dívidas, pelos vícios, problemas familiares, meu Deus, filho perdido nas drogas, são tantos problemas, Senhor, doenças que os médicos não descobrem as causas, pessoas que sofrem com insônia, nervosismo, pessoas que fazem tratamentos, mas que não veem o resultado, meu Deus, pessoas que têm um familiar doente, hospitalizado, alcance essas pessoas, que chegue o socorro, o livramento para todas elas. Abençoe o copo com água e todos que beberem sejam abençoados. Eu te peço, Senhor, e entrego nas tuas mãos e abençoo a todos em o nome do nosso Senhor Jesus. O copo com água está consagrado, está abençoado. E quem crê, beba da água com toda a fé e seja livre, curado, seja abençoado.

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0: No espaço de hoje, falamos de pinturas em casa. Já vimos que as cores podem criar resultados verdadeiramente únicos. No entanto, é importante perceber que há tons que se enquadram melhor em determinados tipos de espaços. Os quartos, por serem ambientes de descanso e de relaxamento, pedem cores mais suaves e em tons pastel. O branco é a opção mais tradicional, mas pode ser misturado com outras cores leves. As paredes claras facilitam a combinação com outras cores e ressaltam os objetos de decoração. Passamos para a sala de estar. Tratando-se de um lugar aconchegante, este é o espaço ideal para reunir toda a família e receber visitas. Por isso, prefira as cores mais vibrantes e alegres, mas evite usar cores fortes juntas. Se pintar uma parede usando uma cor intensa, compensa as outras com um tom mais claro. Aposte também na composição de tons, utilizando apenas uma cor e variando os tons mais claros com os mais escuros. Agora, a cozinha. Este espaço deve transmitir a ideia de limpeza, mas pode ter detalhes em cores fortes, como o vermelho, o laranja e o amarelo, que têm efeito estimulante e aguçam o apetite. A cozinha fica ainda mais viva se receber bastante luz natural. Na casa de banho, fuja das cores escuras. O branco transmite uma sensação de higiene e limpeza, mas não é a única alternativa. Como se percebe, as cores, para além de influenciarem a percepção do espaço, têm ainda a capacidade de mudar a forma como nos sentimos dentro de casa.
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1: 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Apresentamos hoje Teresinha Landeiro. Nasceu em março de 1996 em Azeitão e é, sem dúvida alguma, uma das vozes marcantes do fado contemporâneo em Portugal. Destaca-se não apenas como uma intérprete forte de identidade e maturidade vocal, mas também como autora e letrista das suas próprias canções. Apaixonou-se pelo fado aos 12 anos, após visitar uma casa de fados, e começou logo a cantar e a escrever os seus próprios poemas adaptados à sua idade. Lançou o seu primeiro disco, Namoro, em 2018, sob a produção do seu mentor e guitarrista, Pedro de Castro. Em 2021, editou o Agora, seguido por Para Dançar e Para Chorar em 2024, um trabalho que cruzou o fado tradicional com sonoridades pop e folclóricas e esgotou o grande auditório do Centro Cultural de Belém. Lançou o álbum Será Que Lhe Descobres a Poesia, onde assumiu pela primeira vez a produção musical completa. O seu repertório conta com parcerias de grandes nomes da música lusófona. Entre as suas músicas mais conhecidas e colaborações, destaca Para o Tempo, um dos temas de maior sucesso da artista, que acumula centenas de audições. Aurora, uma colaboração marcante gravada com o músico António Zambujo. E Visita Inesperada, tema interpretado em conjunto com o artista brasileiro JP. Outras composições contam com a assinatura de nomes como Dino Santiago, Marcelo Camelo, Luísa Sobral e Mimi Frois. A fadista apresenta uma forte presença de concertos pelo país e prepara uma grande apresentação no Teatro Tivoli. Mas, antes disso, toca aqui, no nosso Faduncho à Maneira. E vamos mergulhar juntos no álbum 2026. E trazemos Será Que Lhes Descobres a Poesia? Fado Lícaras. Silêncio, que se vai cantar o fado. É Teresinha Landeiro.

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1: Olá. Num mundo onde os tratados de sabedoria não estão à venda, hoje falo e faço o meu manifesto pessoal de quem procura a melhor versão, com respeito e reconhecimento por tantos que me ajudaram a ser quem sou. Eu sou mais do que os meus erros, mais do que aquilo que o mundo espera de mim. Sou alguém em construção, que carrego dentro de mim a semente do bem. Sei que não preciso de ser perfeito, apenas coerente com aquilo em que acredito. A minha melhor versão é quando atuo com autenticidade, quando partilho com dedicação e quando sirvo sem esperar aplausos. A minha melhor versão é quando eu aprendo que o amor não é apenas o que sinto, mas também o que faço e as decisões que tomo todos os dias. Pense nisto, já que este é certamente o lado bom da vida.

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4: 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São 9 horas.
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9:18, cá estamos nós, é quinta-feira, 2 de junho, e vamos ficar a sua rádio e da sua vida até à 1 da tarde. Ora, são 4 horas, com música, humor, boa disposição, a participação do ouvinte, tanta coisa boa que eu gosto de partilhar consigo, sempre a reinar com todas as manhãs, e vai estar uma canícula, daqui a bocadinho já vamos conferir o tempo para hoje.

0: uma das mais recentes da cantora. Daqui a bocadinho a anedota do dia, o que é que se celebra hoje, as saudações fecham a hora e vamos também escolher música mais. Tudo para ouvir e daqui a pouco também o estado do tempo.
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0: Weekend avança o seu Olá Manhã de quinta-feira. A feira em Gouveia. Tenha uma grande manhã. Estamos a sorrir até à uma.

0: The Weeknd a passar por cá nesta manhã de quinta-feira.
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0: Não se atrase, 9:24:30. Vamos saber do tempo. Ora, está uma canícula esta quinta-feira com muito calor, subida de temperatura, vento forte nas terras altas e no litoral oeste. Beba muita água e, se puder, esteja à sombra. Hoje mantém-se aquela máxima, 28 graus à sombra, ou mais. Ora, máximas para hoje. 31 para Aveiro e para as Penhas Douradas, 32 para a Guarda, 33 Mortágua, Vila Nova de Paiva, Castro Daire, Forja de Algodo, Celurico da Beira e Sernancelhos, Ceia e Gouveia, 34 para Viseu, Tondela, Santa Combadão, Mangualde, Nelas, Carregal do Sal, Sátão, Penalva do Castelo, Vouzela, Aguiar da Beira, Moimenta da Beira, 35 para Vila Real, 37 para São Pedro do Sul, Oliveira do Hospital, 38 para Coimbra, Tábua, Erganil, Mielhada e uma máxima de 39 para Castelo Branco. Está bom assim? Beba muita água, não esteja muito tempo ao sol e, de preferência, à sombrinha, a ouvir a Antena Livre.
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0: Daqui a pouco já vamos sorrir com a anedota de hoje. Até lá vamos com uma das novas do Rui Bandeira. Chama-se Voltar. Uma boa manhã, tranquilamente. Vamos com a emissão até à uma. Estamos de estar consigo no trabalho, na viagem, onde quer que esteja.

0: Voltar é uma das novas do Rui Bandeira.
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0: E agora vamos lá sorrir com a de hoje.
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3: Há um senhor que estava a fazer o cartãozinho para o Totoloto. E diz ele, mas como é que eu vou pôr os números? E de repente surge-lhe uma ideia magnífica. E diz ele, ora bem, eu faço anos a 21. Marcou 21. Eu casei-me a 14 de março. Assentou o 14. A minha mulher tem 39. Acertou o 39. Três números já estavam feitos, diz ele. Faltam outros três. Ora bem, eu calço o 41. Ah, o 41. Marcou o 41. Diz ele, de camisa, 39. Vai o 39. Faltava, portanto, o número, diz ele. Bom, este número. Ah, quantas dei na noite de casamento? Ah, 9. Ah, ainda me lembro. Ainda me lembro como se fosse hoje. E marcou o 9. No sábado, a 7:45, está de frente ao ecrã da televisão e sai o número que estava certo. Sai o segundo número que estava certo. Sai o terceiro que estava certo. Sai o quarto que estava certo. Sai o quinto que estava certo e diz: ai, vai sair. E saiu o número 1, diz ele: merda, para que é que eu não pus a conta certa no bilhete?
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0: Ora está, 9, 9,
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0: Acaso para dizer, aquele tipo tinha fama de louco. Zé Neto e Cristiano. Tenha uma boa manhã com a Antena Livre. Boa viagem, bom trabalho. Estamos juntos até à 1 da tarde.

Ora, Jéssica Vieira, é um tema muito bonito, chama-se Vou Viver Sem Esse Amor. Acontece. Mas temos que nos habituar, não é? É uma das novas da Jéssica Vieira. Vamos lá, só ouvir um bocadinho a voz da miúda.

0: Agora a escolha é a sua. Ou escolhe a Carolina Deslandes, Pensar em Mim, ou então a Jéssica Vieira, Vou Viver Sem Esse Amor. Vamos lá votar através do WhatsApp, através de SMS, 933454994. Repito, 933454994. Vote ou em Jéssica Vieira ou Carolina Deslandes. Você é quem manda e a mais votada abre a segunda hora da emissão. Pensar em Mim, da Carolina Deslandes, Vou Viver Sem Esse Amor, da Jéssica Vieira.
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0: Trago música nova da Bárbara Bandeira, chama-se Manel. É uma história de amor muito bonita e muito bem cantada pela Bárbara. Para ouvir agora. Bom dia.

Ora, hoje, dia 2 de julho, Dia Mundial do OVNI, também Dia da Polícia da Função Pública, Dia do UPS, esqueci-me, Dia Mundial do Naturismo. Quanto ao nome do dia, é dia da Rosa e também é dia da Márcia. Ora, vamos primeiro ficar a saber o que é que eu tenho aqui sobre a Rosa. Ora, a Rosa gosta de acordar cedo, adora animais, a Rosa. A Rosa não vive sem um animalzinho de estimação, mas adora mais cães. A Rosa adora ovos mexidos com farinheira. Todos nós temos uma Rosa dentro de nós. A Rosa é muito definida, sabe o que quer e faz por isso sempre. Tem jeito para a costura. E a Rosa adora também dançar. A arte dela mais é dançar. É o que tenho por cá sobre a Rosa. Mas a Rosa também tem um sentido do humor apurado. E a Rosa, atenção, é muito vaidosa, mas tem muito mais vaidade no seu amor. Porque a Rosinha faz tudo por o amor. Pelo amor, pelo amor. Até pinta os cabelos dele. Pinta.

0: Ah, está a Rosinha.
1: Pintalhos.
0: Que ela gosta de ver o amor dela sem cabelinhos brancos. Convém, não é? Convém. Ora, também é dia da Márcia. O que é que eu tenho aqui sobre a Márcia? É, Márcia adora jogar videojogos. Gosta de sorda e de feijoada. É, Márcia, para ser feliz, tem que dar um passeiozinho em frente ao mar. Diz que há calma. Fica com o coração a bater mais forte. A Márcia não gosta de chegar tarde ao trabalho e está sempre ansiosa pela hora do almoço. Quem? Quem é que não está sempre ansioso ou ansiosa pela hora do almoço? E por falar em Márcia, trago a pele que há em mim para ouvir a Márcia agora.

0: Hoje é dia da Márcia, dia da Rosinha. E também é dia de dar os parabéns a quem está hoje de parabéns.
1: E hoje, os parabéns vão para...
0: O grande Fernando Rocha está de aniversário. Parabéns também para si, que é ouvinte da Antena Livre e faz o favor de nos ouvir. Muitos parabéns e muitas felicidades.

0: Para o Fernando Rocha e parabéns também para o auditório da Antena Livre que está de aniversário.
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0: E agora pode ligar 232-7071.
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0: 213260101. 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Se está bem.
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0: 232-60-10-61, 232-60-10-61. Venha daí com a sua boa disposição à emissão. Hoje para comer, nada, absolutamente nada. Mas a dia do ups, esqueci-me. Porque alguém manda fotos para mim porque ups, esqueci-me. Bom dia, Elsa.
5: Bom dia, Paulo. Até já ia escrito automaticamente.
0: Claro, eu sei que vocês são muito preguiçosas.
5: Mas hoje até nem é dia da preguiça.
0: Pois não, é dia do ups, esqueci-me.
5: Olha, também é quase.
0: Mas é dia da polícia da função pública. Está bem?
5: Passam lá o trabalhinho deles que eu passo o meu.
0: Agora comer, que é bom, não há nada nesta casa.
5: Ah, eu sei, Paulo, olha, eu vou tirar uma fotografia e vou-te mandar.
0: Manda. Olha, manda que eu gosto de ver, está bem?
5: Está bem.
0: Pronto, vai para quem, bom dia.
5: Tenho aqui à minha frente, olha, tenho aqui à frente uns coisinhos.
0: Não quero saber, para quem mais bons dias.
5: Escuta só.
0: Está bem, pronto. É que escuta-se muito pouco.
5: Muito pouco, olha, pronto.
0: Vai para quem, bom dia.
5: Olha, vai para a minha mãe, para o meu pai, um beijinho para eles, vai para ti, para a nossa mana, para a sobrinha, para o meu marido, para todos os meus irmãos, para as minhas filhotas, para os meus netos, para a Fátima de Luxemburgo, para todas as Fátimas, para a Marina Isabel.
0: Sim.
5: E pronto, para toda a gente, para a Felita, são tantos que eu não posso nomear todos, olha, é para todos.
0: Beijinho, até mais logo.
5: Beijinho, até mais logo.
0: Deus,
5: hoje
0: obrigado.
5: Está rápido tu hoje.
0: Oh, menina, tenho pouco tempo. Adeus. Então, bom dia.
6: Bom dia, Paulito.
0: Oh, Célita, está tudo bem na tocha?
6: Está um calor daqueles maravilhoso.
0: Oh, maravilha, então. Está bom para andar à beira-mar.
6: É isso mesmo que eu vou fazer.
0: Igual à Rosinha. A Rosinha diz que também gosta de andar à beira-mar.
6: Pronto, eu também gosto muito.
0: E depois vê os homens com cabelos brancos, começa a pinta-lhos. Porque a Rosinha sabe. A Rosinha gosta de ver as pessoas charmosas.
6: Pronto, é isso mesmo.
0: Ora, bom, para quem vai, bom dia.
6: Olha, vai para ti, para toda a tua família, um beijinho de grande, lá para a Elcita, para a Dona Rosa, para o Luís, para o Patrão, para o Carlitos, para o Calceiro, também, que deves andar lá a apanhar uma torreira daquelas valentes.
0: Também cada um tem o que merece.
6: Ah, pois é isso mesmo. Paulito, bom trabalho.
0: Obrigadíssimo. Beijinho, obrigado.
6: Tchau, manda a Lara para cá.
0: Mando. Qualquer dia.
6: É
0: Deus, obrigado. 232-60-10-71, vamos a ligar, 232-60-10-71. É amanhã de quinta-feira. Eu quero falar consigo nesta manhã. Amanhã dei com a sua boa disposição, com o seu bom humor, que nós precisamos. E por falar em bom humor, e ele hoje faz anos, Fernando Correia Marques, aliás, Fernando Rocha, está de parabéns, vai cantar com Augusto Canário. Vamos lá. Ligue-se a sabore. 232-60-10-71.

0: Trigueiro, uma salva de palmas para o Fernando Rocha. Quero uma salva de palmas.
1: Fernando Rocha, uma salva de palmas e muitos parabéns e muitas felicidades.

0: Ora, Fernando Rocha está hoje de parabéns. Vamos a ligar 232-60-10-71. Esta brincadeira está muito bonita e brejeira.
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0: votar, ou vota na Carolina de Landes, ou vota na Jéssica Vieira. 933454994, 933454994, uma das duas, canta depois dos comerciais, ou Jéssica Vieira ou Carolina de Landes.
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0: Muito bom dia, são 10 horas, está a ouvir a Rádio Mais Feliz de Portugal, a sua Antena Livre, 89.6. 896fm.bt para todo o mundo.
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18: 10 horas, 16 minutos e meio.

Sem esse amor, quase que consegue um pleno. 9 votos. 2 votos para a Carolina Deslandes. Aí está a música mais desta.

10:20, vamos lá saber do tempo. Ora, toda a gente sabe que o calor está a chegar e com força, portanto mantenha-se em locais frescos, beba muita água e cuidado com o sol, porque vai aquecer muito, mas mesmo muito. Aveiro, 31, com Penhas Douradas, 32 para a Guarda, 33 para Vila Nova de Paiva, Mortágua, Foz de Algodres, Celurico da Beira, Castro Daire e Sernancelhos, Ceia e Gouveia. 34 para Viseu, Tondela, Santa Combadão, Mangualde, Nelas, Carregal do Sal, Aguiar da Beira, Moimenta da Beira, Penalva do Castelo, Sátão, Vouzela. 35 para Vila Real, 37 São Pedro do Sul, Oliveira do Hospital, 38 para Coimbra, Tábua, Erganil, Mialhada e uma máxima de 39 para Castelo Branco. Vai estar um calor daqueles.

0: ou para refrescar a coisa, digo eu, a explosão de forró.
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0: Já não passa por cá há algum tempo este tema de Eduardo Costa, Os 10 Mandamentos do Amor. É uma das melhores canções do Eduardo. 10 mexidas, obviamente.

Os 10 mandamentos do amor, o Eduardo Costa. Me dá um beijo. É uma forró da Roberta Miranda.

0: Roberta Miranda, me dá um beijo. Ouvimos também o Eduardo Costa e os 10 Mandamentos do Amor. Foi a explosão de forró desta quinta.
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0: 29 minutos e meio depois das 10. Agora a tua música nova de hoje. Luís Fialho. O tema chama-se Olha Amor.

0: Luis Fialho. Olhamos. Vai estar muito calor hoje. Se puder, passe pelo nosso Facebook.
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0: Garanto que no Facebook está lá muito mais fresco.
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0: E agora, as grandes recordações de outros tempos.

Ora, a Eugénia Sousa Pinhanço está connosco, a Fátima Marques no Luxemburgo, o António Sequeira de Viseu, o Joaquim da Silva, Penalva do Castelo, a Irene de Fornos de Álvares. Abrimos com esta grande recordação de José Augusto, por o ter-me machucado. Divirta-se, são as grandes canções de outros tempos.

Para o termo mais chocado, a presença de José Augusto. Ora, o Tiago do Grupo Sigma está connosco. Deve estar a dormir a sesta. E coisas frescas no Facebook. Procura que achas. Ora bom, também, quem é que está connosco? A Sandra Pinto de Viseu e a Andrea Filipa de Vila Nova de Paiva. Agora, Marco Paulo. Quero ser teu amor.

0: Quero Ser Teu Amor, uma das grandes recordações do saudoso Marco Paulo. 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
2: 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Cocô Jumbo, Mr. Presidente, daqui a bocadinho as três seguidinhas.

esta canícula de calor. Vale a pena pôr o rádio mais alto? Faça lá um intervalo agora e faça o que tiver que fazer. Ou então fazer o que ainda não foi feito. Também está bem visto. Tu não está? São as três seguidas para esta quinta-feira. E a fechar os giradiscos.

Ora, daqui a bocadinho, hora passa lá. Pode ligar daqui a 15 minutos o 232-60-10-61. 232-60-10-61. 89.6 FM.

0: 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Vamos então para os comerciais e eu já volto.
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8: 11 horas, 16 minutos e meio.
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8: Vai estar muito calor nesta quinta-feira. Mantenha-se à sombra e beba muita água. Temperaturas acima da média.
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8: E agora, bora ligar. Eu quero passar o que você gosta. 232-60-10-71, 232-60-10-71. Se ligou ontem entre as 11 e meio-dia, hoje só pode ligar a partir do meio-dia.

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2: Como contamos com o patrocínio do restaurante Fim do Mundo em Ceia, a frase a valer. Restaurante Fim do Mundo em Ceia, o verdadeiro sabor da Serra da Estrela. 232-601-061 é a frase. Terá que dizer e o número que terá que ligar. Agora, até à uma da tarde, a escolha é a sua. Eu não tenho qualquer responsabilidade pela música que passa. Vamos lá, 232-601-061. Vamos até ao Luxemburgo. Fátima Marques, bom dia.
3: Bom dia, Paulinho, tudo bem?
2: Tudo bem, com muito calor, Fátima.
3: Também por aqui, está-se bem.
2: Portanto, está muito calor. Bebam muita água. Água, falei água, está bem? Bebam muita água.
3: Sim, convém que só beba água, porque
2: tá bem?
3: Com muito calor. Se beba outra coisa, está.
2: Ó, oh, tenho aqui água. Água.
3: Muito
2: água.
3: Bem. Lindo menino.
2: Assim, pelo menos a garrafa é d'água. Água.
3: Exatamente, fresquinha. Me engana que eu gosto.
2: Fresquinha a água, está bem?
3: Exatamente.
2: Vamos ouvir o Roberto Carlos. Quero lhe falar do meu amor. Para dedicar a quem?
3: Ó, maridão, aos filhotes, para vocês aí na rádio, todo auditor, todos os participantes, a todas as amizades e restaurante Fim do Mundo em Ceia, o verdadeiro sabor da Serra da Estrela.
2: Um beijinho até mais logo.
3: Até mais logo.
2: Até amanhã, obrigado, Fátima.
3: Boa continuação.
2: Obrigado. 232-601-061. Bom dia. Ó, Vasquinho. Ó, Vasquinho. Cuidado com a gaita, Vasquinho.
4: Então, ouve lá, é que é a altura dos passarinhos cantarem.
2: Exatamente. E então, com este calor, eles ainda cantam mais.
4: Então, pois, mas assim, à sombra de um riacho.
2: Que maravilha. Que ideia boa, Vasco. Que ideia. Vamos ouvir o que é, Vasco?
4: Olha, já que estamos lá a falar nos passarinhos, Sónia Costa é periquita, se for possível.
2: Então não é, para dedicar a quem?
4: Olha, vai para todos os meus camaradas, para os rádios Vantas GNR, vai para todo o pessoal que anda com a mão, que faça os vossos quilomikes, e para a grande família da Rádio Livre de Gouveia, que cada vez temos mais.
2: Maravilha. E agora a frase?
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2: Também está bem, também aceito. Um abraço, obrigado, Vasco.
4: Adeus.
2: Deus, obrigado. Roberto Carlos, quero lhe falar do meu amor. Vamos lá ligar.

0: Roberto Carlos, quero lhe falar do meu amor. 232-60-10-71. E vamos às estradas das Beiras. O Bruno, bom dia.
1: Bom dia, São Paulo.
0: Bruno, que é da Cavaca, certo?
1: Exatamente.
0: Ó, Bruno, vamos lá ouvir a Rebeca. Beijinho português. Para dedicar a quem?
1: Ó, Paulo, é para ti, para toda a tua banda, para a rádio, para todos os meus ouvintes, para todos os meus colegas motoristas. Para o Zé, que está ali nas Antas, para aquele pitunhas que já nos arranja uma pessoa igual. Para o meu primo Paulo, para o Tiago, que eu já me corrigi com ele, que ia ali era a Carol já. Para o meu grande amigo Nuno Clemente de Adornelas. E para todo o auditório que me tiver ouvido.
0: Muito bem. E agora a dolorosa.
1: É a dolorosa frase que vai ser complicada.
0: 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Bruno, aquele abraço.
1: Mais nada, guarda.
0: Boa viagem, Bruno.
1: Obrigado.
0: Obrigado. Bruno da Cavaca, que anda ali pelas estradas da região. Ora, Maria Alice, bom dia. Maria Alice?
2: Bom dia.
0: Estou ouvindo muito mal, Maria Alice. O seu telemóvel cada vez está pior. Vamos lá ouvir este tema do David Carreira, Kel Smith, Cuido de Você. Para dedicar a quem, Maria Alice da Rifana?
2: Pois, da
0: Márcia, vais para a minha
2: Márcia.
0: Ah, muito bem. E mais?
2: Não é nada?
0: É só para ela hoje?
2: É.
0: E agora a frase? Um beijinho, Maria Alice.
2: Tchau.
0: Deus, obrigado. Ouvi-se tão baixinha, Maria Alice, se calhar ainda não tomou um pequeno almoço. Digo eu. Sónia Costa, a periquita. É pedido do Vasco Costa, de Guimarães Tavares. 232-60-10-71.

0: Ora, aí está a Sónia Costa e a Periquita. 232-60-10-61. E é preciso ter cuidado, atenção, atenção para quem tem bichinhos de estimação. É preciso ter muito cuidado com o calor, está bem? Tomem cuidado com o calor, com os bichos de estimação, senão vai tudo à vela. Ai, meu Deus. Maria da Conceição Reis, bom dia.
1: Bom dia.
0: Sabe que a rádio também é para informar. Está bem?
1: Pois está claro.
0: Ah, maravilha. Olha, vamos ouvir o Henrique Matos, Balança Comigo, tema de 2024. Para dedicar a quem?
1: Para dedicar à minha mãe, às minhas filhas, a vocês aí, a todos os ouvintes, a todos os imigrantes e a todos os doentinhos, e até amanhã, se Deus quiser.
0: Ai, ela está toda despachada, ela está com a pressa. E agora a frase.
1: O almoço.
0: Já agora, o que é que vai ser o almoço?
1: Frango estufado com batata salteada.
0: Adoro, estou a chegar.
1: Está bem.
0: Vamos à frase.
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0: Um beijinho, Maria.
1: Vá, tchau.
0: Deus obrigado. Maria da Conceição Reis de Carvalhal Redondo. Olá, Ana Isabel, bom dia.
2: Ora, bom dia.
0: O que é que vai ser o almoço primeiro?
2: Vai ser uma batatinha frita com uma costeleta frita.
0: Estou a chegar também.
2: Tá
0: vou comer ali o frango a carvalhar ao redondo, depois sigo em frente.
2: Claro.
0: Estão a sempre a abrir. Vamos lá ouvir a Rebeca, para dedicar a quem?
2: Olha, é para dedicar para si, tenho um bom apetite para o almoço. É para dedicar aqui ao marido que faz 61 anos.
0: Oi!
2: 68.
0: Quantos?
2: 68.
0: Ai, para o ano. Ai.

0: Um abraço para ele e muitos parabéns.
1: Obrigada.
0: E mais?
1: E para dedicar para a minha irmã, para a Paula, e para o meu irmão, para o Júlio.
0: E agora a frase.
1: Tenho que me ajudarem.
0: Ai, tenho que ajudar, tenho. Eu não vou. 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Um beijinho, Ana.
1: Vai, obrigada.
0: Desde até amanhã. Rebeca, beijinho português, também a pedido do Bruno da Cavaca.

0: Ora, está a Rebeca e o beijinho português. E agora uma farturas de Lisboa. Tu não ias assim, uma farturazinha assim como deve ser feita. Que só há um mestre das farturas aqui na região. E mais, e tem um grande nome. Paulo, bom dia.
1: Bom dia.
0: Porque ser Paulo não é para toda a gente.
1: Ah, claro que não.
0: Alguns têm o nome, mas não merecem. Mas há outros que merecem bem, não é verdade?
1: Pronto, exatamente.
0: Vale para os outros todos.
1: É muito calor.
0: Vais andar por onde este fim de semana, Paulo?
1: Olha, em princípio vou estar por Tondela e depois, durante 5 dias, em Cargão-Sol.
0: Muito bem, atenção, atenção, gente. Farturas de Lisboa ali pela região de Tondela e Cargão-Sol. E agora vamos ouvir o Bricobaile. Para dedicar a quem, Paulo?
1: Olha, é para todos, o auditório.
0: E é só?
1: É só.
0: E agora a frase, restaurante.
1: Tens que dizer tu, que eu não sei.
0: Eu estou cá para isso. 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Aquele abraço.
1: Aquele abraço, Paulo.
0: Deus, obrigado,
1: até
0: Paulo.
1: Amanhã.
0: Deus, obrigado. O Paulo das Farturas, de Oliveira do Hospital. Ora, José Melo, bom dia.
2: Bom dia.
0: Está tudo bem por Tondela?
2: Mais ou menos. Vou ver se arranjo alguém para ir com as farturas a Tondela.
0: Ai, então não ia. E és tu e eu.
2: Ora, então, ora.
0: Andaluza, praticar a quem?
2: Praticar a quem? Praticar a si, a toda a família. Depois vai para a Sandra Santos, a Cristina Marques, a dona Delfina Chorólver, que estão para Coimbra. E depois vai para o António Marques, João Amaral, todo o restante da Vitória.
0: E é só?
2: É só.
0: E agora a frase?
2: A frase é o restaurante do fim do mundo.
0: E ceia?
2: É isso aí, o melhor...
0: O verdadeiro sabor da Serra da Estrela.
2: Ah, o verdadeiro sabor da Serra da Estrela.
0: Um abraço, Zé, e as melhores.
2: Vá, beijinho,
0: Deus, obrigado. Kel Smith e David Carreira, cuida de você. Um pedido também da Maria Alice da Rifana. Vamos a ligar 232-6010-61.

0: Grande canção para a voz do David Carreira, Kel Smith, e ouve-se também Cuidar de Mim.
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0: E agora vamos até Gandolf. Marina Isabel, bom dia.
2: Bom dia, Paulinha Saraiva.
0: Está tudo bem por aí, com muito calor?
2: Muito calor, não, porque está muito vento.
0: Ah, mas está bom, está fresquinho.
2: Pois.
0: Eu até lhe posso dizer que abri as janelas aqui dos estúdios.
2: Olha, mas está...
0: Está a renovar o ar.
2: Mas está muito vento, muito, muito, muito. Eu tenho medo do vento.
0: Tem medo do vento?
2: Tenho medo do vento, mais medo do...
0: É que pode deitar lá abaixo, precisa ter muito cuidado.
2: Diga.
0: Mas já foi. Olha, vamos ouvir o Nelson Ned, domingo à tarde, para dedicar a quem?
2: Para dedicar ao marido, aos filhos, à filha, ao genro, aos netos, à nora, à minha mãe, à Sandra, à mãe dela e à restante família, Manuela Saraiva, Letícia, madrinha Delfina, padrinho Alva, pastorinha, menina Elsa da Alemanha, todos os ouvintes e participantes.
0: E agora a frase.
2: Restaurante O Fim do Mundo em Ceia, o verdadeiro sabor na Serra da Estrela.
0: Você é mesmo trapalhona de pai e mãe.
2: Restaurante
0: O Fim do Mundo em Ceia, o verdadeiro sabor da Serra da Estrela. É por isso que você há de ser sempre Mari.
2: Ai Fernandinho.
0: Vá para dentro. Adeus.
2: Tchau.
0: Ai, esta Marina. Bom dia. Bom dia.
3: Bom dia, Paulinho.
0: Bom dia. Jorge Gonçalves. Juncal do Campo Castelo Branco está com 39 graus.
3: Pois.
0: Chega, não chega?
3: Chega, certamente.
0: Vamos ouvir o quê, Jorge?

0: da testa e da rede toca o sol.
1: Ah, são precisos. E vais dedicar para quem?
0: A toda a minha família, com o jogo musical Brinco Online, com os ouvintes onde está na Lilo, a todos os benfiquistas e imigrantes, a todo o auditório que nos está a ouvir nesta manhã de quinta-feira.
1: E é só?
0: É só.
1: E agora a frase?
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1: Um abraço, Jorge.
0: Um abraço.
1: Deus, obrigadíssimo. Até amanhã. Jorge Gonçalves, Juncal do Campo. Balança comigo, Henrique Matos, a pedido da Maria da Conceição Reis, de Carvalhal Redondo.

0: Ora, está Henrique Matos, balança comigo. Vamos a ligar 232-60-10-1. Se não ligou ontem entre as 11 e meio-dia, tem que ligar hoje. Depois do meio-dia, pode ligar toda a gente. Ora, José Carlos Marques, bom dia.
1: Olá, bom dia, Paulo Sereia, ouvintes da Antena Livre de Gouveia.
0: Está tudo bem por Quintela da Sorara?
1: Tudo bem, um bocadinho de vento, como disse aí a Marina, mas olha, está bom.
0: E vamos ouvir o Brinco ao Baile, praticar a quem?
1: Olha, para todos quantos trabalham na Antena Livre de Gouveia, a minha família presente e ausente, especialmente para o meu netinho Tiago, para a minha netinha Área, para todas as minhas amizades, sem exceção de ninguém, para todos os ouvintes e participantes, depois vai para o Carlos e para o Paulo Correia da Suíça e seus familiares, para a Dona Irene de Foros Algodes, para a Dona Lourdes Teres Tavares, para a Maria de Fátima Antunes da Povas Cruzais, para o Eduardo Mota, para o Carlos, para o Zé Manel, para os padeiros e para os seus familiares, para ti e para a tua família e para o conjunto Brinco Baile. Olha, uma boa quinta-feira, continuação de uma boa semana. Um abraço e até amanhã. 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Bom almoço e até amanhã.
0: Obrigado, Zé. Obrigadíssimo. José Carlos Marques, de Quintela da Zorara, Mangualde. Vamos para comerciais e eu já volto à sua companhia.

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0: meio-dia, mais 5 minutos. 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Entramos assim na última hora do seu Olá Amanhã desta quinta-feira.
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0: Ora, está a música dos Bandaluza e Desliga a Luz, um pedido do José Mel de Tonda Tondela. Ora, Manuel Filipe de Almagem de Caldo, bom dia.
1: Bom dia, Paulo. Como é que está o tempo por aí?
0: Igual aí. Está praticamente igual, filho Manuel. É geral, é geral. Então vamos lá ouvir os Amaro, receira insertada. Para dedicar a quem, Manuel?
1: Para dedicar a ti, com um grande abraço para ti, beijinhos para a tua esposa, a tua filha, um abraço para o teu irmão, beijinhos para a tua cunhada, para o Eduardo Mota de Espreira Gouveia, um abraço para toda a família, para a Gracinda do Café, beijinhos para ela, um abraço para o marido, para a Fátima Padeira, beijinhos para ela, para toda a família, para a minha prima Alcina de Caldo, beijinhos para ela, um abraço para o marido, António Brito, e Rui Amaro na Catreia de São Romão, a casa dos seus sonhos está na sua mão, e quando for almoçar, bom apetite ao almoço, um resto do dia feliz, a todos os reis.
0: Um abraço, obrigado, Manuel.
1: Obrigado eu, Paulo.
0: Obrigado, até amanhã. Então, bom dia.
2: Bom dia, Paulinho.
0: Bom dia. Eduardo Mota, de Nespreira.
2: Claro, cheguei mesmo agora à casa.
0: Ainda bem, a tempo de ouvir o Brinco ao Baile. Para dedicar a quem?
2: Claro, olha, até agradeço.
0: É ele já a seguir. Vai dedicar para quem,
2: já
0: Eduardo?
2: Já posso escolher, mas aproveito.
0: Força.
2: Sabe que eu gosto muito das canções de vocês.
0: A gente espera lá por si em Gouveia, hein? Dia 5.
2: Gouveia, não.
0: Vila Franca da Serra.
2: Eu vou ver, é o dia 5.
0: E vai dedicar para quem o Brinco ao Baile?
2: Vou fazer possível para lá ir. Se lá for, eu aviso para anunciarem que eu estou lá.
0: Vai dedicar para quem?
2: Vai já para o Manuel Filipe, já ouvi. Eu cheguei mesmo agora. Quando estamos a perder muito tempo, para as pessoas todas que digam para mim, eu também costumo ligar para elas, quando estamos a perder muito tempo. E para a família toda da Antena Livre do Rei, para todos quantos lá trabalham, para si, um grande abraço para a sua família toda e a família toda de quantos trabalham no Brinco ao Baile. Claro. E para todos, benfiquistas, e boa sorte para as nossas seleções amanhã.
0: E agora a frase?
2: Rui Amaro, na Catreia de São Romão, os sonhos.
0: A casa dos seus sonhos está na nossa mão.
2: A casa dos seus sonhos está nas nossas mãos.
0: Um abraço, Eduardo, até amanhã.
2: Até amanhã, Paulo, tchau.
0: Deus obrigado. Brinco ao Baile está com Vem de Novo à Tua Terra. É um pedido do Paulo de Carregal do Sal, das Farturas Lisboa, e também do José Carlos Marques, da Quintela da Serrara, e do Eduardo.

0: Ora, vamos ouvir então a seguir uma grande canção de Nelson Ned, Domingo à Tarde, uma canção que me diz muito, está bem? Porque é um pedido da Marina Isabel de Gandos. Paula, bom dia.
1: Bom dia, Paulito.
0: Ouvi dizer que foste à procura das peças.
1: Hã?
0: Já foi.
1: Fui à procura de quê?
0: Das peças.
1: Ai, das peças, claro. Pois, olha, aqui em vida não as há, não?
0: É normal, as coisas raras custam a encontrar.
1: Tenho que ir à Tailândia.
0: Boa viagem. Ora, vamos lá ouvir então este tema bonito de Nelson Ned, Domingo à Tarde, para dedicar a quem?
1: Olha, para dedicar aqui ao marido.
0: Não me digas que o marido hoje está aí.
1: Ah, vai comigo, vai a conduzir.
0: Hein? Ah, muito bem, uma boa viagem para ele.
1: Obrigada.
0: Ele hoje deve estar no céu.
1: Valia mais estar a trabalhar que vir aqui a Viseu.
0: É normal, acredito, com este calor.
1: Aqui está porque está um bocado fresco.
0: E mais, Paula?
1: Olha, para dedicar à minha irmã Ana, com um beijinho para ela.
0: Sim.
1: Um abraço ao senhor Paulo Correia. Tenha tudo de bom e beijo ao Portugal à meia-noite.
0: Sim.
1: Dedicar à Dona Maria Eduardo Glória da Oliveira do Hospital, com um beijinho para ela, um abraço à senhora Adelina.
0: Bonito.
1: Bonito, bonito.
0: Mais.
1: À Dona Sandra, à Dona Paula, com um beijinho para elas, tudo de bom, e para ligar à tua família e ao teu grupo de brinco baile. 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
0: Vocês repararam que ela hoje tem o marido perto e porta-se bem. É sempre assim.
1: Eu porto-me sempre bem.
0: Ai, sempre.
1: Nunca me portei mal.
0: Sempre.
1: O dia que me portar mal, olha, levo nas orelhas.
0: Paulo, eu tenho aqui uma. Eu tenho aqui uma folha cheia de recados. Adeus.
1: Adeus.
0: Beijinho. Ai, que eu sofro. Maria, bom dia.
2: Olá, Paulinho, bom dia, como está?
0: Não sei se a Maria reparou, a Paula hoje estava quietinha. Não, que ela tinha polícia por perto. Olha, vamos lá ouvir Lucas e Mateus. Quero o seu amor, para dedicar a quem?
2: A todos os ouvintes, participantes, para ti, para a sua família, para o conjunto de Brinco ao Baile, para a senhora Dona Maria de Barco, para a Sandinha de Gandufo, para a Fatinha do Luxemburgo, todas com ótima quinta-feira, tudo de bom. 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
0: Um beijinho, Maria.
2: Beijinhos, até logo.
0: Deus obrigado.
2: Quiser.
0: Está convidado a ligar 232-60-10-61, 232-60-10-61. Nelson Ned, domingo.

0: El Sonet, domingo a tarde. Oh, Carlos Almeida, bom dia.
1: Bom dia, Paulo, e todos os ouvintes.
0: Está tudo bem na Suíça?
1: Está, temos de estar. Olha, estou a ver os aviões.
0: Está, oh, olha bem para o ar.
1: É verdade, estou a ver os aviões.
0: Vamos ouvir a Renata Passa. Fica amor, se ainda der, para dedicar a quem?
1: Olha, para dedicar a toda a família da rádio. A ti, à tua família e toda a minha família. Com um grande abraço para todos. E uma boa quinta-feira a todos os ouvintes e participantes. E Rui Amaro, na Catraia de São Romão, a casa dos seus sonhos está na nossa mão.
0: Hoje vou-te pôr à prova.
1: Diz-me.
0: Alguém está do outro lado e só vai dizer bom dia. E tu vais tentar adivinhar quem é. Vamos lá? Não custa nada, não custa nada. Queres ver?
1: Não custa nada. Então, se tu acertar, não acertei.
0: Então, ó menino, também tem assim. Se não acertares, não vais ouvir a música.
1: Pronto.
0: É o castigo.
1: Está bem, fica para assim,
0: por causa de trocas. Então, pronto. Ó menina, sem dizer o seu nome, está tudo bem?
2: Está.
0: Então, e já fez o almoço?
2: Oh, não.
0: Não?
2: Não.
0: E o que é que vai ser o almoço?
2: É um arrozinho de cenoura e uma grelhada.
0: Pronto. Carlitos, quem está do outro lado?
1: É a dona Irene, Fornos Algodos. Então assim que eu vivo só ela dizer bom dia, sou canheira.
0: Senhor, que esta malta sabe tudo. Um abraço, Carlos.
1: Um abraço.
0: Deus obrigado.
1: Um grande abraço aí para a dona Irene também.
0: Deus obrigado. Ó menina, vamos lá tentar ouvir o Kim Barreiros e a Cabritinha. Para dedicar a quem?
2: Está bem. E olha, vai para toda a minha família, para toda a equipa da Antena Livre. E para todos os ouvintes de Portugal, do estrangeiro, que tenham todos um bom dia, com saúde e alegria. E até amanhã, se Deus quiser. 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
0: Linda menina.
2: Olha, o Simão quer dizer bom dia, pode dizer?
0: Força.
2: Diz lá bom dia. Diz aí. Bom dia.
0: Bom dia, Simão. Um abraço para ti. Deus obrigado. Aí está Lucas e Mateus, quero o seu amor, é pedido da Maria de Mangualde.

0: E agora tenho que falar muito calmamente, com a minha voz mais suave que eu tiver na vida. Porquê? Porque o Adelino andou a dançar esta canção com a Maria Duarte. Atenção, andaram os dois a dançar esta canção bonita. Agora a Maria Duarte está a pegar no telemóvel para falar comigo. Mas andaram os dois a dançar. Bom dia, Maria.
1: Bom dia, Sr. Paulo Saraiva, como está? Está
0: tudo sempre bem. Olha, deixa-me dizer que você dança muitíssimo bem.
1: Ótimo, é mesmo bem.
0: Sério? Sério, e você?
1: Sim.
0: E depois tem uma coisa boa, está sempre na paz do Senhor Jesus Cristo.
1: Exatamente.
0: Sempre.
1: Você até fala bem.
0: Então, claro que sim, então o Paulo Saraiva fala sempre bem.
1: Sempre. Nada ao contrário.
0: Claro, Maria Duarte. Claro. Maria Duarte.
1: Que... Maria Duarte, não é, tenho que dizer à dona Paula São de Mil que é Maria Duarte. Não é Maria Glória Duarte, é Maria Duarte.
0: Maria, não seja assim. Deixa estar.
1: Tenho que lhe dizer que ela não tem ouvido bem a minha voz.
0: Ai, que bom, esta brincadeira é tão bom. Olha, vamos ouvir o Zé Mar, o Roseira Insertada, para dedicar a quem?
1: Então, olha, é para dedicar para todas as pessoas amigas, para toda a minha família, para si, para toda a sua família, para toda a equipa que trabalha aí, nessa grande rádio, para a senhora Dona Maria, tudo bom para ela, para a senhora Dona Fátima Marques também, tudo bom para ela e para a família dela. E para a dona Paula São de Mil, também tudo bom para ela e para toda a família.
0: Muito bem.
1: E que dedique para a Maria Duarte, que ela gosta mais. Ela gosta mais do nome Maria Duarte.
0: Não me diga uma coisa.
1: É isso.
0: É sério?
1: É sério. Até o que é que você quer?
0: Quero a frase.
1: Gosto.
0: Quero a frase.
1: Que era a frase: Rui Amar na Catraia São Romão, a casa do seu sonho está na nossa mão.
0: Um beijinho, Maria, até amanhã.
1: Tudo bom para si, bom programa e continuo sempre assim, com a sua boa disposição.
0: Obrigado, Maria. Deus obrigado.
1: Tudo bom.
0: Maria Duarte de Nogueira do Cravo. E agora vamos até à Suíça falar com a Cristel Seixas, que já não liga há algum tempo. Bom dia.
2: Eu não estou na Suíça, Paulo Saraiva. Estou de férias na França.
0: Ah, que maravilha. A menina anda a viajar muito.
2: Estou de férias.
0: Ah, que maravilha.
2: Férias com a mamã.
0: Então vamos lá ouvir o Kim Barreiros. Para dedicar a quem, Cristel?
2: É para dedicar para si, para a sua rádio, para a minha mamã, para o meu papá, para a minha família. E mamã está da beira, e na goza, para si e para todos.
0: E agora a frase. Sabes ou queres uma ajuda?
2: Uma ajuda, faz favor.
0: Rui Amaro, na Catraia de São Romão, a casa de seu sonho está na nossa mão. Um beijinho, até amanhã.
2: Até amanhã, Paulo Saraiva. Tchau.
0: Deus obrigado. Aí está Roseira Insertada, Zé Amaro e os da Diafa. É um pedido do Manuel Filipe da Almagem de Caldo.

0: Casa de Afa e os Amaro, Roseira Insertada. Ora, Rui, bom dia.
1: Bom dia.
0: Está tudo bem aí por Vasconha, Rui?
1: Está, sim, senhor, está.
0: E vamos lá ouvir a Renata Passa, para dedicar a quem?
1: Olha, Paulo Sereiba, todo o auditório, e quem costuma dedicar, e a todo mundo. E o Rui Amaro, que é o Romão, e a casa do Rui, está nas suas mãos.
0: Um abraço, Rui. Deus, obrigadíssimo, até amanhã. Ó, Dona Rosalina, bom dia.
2: Bom dia, Paulinho Saraiva, e todos os ouvintes e participantes, tenham todos um bom dia.
0: E vamos ouvir a Renata Passa, para dedicar a quem?
2: Ah, para todos os amiguinhos e amiguinhas, principalmente para aqueles que falam no meu nome, a Dona Beba Lúcia, o Sr. Eduardo Mota, a Dona Ana Maria Toura, a Dona Terezinha, é para toda a gente, que não ficamos aqui até à hora do almoço, e eu ainda estou agora a começar a preparar o meu... E para o Paulinho, para todos que aí trabalham nesta grande rádio, e Rui Amaro na Catarina de São Romão, a cara do seu sonho está na nossa mão, e muito obrigado, Paulinho, até amanhã, se Deus quiser.
0: Obrigadíssimo, um beijinho e até amanhã. Deus, obrigado. Sim. Renata Passa, Fica Amor, é um pedido também do Carlos Almeida, que nos escuta na Suíça. Vamos a ligar 232 60 10 61.

0: Ora, está a Renata Bassa, Fica Amor. 232-60-10-1, 232-60-10-1. 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
0: Ora, estamos a 20 minutos da 1 da tarde. Fechamos então o programa com a FR David Wurtz, a pedido de Jorge Gonçalves, de Juncal do Campo. E logo a seguir, então, o Kim Barreiros, a Cabritinha, a pedido da Irene Forge Algodres e também da Cristel Seixas, que está a passar férias na França. E ponto final da emissão desta quinta-feira. Volta amanhã às 9. Temos notícias à 1. Antena Liberdade 10 até às 2. Horácio Pascoal com a Via Rápida às 14. Filipe Borges às 16, Cristina Ferreira às 18, com a melhor hora do dia. Depois também não pode perder o Arthur Matos às 19 e o António Macedo às 9 da noite. Uma boa quinta, muito obrigado, boa sorte para Portugal. E amanhã cá estamos para mais uma grande emissão e conto consigo desse lado. FR David Hortes, logo a seguir, Kim Barreiros, a Cabritinha. Boa viagem, se for caso, bom almoço. Estou de regresso amanhã.

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20: 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Boa tarde. São 13 horas.
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1: Bem-vindos, estas são as notícias na Antena Livre. A cidade de Ceia vai voltar a ser o ponto de encontro de centenas de motociclistas de todo o país com a realização da Quinta Benção das Motas no Alto da Torre, uma iniciativa promovida pelo Grupo Motar Família da Estrela e que decorre de hoje até ao próximo dia 5 deste mês de julho. O evento arranca hoje no Parque Municipal de Ceia, onde ao longo de 4 dias os visitantes poderão desfrutar de um programa repleto de animação, música ao vivo, DJs, gastronomia, stands dedicados ao mundo das duas rodas e diversas atividades. Entre as novidades e atrações destacam-se também a presença de barbeiro, tatuador, serviço de lavagem de motas e ainda uma sessão de autógrafos. A entrada é gratuita e a organização disponibiliza também campismo no pavilhão gimnodesportivo, junto ao recinto, mediante reserva obrigatória e com acesso a instalações sanitárias e duches. Ao longo de todas estas noites, de hoje até dia 5, atuam no parque diversas bandas, como com destaque para o concerto de Luís Trigacheiro, integrado nas comemorações do feriado municipal, para a atuação dos 4:30, na sexta-feira, um espetáculo solidário a favor do Solar do Mimo e também para a banda Índice, no sábado. O ponto alto da iniciativa acontece no domingo, dia 5, a concentração das motas, essa terá lugar no Largo do Município, seguindo-se o tradicional desfile pelas ruas da cidade e a subida ao Alto da Torre, na Serra da Estrela. Às 10:30 da manhã realiza-se a missa e a cerimónia da benção das motas, transmitida em direto pela RTP1, permitindo levar o evento a todo o país. A cerimónia constitui o ponto alto de encontro numa homenagem a todos os motociclistas e à sua paixão pelas duas rodas. Terminada a benção, os participantes regressam ao Parque Municipal de Ceia para um almoço convívio, prolongando a festa com música e também animação durante a tarde. Ao longo dos últimos anos, lembro que a benção das motas no Alto da Torre tem vindo a afirmar-se como um dos mais emblemáticos encontros motares da região centro, reunindo participantes de norte a sul do país e promovendo simultaneamente o Concelho de Ceia, bem como a Serra da Estrela. Este ano tem o lema "Muito mais que andar de mota". A organização convida assim os motares, famílias e todos os amantes das duas rodas a participar nesta iniciativa que alia o convívio, a amizade, turismo e também uma homenagem à paixão pelas duas rodas. A Sociedade Recreativa e Musical Lourenço assinalou ontem o seu 120º aniversário, marcando mais de um século dedicado à música, à cultura e ao associativismo em Loriga. Para celebrar a efeméride, a coletividade preparou um programa comemorativo que se estendeu ao longo do mês de julho, envolvendo músicos, sócios, antigos dirigentes e também a comunidade. Foi fundada a 1 de julho de 1906, a Sociedade Recreativa e Musical

0: ao meio-dia, uma Eucaristia comemorativa acompanhada pela Banda de Loriga. As celebrações prosseguem com um almoço convívio, à 1 da tarde, no quartel dos Bombeiros Voluntários de Loriga. Já durante a tarde, às 16h30, terá lugar um momento musical na Avenida Augusto Luís Mendes, na Carreira, reunindo a Banda da Sociedade Recreativa e Musical Loriguense e a Sociedade Recreativa e Musical de Moimenta da Serra. As comemorações vão encerrar no próximo dia 24 de julho, às 9 da noite, com o concerto Ecos da Serra, no adro da Igreja de Loriga. Um espetáculo comemorativo dos 120 anos da coletividade que contará ainda com a participação das adufeiras do Paulo. Ao assinalar este marco histórico, a Sociedade Recreativa e Musical Loriguense presta homenagem a todos os maestros, músicos, dirigentes, sócios e amigos que, ao longo de mais de um século, contribuíram para manter viva uma instituição que continua a ser um dos principais símbolos da identidade cultural de Loriga. A freguesia da Rifana, no Conselho da Guarda, recebe nos próximos dias 4 e 5 de julho, no próximo fim de semana, mais uma edição do Festival Viagem às Raízes, iniciativa que convida a população e os visitantes a recuar no tempo e a redescobrir as tradições, os costumes e os ofícios que marcaram a vida da aldeia no início do século XX. Ao longo de 2 dias, o certame recria o cotidiano rural através de diversas representações de artes e ofícios tradicionais, como a malha, o trabalho do pedreiro, as lavadeiras, o comprador de peles e a confecção do pão em forno tradicional. O programa inclui ainda tabernas, tasquinhas, artesanato, atividades económicas de outros tempos, exposições e um carrossel, proporcionando uma experiência imersiva para toda a família. A aldeia histórica de Castelo Rodrigo volta a viajar no tempo entre os dias 3 e 6 de julho, com mais uma edição da recriação histórica da Batalha de Castelo Rodrigo, um dos mais emblemáticos eventos culturais do Conselho de Figueira de Castelo Rodrigo e a única recriação seiscentista realizada em Portugal. Durante 4 dias, Castelo Rodrigo e a aldeia da Mata de Lobos serão palco de uma intensa programação que pretende recriar o ambiente vivido em 1664, evocando um dos episódios mais marcantes da Guerra da Restauração da Independência de Portugal. O evento convida também visitantes e participantes a mergulharem no século XVII através de diversas iniciativas que combinam história, cultura e animação. E agora vamos ao desporto. A edição é de João Cruz.
1: O Clube Desportivo de Tondela iniciou oficialmente os trabalhos de preparação para a época 2026-2027. O arranque da nova temporada começa com a realização dos habituais exames médicos. O plantel, orientado por Ricardo Costa, vai realizar os testes físicos no estádio João Cardoso, estando o primeiro treino com bola agendado para hoje. O Clube Beirão já definiu o programa de jogos de preparação, que inclui 7 encontros particulares. O primeiro será frente ao Varzim, no próximo dia 15, seguindo-se o Nacional da Madeira, no dia 19, Académico OAF, no dia 22, o Beira-Mar e o Famalicão, ambos no dia 25, o São João de Ver no dia 29 e o Rio Ave no dia 1 de agosto. Recorda-se que o Clube Desportivo do Tondela regressa esta temporada à 2ª Liga após a despromoção na última época, procurando agora reconstruir o seu percurso competitivo no futebol profissional.
0: João Cruz, no final deste bloco de notícias, aqui na Antena 3.
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1: Vamos aos títulos das notícias que estarão em destaque daqui a pouco na Antena Livre. Começamos esta viagem por Ceia, que volta a ser ponto de encontro de centenas de motociclistas de todo o país, com a bênção das motos no Alto da Torre. Também nas notícias, a Sociedade Criativa e Musical Loriguense, que assinalou o seu 160º aniversário ontem, dia 1, com comemorações que se vão prolongar ao próximo durante este mês de julho. Também nas notícias, na freguesia da Rifana, acontece no próximo fim de semana o Festival de Viagem às Raízes. E no final, ainda nota para a Aldeia Histórica de Castelo Rodrigo, que volta a viajar no tempo nestes próximos dias, com mais uma edição da Recriação Histórica da Batalha de Castelo Rodrigo. No final, ainda o desporto com João Cruz.
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9: 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Boa tarde. São 14 horas.
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11: Bem-vindos, estas são as notícias na Antena Livre. A cidade de Ceia vai voltar a ser o ponto de encontro de centenas de motociclistas de todo o país com a realização da Quinta Benção das Motas no Alto da Torre, uma iniciativa promovida pelo Grupo Motar Família da Estrela e que decorre de hoje até ao próximo dia 5 deste mês de julho. O evento arranca hoje no Parque Municipal de Ceia, onde ao longo de 4 dias os visitantes poderão desfrutar de um programa repleto de animação, música ao vivo, DJs, gastronomia, stands dedicados ao mundo das duas rodas e diversas atividades. Entre as novidades e atrações destacam-se também a presença de barbeiro, tatuador, serviço de lavagem de motas e ainda uma sessão de autógrafos. A entrada é gratuita e a organização disponibiliza também campismo no pavilhão gimnodesportivo junto ao recinto, mediante reserva obrigatória e com acesso a instalações sanitárias e duches. Ao longo de todas estas noites, de hoje até dia 5, atuam no parque diversas bandas, como com destaque para o concerto de Luís Trigacheiro, integrado nas comemorações no feriado municipal para a atuação dos 4h30, na sexta-feira, um espetáculo solidário a favor do Solar do Mimo e também para a banda Indice no sábado. O ponto alto da iniciativa acontece no domingo, dia 5. A concentração das motas, essa terá lugar no Largo do Município, seguindo-se o tradicional desfile pelas ruas da cidade e a subida ao Alto da Torre, na Serra da Estrela. Às 10h30 da manhã realiza-se a missa e a cerimónia da benção das motas, transmitida em direto pela RTP1, permitindo levar o evento a todo o país. A cerimónia constitui o ponto alto de encontro numa homenagem a todos os motociclistas e à sua paixão pelas duas rodas. Terminada a benção, os participantes regressam ao Parque Municipal de Ceia para um almoço convívio, prolongando a festa com música e também animação durante a tarde. Ao longo dos últimos anos, lembro que a benção das motas no Alto da Torre tem vindo a afirmar-se como um dos mais emblemáticos encontros motares da região centro, reunindo participantes de norte a sul do país e promovendo simultaneamente o Concelho de Ceia, bem como a Serra da Estrela. Este ano tem o lema Muito Mais Que Andar de Mota. A organização convida assim os motares, famílias e todos os amantes das duas rodas a participar nesta iniciativa que alia o convívio, amizade, turismo e também uma homenagem à paixão pelas duas rodas. A Sociedade Criativa e Musical Lourenço assinalou ontem o seu 120º aniversário, marcando mais de um século dedicado à música, à cultura e ao associativismo em Loriga. Para celebrar a efeméride, a coletividade preparou um programa comemorativo que se estendeu ao longo do mês de julho, envolvendo músicos, sócios, antigos dirigentes e também a comunidade. Foi fundada a 1 de julho de 1906, a Sociedade Criativa e Musical Lourenço, e é uma das instituições mais emblemáticas da Vila de Loriga, desempenhando ao longo de várias gerações um papel determinante na formação musical, na preservação das tradições e na dinamização cultural da freguesia. As comemorações arrancaram ontem, à noite, na sede da coletividade, com um momento simbólico da celebração e o tradicional cantar dos parabéns. O programa principal terá lugar no próximo sábado, dia 4, com uma arruada pelas principais ruas da vila, a partir das 8h30 da manhã, seguida da romagem ao cemitério, em homenagem aos músicos e dirigentes já falecidos. Já às 11 horas será recebida a banda convidada à Sociedade Criativa e Musical de Moimenta da Serra, seguindo-se ao meio-dia.

0: Portuguesa para esta homenagem a todos os maestros, músicos, dirigentes, sócios e amigos que, ao longo de mais de um século, contribuíram para manter viva uma instituição que continua a ser um dos principais símbolos da identidade cultural de Loriga. A freguesia da Rifana, no Conselho da Guarda, recebe nos próximos dias 4 e 5 de julho, no próximo fim de semana, mais uma edição do Festival Viagem às Raízes, iniciativa que convida a população e os visitantes a recuar no tempo e a redescobrir as tradições, os costumes e os ofícios que marcaram a vida da aldeia no início do século XX. Ao longo de dois dias, o certame recria o cotidiano rural através de diversas representações de artes e ofícios tradicionais, como a malha, o trabalho de pedreiro, as lavadeiras, o comprador de peles e a confecção do pão em forno tradicional. O programa inclui ainda tabernas, tasquinhas, artesanato, atividades económicas de outros tempos, exposições e um carrossel, proporcionando uma experiência imersiva para toda a família. A aldeia histórica de Castelo Rodrigo volta a viajar no tempo entre os dias 3 e 6 de julho, com mais uma edição da recriação histórica da Batalha de Castelo Rodrigo, um dos mais emblemáticos eventos culturais do Conselho de Figueira de Castelo Rodrigo e a única recriação seiscentista realizada em Portugal. Durante 4 dias, Castelo Rodrigo e a aldeia da Mata de Lobos serão palco de uma intensa programação que pretende recriar o ambiente vivido em 1664, evocando um dos episódios mais marcantes da Guerra da Restauração da Independência de Portugal. O evento convida também visitantes e participantes a mergulharem no século XVII através de diversas iniciativas que combinam história, cultura e animação. E agora vamos ao desporto. A edição é de João Cruz.
1: O Clube Desportivo de Tondela iniciou oficialmente os trabalhos de preparação para a época 2026-2027. O arranque da nova temporada começa com a realização dos habituais exames médicos. O plantel, orientado por Ricardo Costa, vai realizar os testes físicos no estádio João Cardoso, estando o primeiro treino com bola agendado para hoje. O Clube Beirão já definiu o programa de jogos de preparação, que inclui 7 encontros particulares. O primeiro será frente ao Varzim, no próximo dia 15, seguindo-se o Nacional da Madeira, no dia 19, Académico OAF, no dia 22, o Beira-Mar e o Famalicão, ambos no dia 25, o São João de Ver, no dia 29 e o Rio Ave, no dia 1 de agosto. Recorda-se que o Clube Desportivo do Tondela regressa esta temporada à segunda liga após a despromoção na última época, procurando agora reconstruir o seu percurso competitivo no futebol profissional.
0: João Cruz, no final deste bloco de notícias, aqui na Antena 3.
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1: 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Boa tarde, ótima quinta-feira, está tudo bem por aí? Sejam muito bem-vindos, começa agora o Via Rápida, eu sou Horácio Pascoal, estamos aqui na Antena Livre em 89.6 FM em Gouveia e para todo mundo na nossa emissão online 896fm.pt. Bem-vindos!

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4: Antena Livre, boa tarde, 31 graus.

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2: No espaço de hoje, falamos de pinturas em casa. Já vimos que as cores podem criar resultados verdadeiramente únicos. No entanto, é importante perceber que há tons que se enquadram melhor em determinados tipos de espaços. Os quartos, por serem ambientes de descanso e de relaxamento, pedem cores mais suaves e em tons pastel. O branco é a opção mais tradicional, mas pode ser misturado com outras cores leves. As paredes claras facilitam a combinação com outras cores e ressaltam os objetos de decoração. Passamos para a sala de estar. Tratando-se de um lugar aconchegante, este é o espaço ideal para reunir toda a família e receber visitas. Por isso, prefira as cores mais vibrantes e alegres, mas evite usar cores fortes juntas. Se pintar uma parede usando uma cor intensa, compensa as outras com um tom mais claro. Aposte também na composição de tons, utilizando apenas uma cor e variando os tons mais claros com os mais escuros. Agora, a cozinha. Este espaço deve transmitir a ideia de limpeza, mas pode ter detalhes em cores fortes, como o vermelho, o laranja e o amarelo, que têm efeito estimulante e aguçam o apetite. A cozinha fica ainda mais viva se receber bastante luz natural. Na casa de banho, fuja das cores escuras. O branco transmite uma sensação de higiene e limpeza, mas não é a única alternativa. Como se percebe, as cores, para além de influenciarem a percepção do espaço, têm ainda a capacidade de mudar a forma como nos sentimos dentro de casa.
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1: A melhor música a rodar aqui na sua Antena Livre. Boa tarde, este é o Via Rápida. Está quase completa a primeira hora. À hora certa temos Pulsar Económico com Rui Anacleto. Eu volto logo a seguir para a segunda hora. Se quiser.

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2: 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Boa tarde. São 15 horas.
3: As queixas contra os seguros de saúde aumentaram nos últimos 3 anos. É o destaque desta edição do Pulsar Económico.

As queixas contra seguros de saúde têm vindo a aumentar nos últimos 3 anos, de acordo com os dados da Autoridade de Supervisão de Seguros e Fundos de Pensões. Em 2023, a entidade registou 109 reclamações, número que subiu para 135 no ano seguinte e atingiu as 173 queixas no ano passado. Apesar desta trajetória crescente, a entidade supervisora sublinha que o volume de queixas que lhe chega é considerado residual, o que se justifica em grande parte pelo facto de muitos segurados preferirem apresentar as suas reclamações diretamente às próprias companhias de seguros. A maioria das participações submetidas está relacionada com o cumprimento das regras estabelecidas nos contratos. Entre as principais motivações dos utentes para avançar com uma queixa, destacam-se os problemas de não reembolso em situações de doenças pré-existentes e o aumento progressivo no valor dos prémios a pagar. Por outro lado, e segundo a informação avançada, não há, para já, registros de reclamações relativas à falta de cobertura em determinadas áreas e especialidades médicas, como é o caso da dermatologia. Até maio, as contas do Estado português sofreram um revés significativo ao passarem de um cenário de excedente para um déficit de 1.762 milhões de euros. Esta inversão traduz um agravamento de cerca de 2.400 milhões de euros face ao mesmo período do ano passado, altura em que se verificava um saldo positivo de 638 milhões. De acordo com a síntese de execução orçamental, esta evolução explica-se essencialmente pelo aumento de 9,7% na despesa das administrações públicas, conjugado com o aumento dos reembolsos do IRS e uma travagem nas receitas do IRC. O grande impulsionador para o aumento da despesa foi a regularização de passivos na área da saúde, onde o Estado injetou capital para abater mais de 300 milhões de euros em pagamentos em atraso no Serviço Nacional de Saúde. Apesar do saldo global negativo, o déficit só não foi maior devido às almofadas financeiras criadas por outros subsetores. A Segurança Social registou uma evolução bastante positiva, com um crescimento de 761 milhões e meio de euros, enquanto a administração local obteve um saldo de 717 milhões e 800 mil euros, o que representa um aumento de 244 milhões e 700 mil euros em relação a 2025. O relatório global sobre a riqueza 2026, recentemente divulgado pelo banco suíço UBS, revela que a riqueza pessoal mundial registou um forte aumento de 10,8% em 2025. Este crescimento representa a maior subida registada desde o ano de 2017 e foi largamente impulsionado pela evolução positiva dos mercados financeiros e pela consequente valorização dos ativos a nível global. O mesmo relatório sublinha ainda a forte polarização económica mundial, destacando que os Estados Unidos e a China concentram em conjunto cerca de metade de toda a riqueza pessoal do mundo. No que diz respeito a Portugal, os dados revelam que o país ocupa o 26º lugar no ranking mundial relativo à riqueza média por adulto no ano de 2025. Este posicionamento demonstra a capacidade de acumulação de riqueza por parte das famílias portuguesas dentro do panorama económico internacional, beneficiando também da tendência global de valorização dos mercados e dos ativos que marcou o último ano. A partir deste mês de julho, os certificados de aforro Série F voltam a render mais, com a taxa de juro bruta a fixar-se nos 2,356%, um aumento em relação aos 2,215% registados em junho. Este novo valor é calculado com base na média da taxa Euribor a 3 meses, referente aos 10 dias úteis considerados.

O levantamento deve ser feito após a data de capitalização. Entraram esta quarta-feira em vigor as novas tabelas de preços do Serviço Nacional de Saúde para os utentes que pretendam, e caso o hospital tenha essa disponibilidade, optar pelo internamento num quarto particular. Segundo a nova portaria publicada em junho, a diária de um quarto privado passa a custar 200 euros, o que representa um aumento de 50 euros face aos valores que eram cobrados até agora. Além da atualização relativa ao utente, a nova regulamentação também estipula os custos para quem acompanha o paciente durante o internamento. Se o acompanhante optar por pernoitar junto do utente no quarto privado, a diária terá um custo de 75 euros por noite, um valor que já inclui o alojamento e o direito ao pequeno almoço. Estas alterações refletem a atualização dos custos dos serviços extra padronizados dentro da rede pública de saúde.

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1: 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Epa! Está a começar a segunda hora de emissão de Via Rápida nesta quinta-feira. Obrigado por estar desse lado a acompanhar a Antena Livre. Eu sou o Horácio Pascoal e vamos juntos até às 4.

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1: Vamos aos títulos das notícias que estarão em destaque daqui a pouco na Antena Livre. Começamos esta viagem por Ceia, que volta a ser ponto de encontro de centenas de motociclistas de todo o país, com a benção das motos no Alto da Torre. Também nas notícias, a Sociedade Criativa e Musical Loriguense, que assinalou o seu 160º aniversário ontem, dia 1, com comemorações que se vão prolongar ao próximo durante este mês de julho. Também nas notícias, na freguesia da Rifana, acontece o próximo fim de semana.

0: festival de viagem às raízes. E no final, ainda nota para a aldeia histórica de Castelo Rodrigo, que volta a viajar no tempo nestes próximos dias, com mais uma edição da recriação histórica da Batalha de Castelo Rodrigo. No final, ainda o desporto com João Cruz.
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Edição de hoje do Via Rápida quase a chegar ao final. Eu sou o Horácio Pascoal. Já sabem que amanhã estarei de regresso para mais 2 horas de boa música e também algumas curiosidades. Depois das 4, não perca, emissão com Filipe Borges. Até amanhã.

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7: 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Boa tarde, são 16 horas.
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9: Bem-vindos, estas são as notícias na Antena Livre. A cidade de Ceia vai voltar a ser o ponto de encontro de centenas de motociclistas de todo o país com a realização da quinta bênção das motas no Alto da Torre, uma iniciativa promovida pelo Grupo Motar Família da Estrela e que decorre

hoje e até ao próximo dia 5 deste mês de julho. O evento arranca hoje no Parque Municipal de Ceia, onde ao longo de 4 dias os visitantes poderão desfrutar de um programa repleto de animação, música ao vivo, DJs, gastronomia, stands dedicados ao mundo das duas rodas e diversas atividades. Entre as novidades e atrações destacam-se também a presença de barbeiro, tatuador, serviço de lavagem de motas e ainda uma sessão de autógrafos. A entrada é gratuita e a organização disponibiliza também campismo no pavilhão gimnodesportivo, junto ao recinto, mediante reserva obrigatória e com acesso a instalações sanitárias e duches. Ao longo de todas estas noites, de hoje até dia 5, atuam no parque diversas bandas, como com destaque para o concerto de Luís Trigacheiro, integrado nas comemorações do feriado municipal, para a atuação dos 4:30, na sexta-feira, um espetáculo solidário a favor do Solar do Mimo e também para a banda Índice no sábado. O ponto alto da iniciativa acontece no domingo, dia 5. A concentração das motas, essa terá lugar no largo do município, seguindo-se o tradicional desfile pelas ruas da cidade e a subida ao Alto da Torre, na Serra da Estrela. Às 10:30 da manhã realiza-se a missa e a cerimónia da benção das motas, transmitida em direto pela RTP1, permitindo levar o evento a todo o país. A cerimónia constitui o ponto alto de encontro numa homenagem a todos os motociclistas e à sua paixão pelas duas rodas. Terminada a benção, os participantes regressam ao Parque Municipal de Ceia para um almoço convívio, prolongando a festa com música e também animação durante a tarde. Ao longo dos últimos anos, lembro que a benção das motas no Alto da Torre tem vindo a afirmar-se como um dos mais emblemáticos encontros motares da região centro, reunindo participantes de norte a sul do país e promovendo simultaneamente o Concelho de Ceia, bem como a Serra da Estrela. Este ano tem o lema Muito Mais Que Andar de Mota. A organização convida assim os motares, famílias e todos os amantes das duas rodas a participar nesta iniciativa que alia o convívio, a amizade, turismo e também uma homenagem à paixão pelas duas rodas. A Sociedade Criativa e Musical Lourenço assinalou ontem o seu 120º aniversário, marcando mais de um século dedicado à música, à cultura e ao associativismo em Loriga. Para celebrar a efeméride, a coletividade preparou um programa comemorativo que se estendeu ao longo do mês de julho, envolvendo músicos, sócios, antigos dirigentes e também a comunidade. Foi fundada a 1 de julho de 1906, a Sociedade Criativa e Musical Lourenço, e é uma das instituições mais emblemáticas da Vila de Loriga, desempenhando ao longo de várias gerações um papel determinante na formação musical, na preservação das tradições e na dinamização cultural da freguesia. As comemorações arrancaram ontem, dia musical de Moimenta da Serra, seguindo-se ao meio-dia, uma eucaristia comemorativa acompanhada pela Banda de Loriga. As celebrações prosseguem com um almoço convívio, à 1 da tarde, no quartel dos Bombeiros Voluntários de Loriga. Já durante a tardeira, para este marco histórico, a Sociedade Recreativa e Musical Lourigense presta homenagem a todos os maestros, músicos, dirigentes, sócios e amigos que, ao longo de mais de um século, contribuíram para manter viva uma instituição que continua a ser um dos principais símbolos da identidade cultural de Loriga. A freguesia da Rifana, no Conselho da Guarda, recebe nos próximos dias 4 e 5 de julho, no próximo fim de semana, mais uma edição do Festival Viagem às Raízes, iniciativa que convida a população e os visitantes a recuar no tempo e a redescobrir as tradições, os costumes e os ofícios que marcaram a vida da aldeia no início do século XX. Ao longo de 2 dias, o certame recria o cotidiano rural através de diversas representações de artes e ofícios tradicionais, como a malha, o trabalho do pedreiro, as lavadeiras, o comprador de peles e a confecção do pão em forno tradicional. O programa inclui ainda tabernas, tasquinha,

0: O ambiente, vivido em 1664, evocando um dos episódios mais marcantes da Guerra da Restauração da Independência de Portugal. O evento convida também visitantes e participantes a mergulharem no século XVII, através de diversas iniciativas que combinam história, cultura e animação. E agora vamos ao desporto, a edição é de João Cruz.
1: O Clube Desportivo de Tondela iniciou oficialmente os trabalhos de preparação para a época 2026-2027. O arranque da nova temporada começa com a realização dos habituais exames médicos. O plantel, orientado por Ricardo Costa, vai realizar os testes físicos no estádio João Cardoso, estando o primeiro treino com bola agendado para hoje. O Clube Beirão já definiu o programa de jogos de preparação, que inclui 7 encontros particulares. O primeiro será frente ao Varzim, no próximo dia 15, seguindo-se o Nacional da Madeira, no dia 19, Académico OAF, no dia 22, o Beira-Mar e o Famalicão, ambos no dia 25, o São João de Ver, no dia 29, e o Rio Ave, no dia 1 de agosto. Recorda-se que o Clube Desportivo do Tondela regressa esta temporada à segunda liga após a despromoção na última época, procurando agora reconstruir o seu percurso competitivo no futebol profissional.
0: João Cruz, no final deste bloco de notícias, aqui na Antena 3.
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0: 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Boa tarde, são 17 horas.
7: As queixas contra os seguros de saúde aumentaram nos últimos 3 anos. É o destaque desta edição do Pulsar Económico.

As queixas contra seguros de saúde têm vindo a aumentar nos últimos 3 anos, de acordo com os dados da Autoridade de Supervisão de Seguros e Fundos de Pensões. Em 2023, a entidade registou 109 reclamações, número que subiu para 135 no ano seguinte e atingiu as 173 queixas no ano passado. Apesar desta trajetória crescente, a entidade supervisora sublinha que o volume de queixas que lhe chega é considerado residual, o que se justifica em grande parte pelo facto de muitos segurados preferirem apresentar as suas reclamações diretamente às próprias companhias de seguros. A maioria das participações submetidas está relacionada com o cumprimento das regras estabelecidas nos contratos. Entre as principais motivações dos utentes para avançar com uma queixa, destacam-se os problemas de não reembolso em situações de doenças pré-existentes e o aumento progressivo no valor dos prémios a pagar. Por outro lado, e segundo a informação avançada, não há, para já, registros de reclamações relativas à falta de cobertura em determinadas áreas e especialidades médicas, como é o caso da dermatologia. Até maio, as contas do Estado português sofreram um revés significativo ao passarem de um cenário de excedente para um déficit de 1.762 milhões de euros. Esta inversão traduz um agravamento de cerca de 2.400 milhões de euros face ao mesmo período do ano passado, altura em que se verificava um saldo positivo de 638 milhões. De acordo com a síntese de execução orçamental, esta evolução explica-se essencialmente pelo aumento de 9,7% na despesa das administrações públicas, conjugado com o aumento dos reembolsos do IRS e uma travagem nas receitas do IRC. O grande impulsionador para o aumento da despesa foi a regularização de passivos na área da saúde, onde o Estado injetou capital para abater mais de 300 milhões de euros em pagamentos em atraso no Serviço Nacional de Saúde. Apesar do saldo global negativo, o déficit só não foi maior devido às almofadas financeiras criadas por outros subsetores. A Segurança Social registou uma evolução bastante positiva, com um crescimento de 761 milhões e meio de euros, enquanto a administração local obteve um saldo de 717 milhões e 800 mil euros, o que representa um aumento de 244 milhões e 700 mil euros em relação a 2025. O relatório global sobre a riqueza 2026, recentemente divulgado pelo banco suíço UBS, revela que a riqueza pessoal mundial registou um forte aumento de 10,8% em 2025. Este crescimento representa a maior subida registada desde o ano de 2017 e foi largamente impulsionado pela evolução positiva dos mercados financeiros e pela consequente valorização dos ativos a nível global. O mesmo relatório sublinha ainda a forte polarização económica mundial, destacando que os Estados Unidos e a China concentram em conjunto cerca de metade de toda a riqueza pessoal do mundo. No que diz respeito a Portugal, os dados revelam que o país ocupa o 26º lugar no ranking mundial relativo à riqueza média por adulto no ano de 2025. Este posicionamento demonstra a capacidade de acumulação de riqueza por parte das famílias portuguesas dentro do panorama económico internacional, beneficiando também da tendência global de valorização dos mercados e dos ativos que marcou o último ano. A partir deste mês de julho, os certificados de aforro Série F voltam a render mais, com a taxa de juro bruta a fixar-se nos 2,356%, um aumento em relação aos 2,215% registados em junho. Este novo valor é calculado com base na média da taxa Euribor a 3 meses, referente aos 10 dias úteis considerados para o cálculo, e é atualizado mensalmente pela Agência de Gestão da Tesouraria e da Dívida Pública. Embora a taxa base dos certificados esteja limitada a um máximo de 2,5%, a rentabilidade total pode ser superior graças aos prémios de permanência atribuídos aos investidores. Esta bonificação aumenta de forma gradual ao longo do tempo em que o investimento for mantido, variando entre 0,25% do segundo ao quinto ano e 1,75% no 14º e 15º ano. O resgate do dinheiro é possível a partir do terceiro mês de subscrição, mas para não perder juros, o levantamento deve ser feito após a data de capitalização. Entraram esta quarta-feira em vigor as novas tabelas de preços do Serviço Nacional de Saúde para os utentes que pretendam, e caso o hospital tenha essa disponibilidade, optar pelo internamento num quarto particular.
Segundo a nova portaria publicada em junho, a diária de um quarto privado passa a custar 200 euros, o que representa um aumento de 50 euros face aos valores que eram cobrados até agora. Além da atualização relativa ao utente, a nova regulamentação também estipula os custos para quem acompanha o paciente durante o internamento. Se o acompanhante optar por pernoitar junto do utente,

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0: 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Boa tarde. São 18 horas.
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8: Bem-vindos, estas são as notícias na Antena Livre. A cidade de Ceia vai voltar a ser o ponto de encontro de centenas de motociclistas de todo o país com a realização da Quinta Bênção das Motas no Alto da Torre, uma iniciativa promovida pelo Grupo Motar Família da Estrela e que decorre de hoje até ao próximo dia 5 deste mês de julho. O evento arranca hoje no Parque Municipal de Ceia, onde ao longo de 4 dias os visitantes poderão desfrutar de um programa repleto de animação, música ao vivo, DJs, gastronomia, stands dedicados ao mundo das duas rodas e diversas atividades. Entre as novidades e atrações destacam-se também a presença de barbeiro, tatuador, serviço de lavagem de motas e ainda uma sessão de autógrafos. A entrada é gratuita e a organização disponibiliza também campismo no pavilhão gimnodesportivo, junto ao recinto, mediante reserva obrigatória e com acesso a instalações sanitárias e duches. Ao longo de todas estas noites, de hoje até dia 5, atuam no parque diversas bandas, como com destaque para o concerto de Luís Trigacheiro, integrado nas comemorações do feriado municipal, para a atuação dos 4:30, na sexta-feira, um espetáculo solidário a favor do Solar do Mimo e também para a banda Indice, no sábado. O ponto alto da iniciativa acontece no domingo, dia 5, a concentração das motas, essa terá lugar no Largo do Município, seguindo-se o tradicional desfile pelas ruas da cidade e a subida ao Alto da Torre, na Serra da Estrela. Às 10:30 da manhã realiza-se a missa e a cerimónia da benção das motas, transmitida em direto pela RTP1, permitindo levar o evento a todo o país. A cerimónia constitui o ponto alto de encontro numa homenagem a todos os motociclistas e à sua paixão pelas duas rodas. Terminada a benção, os participantes regressam ao Parque Municipal de Ceia para um almoço convívio, prolongando a festa com música e também animação durante a tarde. ao longo dos últimos anos. Lembro que a benção das motas no Alto da Torre tem vindo a afirmar-se como um dos mais emblemáticos encontros motares da região centro, reunindo participantes de norte a sul do país e promovendo simultaneamente o Concelho de Ceia, bem como a Serra da Estrela. Este ano tem o lema Muito Mais Que Andar de Mota. A organização convida assim os motares, famílias e todos os amantes das duas rodas a participar nesta iniciativa que alia o convívio, amizade, turismo e também uma homenagem à paixão pelas duas rodas. A Sociedade Criativa e Musical Lourenço assinalou ontem o seu 120º aniversário, marcando mais de um século dedicado à música, à cultura e ao associativismo em Loriga. Para celebrar a efeméride, a coletividade preparou um programa comemorativo que se estendeu ao longo do mês de julho, envolvendo músicos, sócios, antigos dirigentes e também a comunidade. Foi fundada a 1 de julho de 1906, a Sociedade Criativa e Musical Lourenço, e é uma das instituições mais emblemáticas da Vila de Loriga, desempenhando ao longo de várias gerações um papel determinante na formação musical, na preservação das tradições e na dinamização cultural da freguesia. As comemorações arrancaram ontem, à noite, na sede da coletividade, com um momento simbólico da celebração e o tradicional cantar dos parabéns. O programa principal terá lugar no próximo sábado, dia 4, com uma arruada pelas principais ruas da vila, a partir das 8:30 da manhã, seguida da romagem ao cemitério, em homenagem aos músicos e dirigentes já falecidos. Já às 11 horas será recebida a banda convidada à Sociedade Criativa e Musical de Moimenta da Serra, seguindo-se ao meio-dia uma eucaristia comemorativa acompanhada pela banda de Loriga. As celebrações prosseguem com um almoço convívio à 1 da tarde no quartel dos Bombeiros Voluntários de Loriga. Já durante a tarde, às 16:30, terá lugar um momento musical na Avenida Augusto Luís Mendes, na Carreira, reunindo a banda da Sociedade Criativa e Musical Lourigense e a Sociedade Criativa e Musical de Moimenta da Serra. As comemorações vão encerrar no próximo dia 24 de julho, às 9 da noite, com o concerto Ecos da Serra, no adro da Igreja de Loriga, um espetáculo comemorativo dos 120 anos da coletividade e que contará ainda com a participação das adufeiras do Paulo. Ao assinalar este marco histórico, a Sociedade Recreativa e Musical Loriguense presta homenagem a todos os maestros, músicos, dirigentes, sócios e amigos que, ao longo de mais de um século, contribuíram para manter viva uma instituição que continua a ser um dos principais símbolos da identidade cultural de Loriga. A freguesia da Rifana, no Conselho da Guarda, recebe nos próximos dias 4 e 5 de julho, no próximo fim de semana, mais uma edição do Festival Viagem às Raízes, iniciativa que convida a população e os visitantes a recuar no tempo e a redescobrir as tradições, os costumes e os ofícios que marcaram a vida da aldeia no início do século XX. Ao longo de 2 dias, o certame recria o cotidiano rural através de diversas representações de artes e ofícios tradicionais, como a malha, o trabalho do pedreiro, as lavadeiras, o comprador de peles e a confecção do pão em forno tradicional. O programa inclui ainda tabernas, tasquinhas, artesanato, atividades económicas de outros tempos, exposições e um carrossel, proporcionando uma experiência imersiva para toda a família. A aldeia histórica de Castelo Rodrigo volta a viajar no tempo entre os dias 3 e 6 de julho, com mais uma edição da recriação histórica da Batalha de Castelo Rodrigo, um dos mais emblemáticos eventos culturais do Conselho de Figueira de Castelo Rodrigo e a única recriação seiscentista realizada em Portugal. Durante 4 dias, Castelo Rodrigo e a aldeia da Mata de Lobos serão palco de uma intensa programação que pretende recriar o ambiente vivido em 1664, evocando um dos episódios mais marcantes da Guerra da Restauração da Independência de Portugal. O evento convida também visitantes e participantes a mergulharem no século XVII através de diversas iniciativas que combinam história, cultura e animação. E agora vamos ao desporto. A edição é de João Cruz.
9: O Clube Desportivo de Tondela iniciou oficialmente os trabalhos de preparação para a época 2026-2027. O arranque da nova temporada começa com a realização dos habituais exames médicos. O plantel, orientado por Ricardo Costa, vai realizar os testes físicos no estádio João Cardoso.

0: Nacional da Madeira, no dia 19, Académico OAF, no dia 22, o Beira-Mar e o Famalicão, ambos no dia 25, o São João de Ver, no dia 29, e o Rio Ave, no dia 1 de agosto. Recorda-se que o Clube Desportivo do Tondela regressa esta temporada à segunda liga após a despromoção na última época, procurando agora reconstruir o seu percurso competitivo no futebol profissional.
1: João Cruz, no final deste bloco de notícias, aqui na Antena 3.
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1: Olá. Desejamos as férias. Mas levar Deus connosco não é tarefa fácil. O tempo de férias é uma espécie de oportunidade de renovação. Uma oportunidade de acabar com o hábito e com a mediocridade tranquila e anestesiadora de que fala o Papa Francisco. Afaste-me da rotina, não para fingir que não existiu, mas para a poder olhá-la de frente e com gratidão, com a ajuda de Deus, avaliá-la de forma como vivi a minha vida. Faço com os olhos, com os ouvidos e também com o coração bem aberto, para me deixar mover pela sua palavra viva e eficaz que atua na minha vida. Pense nisto, já que este é certamente o lado bom da vida.
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0: 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São 19 horas. 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

Ora, então viva, muito boa tarde, bem-vindos à emissão de fim de semana do seu regresso a casa. Já sabe que vamos ficar consigo até bem próximo das 8 da noite. Meu nome é Artur Matos e quero que saiba que é um prazer imenso estar na sua companhia. Vamos à música e vamos com a voz dos Bee Gees para ouvir já a seguir.

Os irmãos Bee Gees, recordamos assim os irmãos Bee Gees com este o You Win Again, o tema que estamos a acabar de ouvir. Já a seguir vamos recordar mais outra banda mítica, são eles os Police.

Recordamos assim esta banda mítica, os Spolix, o tema que acabamos então de ouvir. A seguir, para ouvirmos então também, já a seguir vamos recordar mais outro, vamos recordar os AA com este Take On Me para ouvir então, já a seguir, os AA para ouvir então.

E recordamos assim a voz da Cyndi Lauper. E agora vamos recordar esta. Vamos recordar os Survivor. É isso mesmo, um grande tema também para ouvir e recordar. Fez parte da banda sonora do filme Rocky 4.

Eye of the Tiger, a voz dos Survivor, fez parte da banda sonora do filme Rocky 5. Assim é que está, informação correta, e não no Rocky 4, como eu disse ainda há pouco. Agora vamos então continuar com mais música, com mais uma recordação. Vamos recordar este África, a voz é do Toto.

A ser voz do Toto e este tema África, o tema que acabamos de ouvir. Já a seguir vamos então continuar com mais música e com mais recordações. Vamos recordar esta, vamos recordar os John Bon Jovi com os Bon Jovi e este Living on the Prayer.

Living on the Prayer, vamos então dos Bon Jovi, este Living on the Prayer. Recordamos também Bon Jovi, estamos com 40 minutos depois das 19 horas e agora vamos então continuar com mais música, com mais uma recordação. Desta vez vamos recordar os Eurythmics, para ouvir então já a seguir. Com eles então de muito boa tarde.

Recordamos assim os Eurythmics com este tema aí. Para dizer, já estão a começar, já está a começar então os incêndios. Já, para já, segundo a informação chegada, já são dois os incêndios que vão devagando em Portugal continental. Um é em Vouzela e a coisa está bastante complicada, devido também a este vento que se vai fazer sentir. Já há casas ameaçadas e já há casas mesmo ameaçadas, e também em Rio Maior, Rio Maior em chamas, e também em Rio Maior com as aldeias estão rodeadas pelo fogo. Começou então o flagelo dos incêndios. Isto, não sei quando é que isto vai terminar, só quando não houver mesmo mais nada para arder. E nada se faz e nada se vai fazendo. Mas pronto, prende-se, apanha os incendiários, vão ao juiz, o juiz manda fazer tratamento psiquiátrico, está maluquinho. Bom, e mais não digo, vamos à música. Billie Jean, Michael Jackson.

Billie Jean foi assim a voz do... A voz que acabamos de ver, a voz de... Recordamos a voz de Michael Jackson. E agora estamos a 10 minutos das 8 da noite. Vamos para as nossas despedidas quanto a hoje e quanto a esta semana. O regresso ao casa que está de regresso na próxima terça-feira, é isso mesmo. No entanto, eu mais logo estou, amanhã estou por cá, a partir da uma também para a emissão de fim de semana do seu Expresso da Madrugada. Para fechar-vos, escolhi a voz dos Starship, para recordar este grande tema também dos Starship, para ouvir e recordar. Tchau, tchau, boa noite, até amanhã.

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0: 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São 20 horas.
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7: Bem-vindos, estas são as notícias na Antena Livre. A cidade de Ceia vai voltar a ser o ponto de encontro de centenas de motociclistas de todo o país com a realização da Quinta Benção das Motas no Alto da Torre, uma iniciativa promovida pelo Grupo Motar Família da Estrela e que decorre de hoje até ao próximo dia 5 deste mês de julho. O evento arranca hoje no Parque Municipal de Ceia, onde ao longo de 4 dias os visitantes poderão desfrutar de um programa repleto de animação, música ao vivo, DJs, gastronomia, stands dedicados ao mundo das duas rodas e diversas atividades. Entre as novidades e atrações destacam-se também a presença de barbeiro, tatuador, serviço de lavagem de motas e ainda uma sessão de autógrafos. A entrada é gratuita e a organização disponibiliza também campismo no pavilhão gimnodesportivo junto ao recinto, mediante reserva obrigatória e com acesso a instalações sanitárias e duches. Ao longo de todas estas noites, de hoje até dia 5, atuam no parque diversas bandas, como com destaque para o concerto de Luís Trigacheiro, integrado nas comemorações do feriado municipal, para a atuação dos 4:30, na sexta-feira, um espetáculo solidário a favor do Solar do Mimo e também para a banda Índice, no sábado. O ponto alto da iniciativa acontece no domingo, dia 5, a concentração das motas, essa terá lugar no Largo do Município, seguindo-se o tradicional desfile pelas ruas da cidade e a subida ao Alto da Torre, na Serra da Estrela. Às 10:30 da manhã realiza-se a missa e a cerimónia da benção das motas, transmitida em direto pela RTP1, permitindo levar o evento a todo o país. A cerimónia constitui o ponto alto de encontro numa homenagem a todos os motociclistas e à sua paixão pelas duas rodas. Terminada a benção, os participantes regressam ao Parque Municipal de Ceia para um almoço convívio, prolongando a festa com música e também animação durante a tarde. Ao longo dos últimos anos, lembro que a benção das motas no Alto da Torre tem vindo a afirmar-se como um dos mais emblemáticos encontros motares da região centro, reunindo participantes de norte a sul do país e promovendo simultaneamente o Concelho de Ceia, bem como a Serra da Estrela. Este ano tem o lema Muito Mais Que Andar de Mota. A organização convida assim os motares, famílias e todos os amantes das duas rodas a participar nesta iniciativa que alia o convívio, amizade, turismo e também uma homenagem à paixão pelas duas rodas. A Sociedade Criativa e Musical Lourenço assinalou ontem o seu 120º aniversário, marcando mais de um século dedicado à música, à cultura e ao associativismo em Loriga. Para celebrar a efeméride, a coletividade preparou um programa comemorativo que se estendeu ao longo do mês de julho, envolvendo músicos, sócios, antigos dirigentes e também a comunidade. Foi fundada a 1 de julho de 1906, a Sociedade Criativa e Musical Lourenço, e é uma das instituições mais emblemáticas da Vila de Loriga, desempenhando ao longo de várias gerações um papel determinante na formação musical, na preservação das tradições e na dinamização cultural da freguesia. As comemorações arrancaram ontem, à noite, na sede da coletividade, com um momento simbólico da celebração e o tradicional cantar dos parabéns. O programa principal terá lugar no próximo sábado, dia 4, com uma arruada pelas principais ruas da vila, a partir das 8:30 da manhã, seguida da romagem ao cemitério, em homenagem aos músicos e dirigentes já falecidos. Já às 11 horas será recebida a banda convidada à Sociedade Recreativa e Musical de Moimenta da Serra, seguindo-se ao meio-dia uma Eucaristia comemorativa acompanhada pela Banda de Loriga. As celebrações prosseguem com um almoço convívio, à 1 da tarde, no quartel dos Bombeiros Voluntários de Loriga. Já durante a tarde, às 16:30, terá lugar o momento musical na Avenida Augusto Luís Mendes, na Carreira, reunindo a banda da Sociedade Recreativa e Musical Lourigense e a Sociedade Recreativa e Musical de Moimenta da Serra. As comemorações vão encerrar no próximo dia 24 de julho, às 9 da noite, com o concerto Ecos da Serra, no adro da Igreja de Loriga, um espetáculo comemorativo dos 120 anos da coletividade e que contará ainda com a participação das adufeiras do Paulo. Ao assinalar este marco histórico, a Sociedade Recreativa e Musical Lourigense presta homenagem a todos os maestros, músicos, dirigentes, sócios e amigos que, ao longo de mais de um século, contribuíram para manter viva uma instituição que continua a ser um dos principais símbolos da identidade cultural de Loriga. A freguesia da Rifana, no Conselho da Guarda, recebe nos próximos dias 4 e 5 de julho, no próximo fim de semana, mais uma edição do Festival Viagem às Raízes, iniciativa que convida a população e os visitantes a recuar no tempo e a redescobrir as tradições, os costumes e os ofícios que marcaram a vida da aldeia no início do século XX. Ao longo de 2 dias, o certame recria o cotidiano rural através de diversas representações de artes e ofícios tradicionais, como a malha, o trabalho do pedreiro, as lavadeiras, o comprador de peles e a confecção do pão em forno tradicional. O programa inclui ainda tabernas, tasquinhas, artesanato, atividades económicas de outros tempos, exposições e um carrossel, proporcionando uma experiência imersiva para toda a família. A aldeia histórica de Castelo Rodrigo volta a viajar no tempo entre os dias 3 e 6 de julho, com mais uma edição da recriação histórica da Batalha de Castelo Rodrigo, um dos mais emblemáticos eventos culturais do Conselho de Figueira de Castelo Rodrigo e a única recriação seiscentista realizada em Portugal. Durante 4 dias, Castelo Rodrigo e a Aldeia da Mata de Lobos serão palco de uma intensa programação que pretende recriar o ambiente vivido em 1664, evocando um dos episódios mais marcantes da Guerra da Restauração da Independência de Portugal. O evento convida também visitantes e participantes a mergulharem no século XVII através de diversas iniciativas que combinam história, cultura e animação. E agora vamos ao desporto. A edição é de João Cruz.
8: O Clube Desportivo de Tondela iniciou oficialmente os trabalhos de preparação para a época 2026-2027. O arranque da nova temporada começa com a realização dos habituais exames médicos. O plantel, orientado por Ricardo Costa, vai realizar os testes físicos no estádio João Cardoso, estando o primeiro treino com bola agendado para hoje. O Clube Beirão já definiu o programa de jogos de preparação que inclui 7 encontros particulares. O primeiro será frente ao Brasil no próximo dia 15, seguindo-se o Nacional da Madeira no dia 19, Académico OAF no dia 22, o Beira-Mar e o Famalicão, ambos no dia 25, o São João de Ver no dia 29 e o Rio Ave no dia 1 de agosto. Recorda-se que o Clube Desportivo do Tondela regressa esta temporada à segunda liga após a despromoção na última época, procurando agora reconstruir o seu percurso competitivo no futebol profissional.
7: João Cruz, no final deste bloco de notícias, aqui na Antena 2.
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Faduncho à maneira, um fado por dia com história. E bora lá para mais um espaço de fado na nossa rádio. E hoje decidi trazer por cá uma grande voz da nova geração do fado. É assim que é distinguida pela sua interpretação vigorosa, a presença e uma profunda ligação às suas raízes. Estou a falar de Sara Correia. Cresceu numa família de fadistas, venceu a grande noite do fado com apenas 13 anos. Lançou o seu álbum de estreia, homónimo, em 2018. Seguiu-se do Coração em 2020, que foi nomeado para os Latin Grammys, e o aclamado Liberdade em 2023. Conquistou recentemente o galardão de melhor artista feminina nos Play Prémios de Música Portuguesa. Tem tido forte projeção mediática e impacto no público através do papel como mentora no programa The Voice Portugal. Ora, e hoje trago Sara Correia com esse poderoso Liberdade. Um aclamado terceiro álbum de estúdio da fadista, lançado originalmente no final de 2023, o disco consolidou a artista como uma das maiores do país, um fenómeno do fado contemporâneo. O álbum representa um marco na sua carreira ao equilibrar a pureza do fado tradicional com sonoridades modernas. Lançado em 2023, Liberdade, o tema homónimo que dá título ao álbum, e reflete o teor pessoal e livre do projeto. Depois não podemos esquecer-nos de Shellas, o single que serve como um bilhete de identidade da fadista, que homenageia o bairro de Lisboa onde nasceu, e Marcha da Perdição, outro dos temas centrais que integram o alinhamento da sua turnê. O sucesso deste trabalho levou a fadista numa vasta digressão mundial, com concertos esgotados em palcos prestigiados como o Coliseu do Porto e palcos internacionais. Mas, não menos importante, é o palco da nossa rádio. Aí está, para cantar para todos nós, Sara Correia com Liberdade. Sou

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1: 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Boa noite. São 21 horas.
8: As queixas contra os seguros de saúde aumentaram nos últimos 3 anos. É o destaque desta edição do Pulsar Económico.

As queixas contra seguros de saúde têm vindo a aumentar nos últimos 3 anos, de acordo com os dados da Autoridade de Supervisão de Seguros e Fundos de Pensões. Em 2023, a entidade registou 109 reclamações, número que subiu para 135 no ano seguinte e atingiu as 173 queixas no ano passado. Apesar desta trajetória crescente, a entidade supervisora sublinha que o volume de queixas que lhe chega é considerado residual, o que se justifica em grande parte pelo facto de muitos segurados preferirem apresentar as suas reclamações diretamente às próprias companhias de seguros. A maioria das participações submetidas está relacionada com o cumprimento das regras estabelecidas nos contratos. Entre as principais motivações dos utentes para avançar com uma queixa, destacam-se os problemas de não reembolso em situações de doenças pré-existentes e o aumento progressivo no valor dos prémios a pagar. Por outro lado, e segundo a informação avançada, não há, para já, registros de reclamações relativas à falta de cobertura em determinadas áreas e especialidades médicas, como é o caso da dermatologia. Até maio, as contas do Estado português sofreram um revés significativo ao passarem de um cenário de excedente para um déficit de 1.762 milhões de euros. Esta inversão traduz um agravamento de cerca de 2.400 milhões de euros face ao mesmo período do ano passado, altura em que se verificava um saldo positivo de 638 milhões. De acordo com a síntese de execução orçamental, esta evolução explica-se essencialmente pelo aumento de 9,7% na despesa das administrações públicas, conjugado com o aumento dos reembolsos do IRS e uma travagem nas receitas do IRC. O grande impulsionador para o aumento da despesa foi a regularização de passivos na área da saúde, onde o Estado injetou capital para abater mais de 300 milhões de euros em pagamentos em atraso no Serviço Nacional de Saúde. Apesar do saldo global negativo, o déficit só não foi maior devido às almofadas financeiras criadas por outros subsetores. A Segurança Social registou uma evolução bastante positiva, com um crescimento de 761 milhões e meio de euros, enquanto a administração local obteve um saldo de 717 milhões e 800 mil euros, o que representa um aumento de 244 milhões e 700 mil euros em relação a 2025. O relatório global sobre a riqueza 2026, recentemente divulgado pelo banco suíço UBS, revela que a riqueza pessoal mundial registou um forte aumento de 10,8% em 2025. Este crescimento representa a maior subida registada desde o ano de 2017 e foi largamente impulsionado pela evolução positiva dos mercados financeiros e pela consequente valorização dos ativos a nível global. O mesmo relatório sublinha ainda a forte polarização económica mundial, destacando que os Estados Unidos e a China concentram em conjunto cerca de metade de toda a riqueza pessoal do mundo. No que diz respeito a Portugal, os dados revelam que o país ocupa o 26º lugar no ranking mundial relativo à riqueza média por adulto no ano de 2025. Este posicionamento demonstra a capacidade de acumulação de riqueza por parte das famílias portuguesas dentro do panorama económico internacional, beneficiando também da tendência global de valorização dos mercados e dos ativos que marcou o último ano. A partir deste mês de julho, os certificados de aforro Série F voltam a render mais, com a taxa de juro bruta a fixar-se nos 2,356%, um aumento em relação aos 2,215% registados em junho. Este novo valor é calculado com base na média da taxa Euribor a 3 meses, referente aos 10 dias úteis considerados para o cálculo, e é atualizado mensalmente pela Agência de Gestão da Tesouraria e da Dívida Pública. Embora a taxa base dos certificados esteja limitada a um máximo de 2,5%, a rentabilidade total pode ser superior graças aos prémios de permanência atribuídos aos investidores. Esta bonificação aumenta de forma gradual ao longo do tempo em que o investimento for mantido, variando entre 0,25% do segundo ao quinto ano e 1,75% no 14º e 15º ano. O resgate do dinheiro é possível a partir do terceiro mês de subscrição, mas para não perder juros, o levantamento deve ser feito após a data de capitalização. Entraram esta quarta-feira em vigor as novas tabelas de preços do Serviço Nacional de Saúde para os utentes que pretendam, e caso o hospital tenha essa disponibilidade, optar pelo internamento num quarto particular. Segundo a nova portaria publicada em junho, a diária de um quarto privado passa a custar 200 euros,
o que representa um aumento de 50 euros face aos valores que eram cobrados até agora. Além da atualização relativa ao utente, a nova regulamentação também estipula os custos para quem acompanha o paciente durante o internamento. Se o acompanhante optar por pernoitar junto do utente no quarto privado, a diária terá um custo de 75 euros por noite, um valor que já inclui o alojamento e o direito ao pequeno almoço. Estas alterações refletem a atualização dos custos dos serviços extra padronizados dentro da rede pública de saúde.

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1: Ser feliz não significa que tudo está perfeito. Significa que você decidiu olhar além das imperfeições. Se o dia foi de dificuldades, que elas não possam atrapalhar o encanto do sonhar durante a noite. Boa noite, bom trabalho, boa viagem, bom descanso, seja qual for a forma em que nos seja visto, e bem-vindo a mais uma edição do Expresso, esta então referente ao dia 2 de julho, 133º dia do ano, e faltam 182 dias também para este mesmo ano acabar, e dizer-lhe que é dia de São Estevão de Moldávia, e vamos também dizer-lhe que estamos com 24 graus por Gouveia, 26 para a Guarda, 28 para Pinhal, 28 para Almeida, 28 para Freixeneda, ainda para Ameda, 29 graus para Vila Nova de Foz, 29 também para Freixiel, 29 para Mirandela, 30 graus para Chaves, 27 para Vila Pouca da Guiá, 27 para Salto, 25 ainda para Pés da Régua, 28 para Penafiel, 28 para Sinfães, 27 para o Porto, 28 para Santa Eulália, 28 para Castro Daire, 26 para Valadares e Santa Cruz da Trapa, 27 ainda também para Aveiro, 28 para o Lujo, 30 graus para Cantanhede, 29 para Coimbra, 30 graus também para a Figueira da Foz, 25 para Soura, 29 para Liria e Pombal, 25 graus para Pampilhós da Serra, 28 graus para Alouja, 28 graus também para o Fundão, 30, e então também para Castelo Branco, 31. Vamos lá então iniciar esta edição, que nos vai levar também próximo das 23. Seja bem-vindo, claro que fica por vossa conta 2, ou está por vossa conta 2345-5397 e o móvel 964-07212, e dizer-lhe que não queremos estar sozinhos, queremos, contamos consigo, seu comerciante, seu industrial. Se quiser, olhe, é só contactar os nossos serviços comerciais e olhe, nós deslocaremos até si para juntamente estarmos a maneira mais fácil e mais cómoda para que possa divulgar os seus serviços ou produtos. E vamos lá então agora iniciar com a Rita Collins, o Era Alone. Eu não quero ir sozinho, quero a vossa companhia. Venham por aí, 2345-5397-964-06-7212.

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1: Ou era Lola?
0: Não, vamos sozinhos, temos dois telefones ocupados neste momento e vamos começar então aqui pela Lola, porque o Armando Trancoso em Aveiro disse que podia ser Lola primeiro, e vamos lá então à Lola. Lola, muito boa noite. Então como é que está a minha amiga? Pois é, olha, diga-me, com muito calor hoje, diga-me então uma coisa. Diga-me então uma coisa, minha amiga. Vamos ouvir minha linda beira alta. E Manuela, quem é que vai dedicar? Até a minha amiga, um grande abraço para o António e para o Paulo e para cima de beijinho lá. Até amanhã, se Deus quiser, minha amiga, até amanhã. E vamos dar aqui ao telefone onde tenho o amigo Armando Trancoso. Armando, muito boa noite.
2: Muito boa noite para si, para a esposa, para todos os colegas, para todo o auditório, claro.
0: Também. Muito bem. Olha, como é que está o meu amigo neste momento?
2: Eu estou bem, estou a falar consigo, estou sentado.
0: Isso, está
2: estou
0: sentado.
2: Aqui na maravilhosa entrada de Aveiro.
0: Uh-huh. Olha, então, diga-me então uma coisa, vai junto com esta minha linda beira alta. Exatamente. E a quem é que vai dedicar, meu amigo?
2: Vou dedicar para si, para a esposa, para a filhota, para o genro, para a mana, para a restante família, para a Cristina Ferreira e toda a sua família, uh-huh, também, para os restantes colegas, respectivas famílias também, vai para a dona Lola, para a sua família também, que acabei de ouvir. Vai para toda aquela gente boa na Madeira, para todas aquelas pessoas que dedica para mim, respectivas famílias, para todo o auditório, desejo a todos
0: muito
2: a
0: bem.
2: Continuação de uma excelente noite, beijinhos e abraços para todos. E para si, bem, um grande abraço.
0: Muito obrigado.
2: Enorme receber e falar consigo, aqui na maravilhosa de vindo da cidade de Aveiro.
0: Uh-huh.
2: Gostava mais de receber agora este fim de semana em Monção,
0: pois é.
2: Na festa do Alvarinho.
0: Oh, maravilha, maravilha, é. Maravilha. E olha, hoje não estive muito longe de lá. E diga-me então uma coisa, meu amigo, e quem e o que é que anda a fazer neste momento?
2: Olha, agora aqui estou a garagem, está aqui a
0: garagem da vizinha, não é?
2: Não, é a minha mesmo. Está aqui com
0: é sua, é sua.
2: É que muitas borboletas, eu ando a chutar as borboletas para fora da garagem.
0: Muito bem, muito bem. Olha, enxote bem enfetadinho e depois amanhã falamos de novo, está bem, Armando?
2: Ok, um abraço.
0: Um abraço, até amanhã, Júlia.
2: Semana, está bem?
0: Muito obrigado, até ao próximo.
2: Até ao Barinho.
0: Obrigado, Ibrahim. Vamos ainda agora no nosso sino. Olha, hoje por acaso não estive muito longe lá, não, senhora. Vamos lá então agora no nosso sino.
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0: E por falar em passatempos, claro que amanhã vamos lá então pôr a roleta a trabalhar e atribuir o prémio a quem, olha, a quem calhar. Vamos lá então agora nós seguindo com minha linda beira alta e Manuel de Nuvem por vossa conta. Fica então 2345513979 móvel 964067212.

0: em português.
1: E foi então assim que estivemos a ouvir, a pedido do amigo Armando Trancoso em Aveiro, também da Lola em Coimbra, minha linda Beira Alta com o Emanuel. E também assim vamos de novo para o telefone e vamos lá então até a Vermelho Pombal. Fernando Silva, meu amigo, muito boa noite.
2: Boa noite, temos António.
1: Então, como é que está o meu amigo?
2: Estou na varanda, assim,
1: a apanhar o fresquinho, pois é, e faz muito bem. Olha, e diga-me então, só tem amor quem dá amor, Nilton César, vai para quem, meu amigo?
2: É para si, vai para a vizinha, para a sua menina, para o seu vizinho, para a semana, para a sua filhinha, para a menina. O irmão Trancoso, que é o Beatriz.
1: Muito bem. Ela, uhum.
2: Essa senhora tem
1: um nome. Lourdes Almeida.
2: Para essa senhora também, que uhum. Para ela e para toda a família.
1: Muito bem.
2: E é para todos aqueles ouvintes que eu costumo deixar.
1: Faz muito bem, meu amigo.
2: E para tenho muito cuidado que vai refletir muito esta noite.
1: Pois vai, meu amigo, vai.
2: Olhe. Até as terras mais baixas. Vai-me.
1: Pois vai, olha, eu ainda fui para cima do Porto um bocado hoje por imperativo, tinha mesmo que ir, e olha, e de lá via-se um fogo a BL e para o lado de Bilão Famalicão, tirando este aqui de voo, ela, meu Deus, olha, estava a que falar. Enfim, olha, é o que há.
2: Ainda não
1: apanhamos
2: isso, mas
1: já
2: apanhamos
1: outras coisas. É o que há, meu amigo, é o que há. Olha, um grande abraço para si, uma santa noite e até amanhã, se já também, meu amigo. Até amanhã, um abraço. E vamos daqui ao telefone, Trouxe Almeida, muito boa noite.
3: Boa noite, António Macedo.
1: Então, como é que está a minha amiga?
3: Ai, olha, estou aqui sentada ao fechinho.
1: Estás muito bem, apanha aí o ar do rio, não é? Olha, diga-me então uma coisa.
3: O senhor Armando está na garagem, mas eu não estou, estou na cozinha com a janela aberta.
1: Faz muito bem. Olha, diga-me então uma coisa, vamos ouvir Desgarrada, não é?
3: Desgarrada,
1: sim.
3: Jorge Loureiro,
1: é isso mesmo. Olha,
3: a Desgarrada do Pão.
1: Muito bem, e diga-me, vai dedicar para quem, minha amiga?
3: Então, para a filha, filhos, netos. Fátima Gonçalves, Sr. Armando, a Lucinda da Costa, a Rosa Maria e o senhor Fernando. É Fernando ou Armando?
1: Fernando Silva, do Fernando, Bombal.
3: É o irmão do Manuel.
1: Do Manuel Pinto Silva, exatamente, é isso mesmo.
3: Pronto. E vai, então, para o senhor Armando, já disse? Acho que sim. E vai para o Arménio e o Paiva.
1: Muito
3: e
1: bem,
3: vai para a Cristina Ferreira e família, um beijinho para ele. E vai para todo o auditório. E olha, e vai para o António Macedo e a Dona Virgínia, a filha, a Henry, a irmã e o resto da família.
1: Muito obrigada.
3: Tudo bom para vocês, uma boa noite.
1: Boa noite para si também. Pois é, minha amiga.
3: Até amanhã,
1: um grande abraço para o marido, para si, um grande beijinho. E até amanhã, de hoje. Até amanhã, se Deus quiser, minha amiga. Até amanhã.
3: Para aquela senhora de
1: Lucinda Costa, não é?
3: Cadima, sabe? Dona Cesária.
1: Cesária Cadima, muito bem. Cesária Cadima está ao vídeo. E daqui a pouco vai aparecer certamente também. Até amanhã, se quiser, minha amiga. Até amanhã. Obrigado. Vamos lá então agora. Só tem amor quem dá amor. Nilton César. É pedido do Fernando do Silva. Vem ver-me-lhe bombar.

0: E foi então assim que estivemos a ouvir Nilton César, só tem amor quem dá amor. Vamos lá então para o telefone e assim sendo, vamos até nos despedir. Amigo Eduardo, muito boa noite.
1: Oh, amigo António Macedo, muito boa noite, companhia limitada da Antena Rio do Bem para todos quantos lá trabalham.
0: Muito obrigado, meu amigo. E vamos
1: então aqui. Quem quer ligar, sim, quem quer ligar, e quem quer ouvir e quem não quer ouvir.
0: Exatamente.
1: E para os invejosos e para os maldosos.
0: Também. Também convém. Olha, e diga-me uma coisa, vamos ouvir aqui a Desgarrada Vai juntamente com a amiga de Los Almeida e vai dedicar a quem não viu.
1: Aproveita a boleia.
0: Exatamente. E não paga por isso.
1: Vai,
0: e vai bem acompanhado.
1: Já vai com os filhos, genros e netos e nora e para os gatinhos, que é a coisa que me adoro. E principalmente
0: muito
1: para
0: bem.
1: O meu filho, que graças a Deus está a recuperar bem. Agora vai pois o Manuel Felipe, ao José Augusto, ao José Carlos Marques de Lajoar, para a dona Valina, para a dona Rosinda, para a dona Vera Lúcia e filha Beatriz,
0: muito bem,
1: para a dona Elizabeth, e acho também a dona Vera,
0: sim,
1: e para, era hora de manter ligado, para a dona Rosinda Alveia da Serra,
0: pois não.
1: Eu estou, só se quando não puder ouvir.
0: Exatamente, mais, isso mesmo. É um exemplo,
1: para o senhor em plástico, que é lá da Madeira.
0: Muito bem.
1: Para o senhor também dos Açores. E para a dona Maria, que acho que deve melhor também, para os grandes beijinhos, que ela está a se esquecer de mim.
0: Muito bem.
1: E para a dona Lola, as grandes melhoras também para ela.
0: Bem preciso,
1: espero que também está a correr tudo bem, penso eu. E se me esqueço de alguém, amanhã pode ser que eu ponha
0: aqui. Isso mesmo, amigo.
1: E para todos nós, os grandes benfiquistas, e espero que a nossa seleção esta noite passe.
0: Vamos lá ver. Lutamos por isto, está bem?
1: Eu não vou ver, mas vou tentar ligar o rádio.
0: Exatamente.
1: E a ver se consigo ouvir.
0: Um grande abraço, então.
1: Temos o tarde. Vá, um abraço, até amanhã.
0: Igualmente, até amanhã. Muito obrigado, amigo. Até amanhã.
1: Espera, amigo António, para a semana.
0: Muito obrigado.
1: E para a sua família toda.
0: Muito obrigado, meu amigo. Está entregue. Até amanhã, se Deus quiser, está bem? Até amanhã,
1: tchau,
0: até amanhã.
1: Tchau,
0: obrigado. Vamos ver aqui o telefone, estamos o amigo António Pereira. Muito boa noite.
2: Boa noite, António.
0: Então, como é que vai o meu amigo?
2: Mais ou menos.
0: Olha, vamos então ouvir aqui, dia pesão, com qual é a música que quer ouvir?
2: Compasso de Amor.
0: Compasso de Amor, muito bem. Olha, é para dedicar, não?
2: É para dedicar a todos os ouvintes.
0: Muito bem. Olha, um grande abraço para si.
2: Boa
0: noite, até amanhã, José, meu amigo. Até amanhã. E vamos ainda agora seguindo com a Desgarrada do Pão, Jorge Loureiro. Penso eu que será isto. Desgarrada, Jorge Loureiro. E depois, olha, claro, que a pedido então da Dolores Almeida, de Pé na Cova. E juntamente vai também o amigo Eduardo Mota, que nos ouve em Espreira, aqui ao lado.

0: E foi então assim que estivemos a ouvir Desgarrada com o Jorge Lori. Vamos então para o telefone e vamos então até à luz. Amigo Armênio Paiva, muito boa noite.
1: Boa noite.
0: Como é que está o meu amigo?
1: Estou bem, além do calor está tudo bem.
0: Pois é, o calor é que nos incomoda, não é? O calor é só umas incomodas da gente, não é?
1: Pois é.
0: Pois é. Olha, diga-me então, tem andado a trabalhar à sombra ou ao sol?
1: Ao sol,
0: não
1: há lá uma pontinha de sombra.
0: Pois isso é que é mau, meu amigo. Olha, ainda hoje, como disse, fui para o norte e via por lá pessoas também a trabalhar ao sol. Meu Deus, até cortava. Olha, diga-me então uma coisa, meu amigo. Vamos abrir aqui Shakira com This Time for Africa. E a quem é que vai dedicar?
1: É para eu ouvir, para vocês aí, para o nosso amigo Carlos Ferreira de Luxemburgo, que é a minha amiga, a minha vizinha de Pena Cova.
0: Muito bem, é de hoje.
1: Nossa amiga Cristina Ferreira. A todos os que me dedicam e a todos os que estão a ouvir.
0: Muito obrigado.
1: Que ainda vão entrar.
0: Exatamente. Olha, vamos ainda ouvir lá o Yaki Yaka com a Shakira. Está bem, amigo? Até amanhã, se os quiserem.
1: Tá,
0: mesmo.
1: Tá
0: bem. Até amanhã. Até
1: amanhã. Seleção.
0: Exatamente. Olha, um grande abraço e até amanhã. Está bem, amigo? Até amanhã.
1: Tá,
0: até amanhã.
1: Obrigado.
0: E vamos ainda agora ouvir Compassos de Amor, agrupamento musical de Apazão, a pedido então do amigo António. António Pereira. António Pereira de Oliveira do Hospital do Novo, e por vossa conta ficam os dois telefones. 2345513 objeto móvel 964067212.

0: Bom, eu pensei que estava então por aqui a passar Califórnia com... A pensar que estava a passar Compasso de Amor, Sim, Califórnia. Olha, é a mesma coisa, é o grupo musical de Diapasão. Vamos lá então para o telefone e vamos então começar aqui por Cadima, Cantanhede. Amiga Cesária, muito boa noite.
1: Boa noite, Sr. António Macedo.
0: Então como é que está a minha amiga?
1: Olha, estendida, que a gente de rude pode andar.
0: Pois não, meu amigo. Pois não, pois não. Está complicadito, não é? Olha, Deus queira que não. Não, não há de acontecer nada.
1: Para a terra anda bastante.
0: Ai, para aqui anda a arder. Para aqui, para aqui, para o outro lado, não é?
1: Ai, mas aqueles fogos é triste.
0: Meu Deus, só quem viu. Olha, eu não estive perto lá, mas de longe, a descer de Porto para cá, já se via, já se via, meu.
1: Pois, por outra coisa, não vejo.
0: Meu Deus.
1: Mas dá dó. E começaram o fogo à meia-noite, ó, Sr. António. Começaram o fogo à meia-noite.
0: Não, penso que foi às 3 da manhã.
1: Não era agarrar o desgraçado.
0: Ai, claro que sim. Claro que sim. Claro que sim, minha amiga. Olha, enquanto isso não acontecer, continuamos a ter sempre a mesma coisa. E vamos então ouvir aqui Zé Mário, Vai com Deus, e vai dedicar a quem, minha amiga?
1: Olha, é o senhor que estava aí ao meu lado.
0: O Zé Mangueiras.
1: Sim. E para o senhor Plácido e família, para o senhor José Abreu e família, para a senhora Helena, Pedro e família, aqui para o nosso continente, para o nosso Carlos Moraes e esposa, para o senhor Adérito Atocha, senhor Adérito Cardoso, para o senhor Carlos, para nossos ouvintes e participantes, para Coimbra, para a dona Lola, também a ouvi já, para a senhora Maria e para o senhor Joaquim Melhoras, para a dona Lucinda, para a sua mana, para a sua filha.
0: Muito
1: para
0: obrigada.
1: Filhos, para vocês os dois. E para essa malquinha toda.
0: Muito obrigada, minha amiga.
1: Esses ouvintes todos participando.
0: Pois é.
1: Quero uma crema de curar, e a dona Vera Lúcia. E
0: também,
1: a
0: também.
1: Olha, toda a nossa. É uma família.
0: Exatamente,
1: grande,
0: essa família. Que não para
1: de
0: aumentar. Isso mesmo, minha amiga.
1: Vamos na intenção para todos os ouvintes e participantes.
0: Muito obrigado.
1: E para o senhor António e para a senhora dona Regina, aquele beijinho de amizade.
0: Igualmente para si também. Até amanhã, minha amiga. Até amanhã, durma com Deus. Até amanhã, se Deus quiser. E vamos lá então agora seguindo. Até amanhã, se Deus quiser. E vamos lá então agora seguindo com. Ai não, vou aqui ao telefone, tenho por aqui mais alguém. Muito boa noite.
2: Boa noite.
0: Então, o amigo Zé Mangueiras ficava aí pendurado no telefone, não era?
2: Está aqui,
0: se não é a minha partner, pode ficar mesmo para trás. E diga-me lá então uma coisa, meu amigo. Está tudo bem consigo?
2: Ah, está tudo mais ou menos.
0: Ainda bem, ainda bem. Olha, vai junto aí com a música que pediu a amiga Cesária em Cadima. E a quem é que vai dedicar?
2: Olha, eu vou dedicar para a Lola, que já ouvi. Vai para o Filipe Paulo, vai para a Lucidilha.
0: Muito
2: vai
0: bem.
2: Vai para a Vera Lúcia de
0: Oliveira de Bairro.
2: Vai para a Helena Vilar. Vai para o Carlos Moraes, para o taxista.
0: Olha, diga-me uma coisa, a Helena de Vilar ainda existe, ainda é viva?
2: Eu ainda às vezes eu ouço do Moraes Argadil.
0: Ah, muito bem, olha, tenho que entrar em contato com ela então para saber, para lhe dizer que estou por aqui. Olha, um grande abraço então, e quer dizer a mais alguém, não?
2: Ainda falta, para o Adérito dos Rosteiros.
0: O Adérito Cardoso, sim. Uhum.
2: E para o Nível Valente, para o Moço Pega Roba, também já ouvi. E
0: muito
2: também,
0: bem.
2: Eu não falei. Estou atrasado, mas vai. E vai para o senhor Vitorino da Ferrada, aqui em Senhor Interesse também. E vai para. Vai para. A Lira Rosa de Monquim. E para o senhor António Marques, que é o meu primo aqui de Castelejo. E para o Mano Trancoso, também já ouvi.
0: Muito bem.
2: E chega para hoje.
0: Muito bem, um grande abraço, amigo. E até amanhã, se tu os quiser, está bem? Até amanhã, até uma próxima, até uma próxima. Fique com Deus e até uma próxima. Vamos lá então agora nós seguindo com Yaka Yaka, com Shakira, a pedido do amigo Armeni Paiva na Lousa. De novo aí por vossa conta, 2345513972 ou móvel 964067212.

0: E vamos lá então. Ainda continuamos aqui com Yaka Yaka, exatamente. É... This Time for Africa, Shakira. Vamos lá então para o telefone e começamos aqui pela reta de Budiosa em Viseu. Amiga Feliz Bela, muito boa noite.
1: Boa noite, Sr. António.
0: Então como é que está aí com fumo?
1: Olha, aqui não se vê o fumo, não. Ainda não há fumo.
0: Olha, mas olha que lá para os meus lados, meu Deus, e desde o Porto que eu vim hoje, estive aqui para lá do Porto
1: pois,
0: ainda.
1: Pois, mas
0: e olha
1: sim,
0: que,
1: sim, já ouvi.
0: Era fumo, meu Deus, meu Deus.
1: Pois, mas até ver não, até ver
0: ainda
1: não.
0: Bem, ainda bem, minha amiga.
1: Para aqui, graças a Deus.
0: Ainda bem, olha, vamos ouvir aqui.
1: Vamos ver se eles não se lembram.
0: Exatamente, vamos ouvir aqui, Zé Mário, vai com Deus e vai com quem,
1: está
0: minha
1: bem.
0: Amiga? Para quem é que vai dedicar?
1: Vou dedicar ao meu marido com um beijinho, para os meus filhos, para as minhas noras, para os meus netinhos. Tudo de bom e tudo corra bem. E vai também para a Aldina Rosa de Moquim, o senhor Silvério, a dona Olga de Viseu, que nunca mais ouvi, se ela viva essa morte. Dona Rosalina, Ruben do Sul de França. E vai também para a Madeira, daquela família toda da Calheta. Armando Trancoso, Armando Paiva, que já os ouvi. Dona Lola, as melhoras também. Tudo bom, também já ouvi. Fernando Silva de Pombal, também já ouvi. Lourdes de Guimarães. Ana Maria de Touro. Lucinda Costa. E vai para aquela senhora de Luz Almeida, de Penacova, também já agora, também mando para ela.
0: Muito bem.
1: E Vera Lúcia, Joaquim, as melhoras, e sua esposa Maria, tudo de bom, uma boa noite. E Vasco Costa, Luís de Mongelos, a Dona Irene de Foros Algordas, Maria Rosa, Isabel Costa e Eduardo Mota. E vai também para a Dona Terezinha dos Feijinhos e para a sua irmã. E para a Sra. António, um beijinho.
0: Muito
1: e
0: obrigado,
1: para a sua
0: amiga.
1: Senhora, um beijinho e
0: um
1: boa
0: beijinho
1: viagem.
0: Para si
1: até
0: também.
1: Amanhã.
0: Um abraço para o marido e até amanhã. Sugestão, bem, minha amiga? Até amanhã, até
1: tá
0: amanhã,
1: bem,
0: até amanhã.
1: Tá amanhã.
0: E proteja-se. Olha, vamos dar o telefone da minha amiga Jolina. Jolina, muito boa noite.
2: Boa noite, Sr. António,
0: olha,
2: a todos os ouvintes.
0: E diga-me lá, como é que Santa Cruz entrará para fumo, não?
2: O vento está de cima, nós aqui por acaso não temos, mas a gente vive, é uma nuvem negra.
0: Mas lá para a minha terra, meu Deus, olha, chega até lá para lá de São João da Madeira.
2: Sobre a Oliveira de Sarados, aqui.
0: Pois é, chega para lá de São João da Madeira.
2: Uma nuvem só.
0: Olha, e vamos abrir aqui, Zé Mar, vai com Deus, quer dizer que é a minha amiga.
2: Ora, vai para os nossos amiguinhos e amiguinhas todos, para os senhores da Madeira, o senhor Prado, o senhor José Abreu, a dona Maria e o senhor Joaquim, as melhores para os senhores. A dona Lola e os filhos, as melhores também para ela, o senhor Fernando Pombal, a dona Vera Lúcia, filha Beatriz, o senhor Hernando da Aveira, a dona Altina Rosa, a dona Felizela, que estava ali ao meu lado, tudo de bom para ela e para a família, a dona Terezinha, a dona Ana Maria Toda, o senhor Eduardo Mota e toda a gente que está a ouvir, que tenham todos uma boa noite e para si, para todos os seus familiares.
0: Muito obrigada, minha amiga.
2: A porta com o banho que estava a ter, está aqui uma ventaneira que leva
0: pois
2: tudo.
0: Está, pois isso é que vai ser, isso é que vai ser mal, minha amiga. Isso é que vai ser mal. Olha, uma santa noite para si, um grande abraço para o marido e até amanhã, se o José, minha amiga, está bem?
2: Deus,
0: até amanhã,
2: Deus.
0: Até amanhã.

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6: 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Boa noite. São 22 horas.
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0: E por falarem esta noite e conversa sem igual, vamos então conversar com quem temos do outro lado da linha. Amiga Elizabeth, muito boa noite.
1: Olá, Sr. António, boa noite.
0: Boa noite, então como é que vai a minha amiga?
1: Eu acabo indo, olha, um dia de cada vez.
0: Pois é, olhe direitinho aí como um...
1: Oh, não estou direitinho não.
0: Mas convém direitar-se, minha amiga. Olha, diga-me
1: pois
0: uma
1: convém.
0: Coisa. Olha, diga-me, eu sei que custa um pouco depois de fazer aquilo que fez, mas olha, tem que se endireitar o mais possível. E vamos então ouvir Vai com Deus, com o Zé Amaro, e a quem é que vai dedicar?
1: Olha, em primeiro lugar vou dedicar a você e à sua esposa.
0: Muito obrigada.
1: E depois vou dedicar à minha irmã de Mangual, que parece que me está a escutar.
0: Uhum,
1: um beijinho grande para ela. E para a Lourdinhas também. E para a Isalinha. Para essa gente toda que liga para aí, para os Açores, para a Madeira.
0: Muito obrigada.
1: Olha, para toda a gente.
0: Muito obrigada.
1: E vocês que tenham uma boa viagem e tudo
0: muito
1: corra
0: obrigada,
1: bem.
0: Obrigada, minha amiga. De correr, se os quiser. Um grande beijinho para si. As melhores. E até amanhã, se os quiser também.
1: Até amanhã,
0: minha amiga. Vamos ainda agora seguindo.
1: Boa noite.
0: Vamos ainda agora seguindo. Zé Amaro, Vai com Deus. Não passou natalidade na primeira hora. Agora sim. Aí está. Natalidade.

0: com Deus, Zé Amaro. Olha, nada melhor. Se formos com Deus, estamos sempre bem acompanhados. É isso mesmo.
1: Mas nós sabemos que será melhor assim.
0: Bom, e se quiser aparecer por aí, faça o favor. 2345513900 o móvel 964067212. E vamos lá então para o telefone fixo.
1: Vai com Deus, vai procurar.
0: Vamos com Deus também. Hoje.
1: Outros braços.
0: Vamos ter com a Ana Maria, que nos ouve então ali em Touro, Vila Nova de Paiva. Ana Maria, muito boa noite.
2: Boa noite, Sr. António.
0: Então como é que está a minha amiga?
2: Olha, estou bem, mas aí a antena anda aí a ficar um bocado atrapalhada.
0: Pois é, olha, são efeitos do incêndio, minha amiga, pois é.
2: Ai, mas não pode ser, porque eu tenho que ouvir a rádio. Não pode ser.
0: Vamos por aí uma meia eólica a superar o vento para o outro lado, a ver se não me incomoda. Olha, diga-me então uma coisa, minha amiga. Vamos ouvir aqui seu pedido a Mantes Valetes Rogeira Insertada. Eu vou insertar uma rogeira de propósito só para si. E diga-me, quem é que vai dedicar?
2: Olha, vai para o Sr. António, vai para a Dona
0: Muito
2: Virginia,
0: obrigada.
2: Vai para a sua mana,
0: uhum.
2: Vai também para a Dona Aulina Rosa de Mouquim, o Sr. João Machado e a Prima Feliz Bela para Viseu,
0: uhum.
2: A Teresa dos Queijinhos,
0: Muito
2: o Vasco
0: bem.
2: E a esposa para Mangualde, Eduardo Mota e a Dona Irene para Fornos de Algodres, a Dona Rosalina e para o marido de Santa Cruz da Trapa, a Alice Negrelos, o Sr. Joaquim de Rio Torto,
0: uhum.
2: O Sr. Joaquim de Santiaguinho, o Sr. José Coelho de São Pedro de França, a Vera Lúcia. Olhe para todos, a Madeira e para todos, e para todos os ouvintes.
0: Muito obrigada, minha amiga. Um grande beijinho para si.
2: Olha lá e ao São Macário que se proteja a antena
0: ver.
2: Para eu ouvir.
0: Pois é, minha amiga. Olha, um grande beijinho para si. Foi um prazer falar consigo. Até amanhã. Até uma próxima, está bem? Até uma próxima, até uma próxima. Vamos lá então agora ao nosso seguinte, do Rogério Encertado, Amantes do Alentejo. De novo aí por vossa conta ficam o 2345513900 e o móvel 964067212.

0: E foi então assim que estivemos a ouvir Roseira Insertada com Amantes do Alentejo. Vamos lá então de novo para os telefones. Estão os dois ocupados neste momento. E vamos então começar aqui pelo lado direito. Amiga Vera Lúcia Oliveira do Bairro, muito boa noite.
1: Olá, boa noite, Sr. António.
0: Então como é que está o tempo aí, Vera? Está fresquinho,
1: ai,
0: não?
1: Nem diga nada, nem digo o que é, como é que aqui está o tempo.
0: Olha, é o tempo de ir comprar um gelado, não é? Um perna de pau, outro qualquer. E chega cá fora e tinha só o pauzinho na mão, não é? E o resto
1: pois,
0: já foi.
1: Exatamente.
0: Olha, diga-me então uma coisa, minha amiga. Vamos ouvir aqui Fancy Bolero. Aí vamos aproveitar para dançar aí um bocadinho de bolero. Olha, diga-me, claro. Quem é que vai dedicar, minha amiga?
1: Sim, vou deixar um beijinho à minha filha Beatriz, a todos que estão de aniversário. Vou deixar um beijinho a todos os amiguinhos, vou falar nas amiguinhas, a dona Lucinda Costa, a dona Maria Armanda, a dona Aldina Rosa, a dona Lola e seu filho, a dona Isabel Silva, a dona Filomena Pedro, a dona Feliz Bela, a dona Rosalina Santa Cruz da Trapa. Um beijinho também para aquela senhorinha dos queijos, também um grande beijinho para ela. E para todos, acho que não me esqueci de ninguém, para muito todos bem. Os amiguinhos, já falei, para todas as amiguinhas, a dona Maria também, eu não sei se é ela que está aí ao lado.
0: É ela, sim, é a Maria do Bairro.
1: A dona Maria e seu marido, olha, um beijinho grande também para ela, com saúde, e para eles os dois. E para todos, olha, para todos os amiguinhos,
0: obrigado,
1: já falei neles ontem, para todos os bombeiros, seus doentes, com rápidas melhoras. Para vocês, Sr. António, e para a Dona Virgínia, um beijinho grande, tudo a correr bem com saúde. E até amanhã, até o dia deste.
0: Até amanhã, minha amiga. Um grande beijinho para si, para a Beatriz, tudo bom e uma santa noite, está bem?
1: Igualmente,
0: até
1: obrigada.
0: Até amanhã, se Deus quiser, minha amiga. Vamos então, que eu dou o telefone da minha amiga Maria. Oh, Maria, muito boa noite.
2: Boa noite, meu amigo António.
0: Então, como é que está hoje a minha amiga Maria?
2: Olha, estou como estava ontem.
0: Vamos andando um dia de cada vez, não é, minha amiga?
2: Um dia a mais.
0: Pois é, vamos andando um dia de cada vez. Olha, e diga-me então uma coisa, vamos ouvir a seu pedido, então tudo passará a Carlos Ribeiro. Quem é que vai dedicar a minha amiga?
2: Olha, vai para o Sr. Plácido, beijinhos para ele, beijinhos para a esposa, beijinhos para a menina dela, beijinhos para os netinhos e beijinhos para o Gerro. Vai para o Sr. José Abreu, beijinhos para ele, beijinhos para a esposa. Vai para a dona Dona Rosalina e para o marido também beijinhos.
0: Muito bem.
2: Vai beijinhos para a Dona Lola e filhos, vai beijinhos para a Dona Isabel Silva, vai beijinhos para a Dona Vera Lúcia e filha Beatriz, vai beijinhos para a Dona Cesária, vai beijinhos para a Dona Aldina Rosa, mas eu tenho aqui duas Aldina Rosa.
0: É a mesma pessoa, não tem problema. Pode continuar.
2: E beijinhos para a Dona Feliz Bela e beijinhos para o marido, que ela também falou há pouco.
0: Pois foi.
2: E beijinhos para a Dona Lucinda Costa, um beijinho grande para ela, que ela ainda não veio hoje.
0: Pois não.
2: E beijinhos para a sua mana,
0: muito
2: beijinhos
0: obrigada.
2: Para a sua menina, beijinhos para o marido. Beijinhos para o Sr. António.
0: Muito obrigada, minha amiga.
2: Olha,
0: um abraço. Até amanhã, um abraço para o Joaquim. Para si, muitos beijinhos também. Até amanhã, minha amiga. Até amanhã, até mais logo, se os quiser. Muito obrigada. E vamos lá então agora seguindo com o Fancy Bolero. A pedido então da Vera Lúcia, em Oliveira do Bairro. De novo aí por vossa conta, 2345-5397 e o móvel 964067212.

0: Assim foi, então, assim com o Fancy Bolero que andámos por cá a bailar, eu e a Vera Lucy, olha. E claro. E agora vamos então para o telefone e vamos então até Severo de Vouga. Minha irmã, muito boa noite.
1: Alô, mano, boa noite.
0: Boa noite, como é que vais?
1: Olha, graças a Deus estou bem, com bastante calor, mas isto
0: bastante
1: é geral,
0: calor e, né, fumo e fumo também, não é?
1: É com os fogos, né? Isto é uma tristeza.
0: É uma tristeza.
1: As pessoas que fazem isto deviam ser, olha, ai, bem punidas.
0: Eram postas lá dentro também, dentro da amarrada mar.
1: Sim, sim. Ou então transplantar o pinhal todo.
0: Pois
1: todo,
0: é, pois é.
1: Para arbustos, colocar arbustos no pinhal, não é, mano?
0: Exatamente. Olha, já vi três fogos hoje. Já vi três fogos hoje. Hoje, para lá do Porto, Vila Famalicão, tinha um. E para depois. Arouca, outro. E aqui este que anda aqui em Vouzela, não é? Olha, é o que temos.
1: É uma tristeza, mano. É uma tristeza.
0: É o que temos.
1: Olha, é uma tristeza, mano.
0: Meu Deus,
1: é
0: meu
1: vida,
0: Deus.
1: Mano.
0: Olha, vamos então ouvir Tudo Passará com Paulo Ribeiro. Quem é que vais dedicar?
1: Oh, mano, é para ti, como sempre, para a tua esposa, para o pessoal que também me oferece músicas, para o pessoal da Madeira e dos Açores, para os nossos imigrantes. E para nossos velhinhos com todo o carinho, tá, mano?
0: Muito obrigada, minha irmã. Olha,
1: para os doentinhos, doentinhos também, mano. Doentinhos,
0: muito
1: tá
0: obrigada,
1: bem?
0: Até amanhã, se tu quiser, está bem?
1: Uma boa noite.
0: Boa noite,
1: mano.
0: Partida amanhã, até amanhã, quiser. Até amanhã, se tu quiser. E vamos então, que o telefone tem a amiga Lucinda Costa. Olá, Lucinda, muito boa noite.
2: Boa noite. E a tua irmã, um beijinho para ela, está na Fernanda, um beijinho. Muito bem.
0: Muito bem. Exatamente. Olha, e vai junto também com esta música. Ela pediu e também pediu à amiga Maria no bairro de Santa Apolónia em Coimbra e com a sua vizinha. E diga-me então uma coisa, a quem é que vai dedicar?
2: Olha, a gente nunca vemos todos no carro. Olha aqui, tá? Eu sou gorda, até me deixida.
0: Muito bem.
2: Olha, vou dedicar o António Macedo.
0: Muito bem.
2: À sua menina, ao seu genro, incluindo a sua irmã também, à dona Maria de Santa Apolónia.
0: Sim, e ao marido.
2: Seja melhor. Ele está melhor, não está, António Macedo?
0: Olha, penso que sim, não tenho a certeza, não é?
2: Penso sim, com este calor, não sei se não
0: tem. Meu Deus.
2: Então, e é para todos, para todas as pessoas falam do meu nome, para o outro também, para todas as pessoas, para não estar aqui a dizer nomes, porque há muita gente que me ouve, não é? Que ainda coloca.
0: Pois é, e querem aparecer por aí. Olha, e não hoje não trouxe nenhum instrumento?
2: Ah, tenho sim, tenho.
0: Então.
2: A sua irmã tem que carregar uma pandeireta?
0: Ela certamente terá por lá alguma. Não sei, nunca lhe perguntei. Mas está a ouvir, certamente vai arranjar uma bandeireta também.
2: Ah, Fernanda, até carregar uma bandeireta, oh,
0: e era mais uma fazer parte do grupo também, não é? Já ficámos com quatro. Muito bem.
2: Um beijinho para vocês todos, com uma boa noite de descanso, e um beijinho também para os bombeiros, que os bombeiros,
0: pois
2: os
0: bombeiros, é. são os primeiros a seguir em frente, minha amiga.
2: É verdade, olha, não sei onde é que isto vai parar.
0: Muito bem, olha, um grande beijinho para si, minha amiga, e até amanhã, se os quiser, está bem?
2: Bom,
0: igualmente, Lucinda, da minha amiga, até amanhã, se os quiser. Vamos agora seguindo, Paulo Ribeiro, Tudo Passará. De novo aí por vossa conta ficam os dois telefones, 2345513 objeto e um móvel, 964067212.

0: E foi então assim que estivemos a ouvir Paulo Ribeiro, Tudo Passará. Olhe, vocês não aproveitaram, não vieram por aí. Os telefones estavam os dois aqui completamente por vossa conta. E vamos lá então agora dizer-lhe que a próxima música vai então por amigo Carlos Ferreira, que nos ouve então no Luxemburgo. Ele aproveita para dedicar a todo o auditório, também à família que nos ouve em Miranda do Corvo, ao António Serra, ao Hermênio Fernandes, diga também ainda ao Carlos Moraes em Cadima, ao Adélio Corredores na Tocha, diga também ao Plácido Nobre, ao José de Abreu e a todos quando nos ouvem, à Filomena Pedro, quantos nos ouvem na Ilha da Madeira e também a todo o auditório dos Açores, diga ainda ao Carlos Rocha em Pesir de Vogue e diga também a toda a equipa Beira, exatamente é isso mesmo, Terra Livre, com votos de uma boa noite. E vamos lá da hora, nós seguindo em frente.
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0: Boa noite. E vamos lá da hora, nós seguindo a 19.6 e Culto Club. Love is love. E eu por cá fico então à vossa espera. 234-551-397 e 964-06-7212.

0: Love is Love, Cold is Love. E é também assim que nos vamos aproximando da próxima participação. Vamos lá então para o telefone e assim sendo, amigo Joaquim, muito boa noite.
1: Boa noite, amigo António.
0: Então como é que está, meu amigo?
1: Olha, vou reparando pouco a pouco.
0: Pois é, olha, tem que ser isso, vai ser muito demorado. Olha, para cortar é um instante e depois para recuperar. Olha, sabe Deus. Sabe Deus, meu amigo. Olha, e diga-me então, vamos ouvir aqui Um Raio de Luz Me Salvou, António Severino. A quem é que vai dedicar, meu amigo?
1: Olha, vai para a minha esposa e é para todo o auditório, que amanhã vai ser o...
0: Muito bem, muito bem. Compreende-se, meu amigo, compreende-se.
1: E é assim.
0: Olha, rápidas... Amigo, rápidas melhoras, que Deus o ajude. É isso que eu tenho para dizer. Um beijinho para a Maria e para si. Aquele abraço, meu amigo. E até amanhã, se Deus quiser, está bem? Até amanhã. Beijinho, Maria. Até amanhã, se Deus quiser. E vamos então agora aqui ao telefone. Tem amigo Silvério. Ó, Silvério, muito boa noite.
2: Boa noite, António.
0: Então, como é que está o meu amigo?
2: Estou na cama, mas para estar, está muito calor.
0: Está, meu amigo, faço ideia.
2: Para aí. Olha que eu de 22 vou para a baranda para secar o corpo.
0: Pois faço ideia, meu amigo, e devem estar para aí 30 graus, para aí mais coisa, menos coisa. Olha, e é a vida que temos. E vamos então ouvir, subir ao monte, quem é que vai... é Jesus de Nazaré, isso mesmo. Faz-me ali sinal a minha partner. E diga-me, para quem é que vai dedicar...
2: Um só de Vilar de Marido, junto de esposa, um beijo, um abraço para o marido. Agora para a Lola, para a Luz, Alina Rosa, para a Luz Alina, para Lisbela, e para Armando, Arménio, o Carlos Ferreira, por favor, para
0: muito bem.
2: Para os horrores, e para os meus filhos, para os meus irmãos. E para a sua irmã, para a sua mãe, para a sua filhota, para a sua mulher, para a sua esposa, para a sua mãe, para a sua casa.
0: Muito obrigado, meu amigo. Até amanhã, olhe, e se puder, já é um sítio mais fresco. Não se faça ser rogado, vá para lá, está bem, meu amigo? Até amanhã, se José Silvério. Até amanhã. Vamos agora seguindo Um Raio de Luz Me Salvou, António Severino. De novo aí por vossa conta, 2-3-4-5-5-1-3-9-7 imóvel, 9-6-4-0-6-7-2-1-2.

0: Então assim recordámos António Severino. Um raio de luz me salvou.
1: Eu sinto.
0: Pediu então amigo Joaquim no bairro de Santa Apolónia em Coimbra. E vamos nós então agora com o Jesus de Nazaré, Nádia Sameiro. Mas antes disso vamos aqui ao telefone onde temos o amigo. Amigo Plácido Nóbrega. Plácido Nóbrega, muito boa noite.
2: Boa noite, caro amigo, estimado António.
0: Então,
2: como
0: é que... Ah, eu estou muito bem agora, estou aqui no fresquinho, mas à tarde apanhei um calor, meu Deus.
2: Onde... Foi para o lado do sol.
0: Pois foi.
2: Uma loura que ia ir ao sol, e a outra disse assim, mas vai estar muito quente, mas eu vou de noite.
0: Olha, mas fui para onde o sol castiga mais, não é? Exatamente. Olha, diga-me então uma coisa, meu amigo, vai junto aqui com a música, pediu o amigo Silvério e Jesus Nazaré com Nádia Sameiro, e a quem é que vai dedicar?
2: Olha, isto vai ser rápido, cara, à minha esposa, toda a minha família, todos os meus amigos aqui da Madeira, o amigo com o padre lá da Carieta, José de Abreu e esposa, para a amiga Filomena que está, no, está de férias na Ilha Dourada, no Porto Santo, lá da Netinho, e o amigo Alinha, e para toda esta família, sem esquecer o Sr. Joaquim, o nosso capitão de Abril, está quase novo.
0: Pois está.
2: Um grande abraço e rápido e melhor. E dois beijinhos para a sua querida esposa, Dona
0: muito
2: Maria.
0: Obrigado.
2: Vai também um beijinho. Para o Sr. Silvério, que também deixou uma porta aberta para eu entrar. E para toda esta família, sem esquecer ninguém, para todos que não se esquecem da Madeira e os que não se lembram.
0: Muito
2: e
0: bem.
2: Para todos os imigrantes. E também para os nossos padeiros e bombeiros que estão muito a trabalhar.
0: Exatamente, os bombeiros é que merecem mesmo, é isso mesmo.
2: E merecem uma música e muita saúde e coragem. E vai para todos.
0: Muito obrigado.
2: Já agora, sabe o que? Quanto mais quente está, mais fresco é?
0: Não faço ideia.
2: É o pão quente quando sai do
0: exatamente.
2: Porto, é fresquinho.
0: Eu sabia querer que fosse amigo a dizer.
2: Para os nossos padeiros,
0: é isso mesmo. Olha,
2: e para ser um grande abraço
0: igualmente.
2: Para a Virgínia, de beijinhos para a sua família, para o seu genro, para a sua mana, o resto de noite feliz, na companhia da Antena Livre.
0: Antena Livre, é isso mesmo.
2: Gouveia,
0: do Gouveia.
2: É a mulher de Portugal.
0: É a rádio demais. Alegre de Portugal, é isso mesmo. Um grande abraço para si, meu amigo. Até amanhã, José.
2: Até amanhã.
0: Vamos agora seguindo, Jesus de Nazaré, Nádia Sameiro. Se quiser aparecer por aí, faça o favor. 2345513971 ou móvel 964067212.

0: E foi então assim que estivemos a ouvir Nádia Samir Jus de Nazaré. Já temos aí uns minutinhos pela frente. Se quiser aparecer por aí, não se faça rogado. 2345-51397 ou móvel 964067212. Entretanto, vamos lá então agora dizer, Diego, estamos aqui prontinhos para lhe passar.
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0: foi então assim que estamos a ouvir Nádia Samir Jus de Nazaré. E vamos lá então dizer-lhe.
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0: É isso mesmo, somos nós 89.6. Vamos lá então agora seguindo com Jamie Somerville, To Love Somebody. Este cantor que, olha, provavelmente nem teria 1,5 metros de altura, era pequenino e fazia parte do bem, agora não me vem à memória, durante o tempo virá certamente. Jamie Somerville, Eurythmics, é isso mesmo, era o vocalista dos Eurythmics. E vamos lá então agora ouvir Jamie Somerville, To Love Somebody.

0: Foi assim que recordámos. Pequenino na voz, ou pequenino também, mas ando na voz, assim eu queria dizer. E vamos lá então agora para a última participação para hoje. E assim sendo, vamos lá então até Fornos de Algodres. Amiga Irene, muito boa noite.
1: Boa noite, Sr. António.
0: Então, como é que está a minha amiga? Vê-se em arrascada com o calor, não é?
1: A gente chega a estar à sombra
0: dos carvalhos. Pois é, mas isso é durante o dia e à noite, como é que faz?
1: É também, ali até
0: sombra dos carvalhos, é assim mesmo, é assim mesmo. É. Olha, e diga-me uma coisa, vamos ouvir uma rosa no jardim com o grupo Sol do Torrão, e o Torrão é mesmo que eu já lá estive, fica lá embaixo no Alentejo. Olha, e diga-me uma coisa, minha amiga, para quem é que vai dedicar?
1: Olha, dedico a todos os ouvintes da Antena Livre,
0: muito obrigada.
1: Que tenham uma boa noite.
0: Uhum.
1: E para todo mundo, com saúde, paz e amor.
0: É que nós precisamos, minha amiga. É isso mesmo. Olha, um grande beijinho para si, um abraço, tudo bom para a família. Olha, e até amanhã, se o senhor está bem, minha amiga. Um beijinho grande, até amanhã, até amanhã. Muito obrigado. E dizer-lhe que deixe que as rotas dos sonhos lhe deem as mensagens necessárias para levá-lo a um amanhecer brilhante. Dizer-lhe que a partir de agora, das 23, estará por aí então o Canta Brasil. Depois, a partir durante as madrugadas, está por aí então o Artur Matos também para lhe fazer companhia. A partir das 8 da manhã está por aí a Cristina Ferreira. Depois, logo seguido do amigo Paulo Saraiva. Olha, Deus queira que venha, mas venha de mansinho, porque com o Saraiva nesta altura só sou trovoada e nós não queremos. E bom, e nós vamos então embora. E a minha partner, olha, de coração cheio. Claro que foi uma noite participativa, é isso mesmo, nos interessa também termos muitas participações. E claro que vocês fazem parte do meu imaginário, parte aqui, claro, da família da Antena Livre. E vamos então agora no nosso seguinte, até ao topo da hora, ainda com Sol, Torrão, uma rosa no jardim. Olha, se puder, seja feliz, faça alguém feliz também. E claro que até amanhã, se Deus quiser.

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5: 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São 23 horas.
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0: 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É meia-noite. 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
5: A mensalidade do crédito à habitação volta a aumentar neste mês de julho. É o destaque desta edição do Pulsar Económico.

prestação do crédito à habitação vai sofrer um agravamento neste mês de julho para os contratos que estão sujeitos à revisão. De acordo com as simulações efetuadas pelo